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1: Bom dia, bem-vindo às notícias apresentadas por Vitor Rufino. Moçambique pretende ver estendida por mais 2 anos a missão de apoio militar da União Europeia no combate ao terrorismo em Cabo Delgado. Os pormenores por Simon Cabo, enviado especial da Rádio Moçambique a Portugal.
2: O presidente da República, Daniel Chapo, abordou a matéria esta quinta-feira com o presidente da Assembleia da República Portuguesa, José Pedro Aguiar Branco, no quadro da visita oficial a este país europeu. Daniel Chapo disse que Portugal, enquanto membro da União Europeia, pode ajudar Moçambique a alcançar a pretensão de manutenção da missão de assistência militar do bloco ao país.
3: Temos que trabalhar para que haja renovação deste acordo, pelo menos por mais 2 anos.
2: O presidente da República, Daniel Chapo, disse ainda aqui com o presidente da Assembleia da República Portuguesa, José Pedro Aguiar Branco, foi passado em revista o cenário político dos dois países, incluindo a partilha de informação sobre o diálogo nacional inclusivo em curso em Moçambique. Simon Cabue, Rádio Moçambique, em Lisboa.
1: A primeira-ministra confere posse hoje em Maputo ao presidente do Conselho de Administração do Instituto Nacional de Segurança Social, INSS. Um comunicado enviado à nossa redação indica que ainda hoje, bem-vinda Levi vai empossar também ao secretário-geral da Comissão Consultiva do Trabalho, o diretor do Gabinete de Informação, Gabinfo, e ao assistente do primeiro-ministro. O distrito de Mutarara, em Tete, poderá enfrentar insegurança alimentar nos próximos meses devido a fracos resultados da campanha agrícola 2024-2025. As famílias produziram 13.815 toneladas de cereais contra uma necessidade anual de pouco mais de 30 mil toneladas. A informação foi apresentada esta quinta-feira pelo administrador de Mutarara, Lino Chiosa, na sessão extraordinária da Assembleia Provincial de Tete.
4: Aqui fica claro que há um déficit alimentar de 18.502,8 toneladas. Por essa razão, podemos afirmar, excelentíssimo senhor presidente da Assembleia Provincial, que infelizmente nós estamos perante uma situação de insegurança alimentar no nosso distrito.
1: O distrito de Mutarara, em Tete, poderá enfrentar insegurança alimentar nos próximos meses. O antigo primeiro-ministro Aires Ali defendeu esta quinta-feira em Maputo um maior reconhecimento do papel da cultura e das artes na construção da identidade nacional e da cidadania. Aires Ali falava no colóquio internacional subordinado ao tema Teatro como Arte Marcial, uma iniciativa integrada nas celebrações dos 25 anos do Teatro do Oprimido em Moçambique, assinalados esta quinta-feira.
5: Quando nasce uma nação? Agora já conhecemos a resposta. Uma nação nasce quando um povo aprende a reconhecer-se e permanece vivo apenas enquanto continuar a criar memória, criar beleza, criar conhecimento, criar solidariedade, criar esperança. Porque a criação é a forma mais elevada da liberdade. A nossa cultura tem que permanecer. É por isso que acredito profundamente no futuro de Moçambique.
1: Na ocasião, o coordenador do Centro do Teatro do Oprimido de Maputo, Alvin Cossa, afirmou que o colóquio pretende reunir diferentes perspectivas sobre o impacto desta metodologia teatral na transformação social. O clube espanhol Villarreal manifesta interesse em abrir escolas de formação desportiva de crianças e jovens em Moçambique. É uma informação manifestada esta quinta-feira pelo presidente do clube, Fernando Afonso, em Lisboa, numa audiência concedida pelo presidente da República, Daniel Chapo, em visita oficial a Portugal. Fernando Afonso disse esperar que em breve o clube assine com o governo moçambicano um acordo para materializar a iniciativa.
6: y a la vez la posibilidad de la experiencia que tiene Villarreal en la formación de niños, la formación de jóvenes, ponerlo a disposición del Estado de Mozambique para poder crear algunas escuelas en Mozambique, y yo creo que puede ser un acuerdo muy favorable para todos.
1: Presidente do Clube Espanhol Villarreal, Fernando Alfonso, manifestando interesse em abrir escolas de formação de futebol em Moçambique. No plano internacional, 11 pessoas morreram esta quinta-feira em resultado de um incêndio que deflagrou num orfanato em Argel, na Argélia. Não foram divulgadas as idades das vítimas. De acordo com o Africa News, o incêndio resultou também em 19 feridos. Fechamos com o tempo. A cidade de Tete poderá registrar esta sexta-feira 30 graus Celsius de temperatura máxima, seguida por Quelimane e Pemba com 29 graus. Maputo 28, Inhambane, Xai-Xai, Beira e Vilanculo 27, Nampula 26, Chimoio 24 e por fim Lixinga 23 graus Celsius de temperatura máxima. Apresentamos as notícias a esta hora, as próximas às 6 horas no Jornal da Manhã.

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0: Muito bom dia Moçambique, bem-vindo ao Jornal da Manhã da Rádio Moçambique. Eis os destaques nesta manhã de sexta-feira. Mais de 24 mil famílias enfrentam crise de água no distrito de Xeringoma, em Sofala. É um problema que se agravou nos últimos anos devido ao aumento populacional. Autoridades do distrito de Machás e Manica confirmam a existência de casos positivos de cólera. Os casos foram diagnosticados esta semana na localidade de Mutefu. Em Mandimba, no Niassa, ainda prevalecem focos de contrabando de produtos agrícolas para a vizinha República do Malawi. No estrangeiro, concretamente na Venezuela, continuam a subir os números de mortos causados pelo duplo sismo ocorrido nos finais de junho. Ontem, as autoridades anunciaram mais 111 mortos. Os destaques do Jornal da Manhã, edição de sexta-feira, num dia em que vários profissionais estão posicionados pelo país e região austral de África para lhe garantirem esta edição. E em nome destes profissionais, recebo os cumprimentos de Francisco Diatti, que está na sonorização, Vitor África nas notícias, eu sou Adair Itulipang na edição e apresentação. Votos de ótima escuta. Habitualmente, começamos com a atualização da informação e notícias do país e do mundo. É para tal que está posicionado o jornalista Vitor África. Bom dia.
1: Bom dia. O presidente da República, Daniel Chapo, manifestou ontem o interesse do país de extensão por mais de 2 anos da missão de apoio militar da União Europeia no combate ao terrorismo em Cabo Delgado. O chefe de Estado abordou a matéria com o presidente da Assembleia da República Portuguesa, José Pedro Aguiar Branco, no quadro da visita oficial a este país europeu.
2: Nós estamos, neste momento, a terminar o acordo que existia entre Moçambique e a União Europeia no apoio ao combate ao terrorismo em Cabo Delgado, e temos que trabalhar ao nível da União Europeia, principalmente os 27 membros-estados da União Europeia, onde Portugal faz parte, para que haja, portanto, renovação deste acordo, pelo menos para mais 2 anos. Portanto, foi um encontro bastante importante, porque com este último aspecto que nós falamos, é exatamente pedir o apoio dos países membros da União Europeia e da própria União Europeia.
1: O presidente da República disse que Portugal, enquanto membro da União Europeia, pode ajudar Moçambique a alcançar a pretensão de manutenção da missão de assistência militar do bloco ao país. Ainda ontem, em Portugal, o chefe de Estado concedeu uma audiência ao presidente do clube espanhol de futebol Villarreal, tendo o clube manifestado interesse em abrir escolas de formação desportiva de crianças e jovens em Moçambique. Fernando Alfonso disse esperar que, em breve, o clube assine com o governo moçambicano um acordo para materializar a iniciativa.
3: E, à vez, a possibilidade da experiência que tem Villarreal na formação de niños, na formação de jovens, podendo à disposição del estado de Mozambique para poder crear algunas escuelas en Mozambique, y yo creo que puede ser un acuerdo muy favorable para todos.
1: Presidente do clube espanhol Villarreal, Fernando Alfonso, manifestando interesse em abrir escolas de formação de futebol em Moçambique. O distrito de Mutarara, em Tete, poderá enfrentar insegurança alimentar nos próximos meses devido a fracos resultados da campanha agrícola 2024-2025. As famílias produziram 13.815 toneladas de cereais contra uma necessidade anual de pouco mais de 30 mil toneladas. A informação foi apresentada esta quinta-feira pelo administrador de Mutarara, Lino Chiosa, na sessão extraordinária da Assembleia Provincial de Tete.
4: Aqui fica claro que há um déficit alimentar de 18.502,8 toneladas. Por essa razão, podemos afirmar, excelentíssimo senhor presidente da Assembleia Provincial, que infelizmente nós estamos perante uma situação de insegurança alimentar no nosso distrito.
1: O distrito de Mutarara, em Tete, poderá enfrentar insegurança alimentar nos próximos meses. O antigo primeiro-ministro, Aires Ali, defendeu esta quinta-feira em Maputo um maior reconhecimento do papel da cultura e das artes na construção da identidade nacional e da cidadania. Aires Ali falava no colóquio internacional subordinado ao tema Teatro como Arte Marcial, uma iniciativa integrada nas celebrações dos 25 anos do Teatro do Oprimido em Moçambique, assinalados esta quinta-feira, 16 de julho.
5: Quando nasce uma nação? Agora já conhecemos a resposta. Uma nação nasce quando um povo aprende a reconhecer-se e permanece vivo apenas enquanto continuar a criar memória, criar beleza, criar conhecimento, criar solidariedade e criar esperança. porque a criação é a forma mais elevada da liberdade. A nossa cultura tem que permanecer. É por isso que acredito profundamente no futuro de Moçambique.
1: Na ocasião, o coordenador do Centro de Teatro do Oprimido de Maputo, Alvin Cossa, afirmou que o colóquio pretende reunir diferentes perspectivas sobre o impacto desta metodologia teatral na transformação social. E no plano internacional, subiu para 4.930 o número de mortos provocados pelo duplo sismo que atingiu a Venezuela nos finais do passado mês de junho. Na atualização de dados, ontem, o presidente da Assembleia Nacional de venezuelana, Jorge Vá Rodrigues, anunciou novas mortes. Os dois sismos afetaram 856 edifícios, dos quais 190 colapsaram, de acordo com as autoridades venezuelanas. Apresentamos as notícias no próximo bloco, às 7 horas.

0: São 6:08. Vamos ao Instituto Nacional de Meteorologia, ao contacto do meteorologista Gonçalves Mabus, para conhecermos a previsão do tempo para esta sexta-feira. Gonçalves, bom dia.
1: Bom dia, estimados ouvintes da Rádio Moçambique. Previsão do estado do tempo para hoje, sexta-feira, dia 17 de julho de 2026. O Instituto Nacional de Meteorologia prevê para as províncias das regiões Norte e Centro, céu pouco nublado, localmente nublado na região Centro, com possibilidade de ocorrência de chuviscos locais ao longo da faixa costeira. Vento de sueste a nordeste fraco a moderado, soprando por vezes com rajadas na faixa costeira. E para as províncias da região Sul, céu pouco nublado a limpo, vento de sueste fraco a moderado. Temperaturas máximas previstas em graus Celsius. A cidade de Tete terá a temperatura mais elevada, de 30 graus Celsius, seguido de Quilomane e Pemba, com 29, Maputo, 28, Inhambane, Xai-Xai, Beira e Vilanculos, 27, Nampula, 23, Chimoio, 24, e por último temos Lixinga com 23 graus Celsius. É tudo quanto à previsão do estado do tempo para hoje. Bom dia, até a próxima.

0: Daqui a pouco faremos a nossa viagem matinal pelo país em informação, mas antes, um olhar à visita do presidente da República, Daniel Chapo, a Portugal, com a indicação de que a Câmara de Comércio Moçambique-Portugal considera que a visita oficial do presidente da República, Daniel Chapo, a Portugal, serviu para ampliar o horizonte das relações comerciais entre os dois países. Toda a informação com o enviado da Rádio Moçambique, a Portugal, o jornalista Simon Cabwe.
1: O presidente da agremiação, Joaquim Dai, entende que as abordagens do chefe de Estado moçambicano nos encontros mantidos em Lisboa deixaram claras as intenções de Moçambique e Portugal em relação às prioridades de investimento na atualidade.
2: O presidente Chapo começou por apontar os problemas que nós temos na nossa economia, os problemas cambiais, os problemas com os rapos, os problemas que... São problemas que, uma vez que ele já apontou antes, fomos a ver, são problemas que estão a ficar cada vez mais debelados. Portanto, tivemos a oportunidade de falar com o chefe de Estado para explicar ao chefe de Estado, como investidores, como é que vemos o investimento em Moçambique, como é que vemos os desafios do investimento em Moçambique, e tivemos a oportunidade também de ouvir da parte de Sua Excelência, o Presidente da República, esta abordagem holística, sobre, principalmente sobre como ele pensa fazer o crescimento da economia moçambicana. Segurança jurídica, segurança institucional, segurança fiscal e segurança económica.
1: Joaquim Dai falava à imprensa em Lisboa, após ser recebido pelo presidente da República, Daniel Chapo, a que hoje termina sua visita oficial a Portugal. Na ocasião, o presidente da Câmara de Comércio Moçambique-Portugal, Rui Moreira de Carvalho, disse que esta visita abre espaço para mais investimentos e trocas comerciais entre as partes.
3: Nós queremos sempre ganhar dinheiro, é uma coisa interessante. Ganhar dinheiro para poder ter gosto de vida. E a gente investe quando há condições. O dinheiro não falta enquanto não houver a próxima crise financeira. Até lá vê-se que o dinheiro circular no mundo é o dobro do que era em 2010. Portanto, há dinheiro. O que é que acontece? Também há oportunidades no mundo. Se o dinheiro vai para onde é chamado. Portanto, esse investimento vai acontecer e quero saudar, mais uma vez, Moçambique, na pessoa do Sua Excelência Daniel Chapo, pela diferença que está a fazer.
1: E ontem, Daniel Chapo manteve um encontro com o presidente do PAMESA, o maior grupo industrial de cerâmica da Europa, Fernando Alfonso, que manifestou interesse em firmar parcerias para investir no setor energético em Moçambique.
4: Hemos tenido uma conversação, uma entrevista muito interessante com Sua Excelência Presidente de Moçambique, onde lhe hemos explicado que nós somos um grupo, o maior grupo de cerâmica europeu, y a la vez yo soy presidente, el más antiguo de España, de un equipo de fútbol que se llama Villarreal, y con esas dos cosas vamos a intentar hacer un buen acuerdo energético sobre GLP.
1: Para além de encontros com empresários e investidores, o chefe de Estado participou ontem num jantar oficial oferecido pelo governo português. A visita oficial do presidente da República, Daniel Chapo, a Portugal, termina nesta sexta-feira. Simon Cabwe, Rádio Moçambique, em Lisboa.
0: Câmara de Comércio Moçambique-Portugal considera que a visita oficial do presidente da República, Daniel Chapo, a Portugal, serviu para ampliar o horizonte das relações comerciais entre os dois países. Por cá, mais de 14 mil famílias da sede do posto administrativo de Murrebue, no distrito de Mecufe, em Cabo Delgado, passarão a ter energia elétrica da rede nacional ainda este ano, tal como refere Florencio Mussa.
5: Com efeito, o processo de expansão da corrente elétrica já está em curso e compreende a realização de trabalhos de ligações domiciliárias pela Eletricidade de Moçambique e parceiros. São informações avançadas pelo diretor dos Serviços Digitais de Planeamento e Infraestruturas no Distrito de Meluco, Ansumani Juma.
6: Estamos a falar da comunidade de Muitua, Secura A e B. Estamos a falar de Muripa, Saulani A e B. Comunidade de Maueia. Para o posto sede, estamos a falar da comunidade de Ngoma, comunidade de Muária, Sassalani, Metacani, Muindi, Sambene. Estamos a falar da comunidade de Nanguasi, comunidade de Natuco. Já temos 3.500 famílias que já beneficiaram da corrente elétrica e o trabalho ainda continua em todas as comunidades.
5: Sumani Juma assegurou que há um plano de garantir que mais famílias em Mecufe tenham acesso à energia elétrica.
6: Os colegas da EDM já estão a evidenciar os trabalhos para ver se pode expandir em outras comunidades que ainda não temos a corrente elétrica. Esse é o nosso desejo, para vermos se podemos dar a energia a toda a nossa população. E acreditamos nós que iremos abranger essas famílias.
5: Assumani Juma, diretor dos Serviços Digitais de Planeamento e Infraestrutura no Distrito de Mecufi, na província de Cabo Delgado. Amuchi, Ninhawe, Uira, Nomole, Ureta, Winchi, Manupanue, Humo. A partir de Pemba, Florencio Musa, bom dia.
0: Muito bom dia. Outra boa nova chega-nos da província de Maputo, concretamente no distrito de Boane, onde está garantida a segurança alimentar para as famílias vítimas das recentes cheias e inundações. Trata-se de cerca de 3 mil famílias que, durante as enxurradas, perderam mais de 8 mil hectares de culturas diversas. Naquele ponto, o detalhe por Domingos Macalane.
7: O diretor distrital das atividades económicas em Boane, Fabião Machava, explica que o facto resulta do trabalho de recuperação pós-cheias e inundações realizado por diferentes entidades no distrito.
8: O distrito de Boane foi assolado com as últimas inundações no mês de janeiro, onde cerca de aproximadamente 2 mil hectares ficaram afetados, onde 8 mil ficaram perdidos completamente. Fazendo aquilo que uma avaliação genérica do distrito de Boane, a segurança alimentar está garantida, apesar de termos déficit de algumas culturas, naquilo que não são culturas potenciais para o distrito de Boane, que é o caso dessas culturas que estão em déficit. Os nossos agricultores sempre têm recorrido às outras fontes, que é o mercado, para a sua aquisição. Através do governo central, governo da província e outros parceiros, foram provisionados vários insumos.

0: uma parte dos insumos para questões dos feijões, que são insumo para esta época, e as hortícolas que são apropriadas para esta época. Então o distrito espera uma boa produtividade nesta época.
1: E diretor distrital das atividades económicas em Boane, Fabião Machava, e a garantia da segurança alimentar para as famílias vítimas das recentes cheias e inundações naquela região da província de Maputo. Mwingisiti, Aishengeleni Kakuva, Moçambique, Alimbangu, Akuzula, Nintuananu, Damatola, Domingos, Makalani, bom dia.
2: Muito bom dia. A preocupação chega-nos de Mandimba, no Niassa, onde prevalecem focos de contrabando de produtos agrícolas para a vizinha República do Malawi. Raimundo Matola.
3: O facto se deve à fraca capacidade de controle da linha fronteiriça entre os distritos de Mandimba, em Moçambique, e Mangoche, no Malawi, de cerca de 100 quilômetros. Esta situação dificulta o controle das quantidades comercializadas, além de que pode provocar bolsas de fome nos próximos tempos. Para combater este fenómeno, os governos de Mandimba e Mangoche realizam regularmente encontros onde abordam aspectos relacionados com o comércio transfronteiriço, disse o administrador de Mandimba, Emílio Xavier.
4: Estamos a redobrar esforços para o controle de contrabando dos nossos produtos para os países vizinhos. Tendo em conta a nossa fronteira, temos acima de 100 km de fronteira com o país vizinho Malawi, e por vezes há fenómenos de contrabando de cereais para o país vizinho sem o cumprimento das normas que orientam essa atividade de exportação de cereais para outros países. Então estamos a redobrar esforços. Há pouco tempo estivemos reunidos com a Polícia de Fronteira para reforçar o controle nas movimentações da nossa fronteira e garantir que se cumpram as normas do comércio sempre que as pessoas estiverem interessadas em fazer. Não é proibido, mas é preciso cumprir as normas do Estado moçambicano.
3: Administrador do distrito de Mandimba, no Niassa, Emílio Xavier, e as ações de contrabando de produtos agrícolas para a vizinha República do Malawi. 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Delixinga, Raimundo Matola.
2: São 6 horas e 20 minutos. Noutras notas, os distritos de Herat e Monapo e Nampula disseminam junto às comunidades apelos e técnicas para a construção de casas resilientes. Vamos perceber como é que isso se procede com o jornalista Otávio Fonseca. Otávio, bom dia.
5: Muito bom dia. A medida visa reduzir a vulnerabilidade e a destruição de habitações quando ocorrem eventos climáticos extremos, como, por exemplo, ciclones e tempestades que se têm vindo a fustigar a província de Nampula nos últimos tempos. O diretor do Serviço Distrital de Planeamento e Infraestruturas de Herat, Anselmo Namahura, disse que as comunidades estão paulatinamente a aderir às técnicas de construção resiliente porque constatam que não sofrem danos quando ocorre um desastre natural.
6: E por conta disso, nós temos adicionado algumas informações nas comunidades, de modo que adiram essas técnicas que podem reduzir aquilo que poderão ser os impactos quando, por exemplo, um fenômeno acontecer numa comunidade. E, por exemplo, podemos aqui citar a construção de casa de pau a pique, e nós aconselhamos que, ao espetar um pau, primeiro tem que ter uma profundidade mínima de 30 centímetros e num espaçamento também de 30 a 40 centímetros. Olhando pela profundidade e aproximação das estacas, elas podem contribuir a dado momento para a sua resistência. Isso estamos a falar aqui na componente das paredes.
5: O diretor do Serviço Distrital de Planeamento e Infraestruturas de Monapo, Florentino António da Costa, garantiu que o primeiro foram formados e treinados pedreiros e artesãos em técnicas de construção resiliente que ajudam as comunidades.
2: De que os distritos de Herat de casas resilientes. Seguimos com destino a Climane. Alguns agentes económicos lamentam a morosidade na conclusão das obras de reabilitação e ampliação do mercado central em Climane, capital da Zambésia. O detalhe por Ernesta Mensagem. Ernesta, bom dia.
7: Bom dia. Os agentes económicos entrevistados pela Rádio Moçambique alegam que enfrentam dificuldades, dado que os seus produtos ficam expostos ao sol. E a situação agrava-se num período chuvoso.
8: Chamo-me por isso, com quem me possa. Houve um controle na

0: acabarmos essa, essa obra. Nós estamos à espera que quando vai acabar, para nós também estarmos a vida assim. Estamos lá, mesmo não temos sítio próprio, mesmo que aqui se vende bem. De vez em quando cai chuva, nos estrutura sempre com um pouco mais de se molhar.
1: Chamo-me Delfina Monteiro Duarte, vendo laranjas. Construção das obras está a demorar, mas prometeram pelo menos até agosto vão entregar. Temos passado, sim, por exemplo, assim como estás a ver, as bancas são de lona, às vezes as lonas furam-se através de ventania. Se fura com chuva, passamos pressão, com sol, passamos pressão, nossas frutas murcham, ficam sem qualidade.
2: Eram alguns agentes econômicos no mercado central de Quelimane clamando pela conclusão das obras de reabilitação. Entretanto, o vereador de infraestruturas no Conselho Municipal de Quelimane, Egídio Mangoma, sem comprometer-se com a data de conclusão das obras, afirmou que serão concluídas. As obras de reabilitação e ampliação do mercado central de Quelimane deveriam ser concluídas em maio, mas posteriormente o prazo foi prorrogado para outubro do ano passado, mas até o momento continuam em execução. A reabilitação e ampliação do mercado central de Quelimane estão orçadas em 45 milhões de meticais, financiamento da Embaixada da Noruega.
3: Para falar de verdade, as obras teriam sido entregues, mas nós tivemos alguma dificuldade devido às intempéries que se fizeram sentir. Fez com que as obras levassem mais um pouco de tempo. Mas neste momento que agora já estamos no inverno, estamos a trabalhar e está-se a fazer um esforço maior para com que terminem atividades.
2: Egídio Mangoma, vereador de infraestruturas do Conselho Municipal de Quelimane, na Zambésia. Indoeni, Wanané, Willa, Moçambique, Atukue. A partir de Quelimane, Ernesta Missage.
4: Iniciam nos finais deste mês as obras de reabilitação da rede de distribuição de água em Choque, danificada por conta das cheias e inundações que afetaram a província de Gaza este ano. Jornalista Jaime Vanessa, bom dia.
5: Bom dia, são no total 17 quilómetros da rede de distribuição de água em Choque que serão intervencionados de forma faseada com vista à recuperação destas infraestruturas de abastecimento de água depois das enxurradas. As obras serão executadas em diversos bairros da cidade de Choque e nas localidades de Nkonyane, Xilembene, Nwashikoloane e Massavasse, cujos sistemas foram severamente afetados por cheias e inundações. A informação foi dada a conhecer pelo gestor da empresa Água e Saneamento de Gaza, Unidade de Choque e Chibuto, Felipe Sigauque, para quem os prejuízos causados na rede de distribuição de água naquele distrito estão avaliados em 16 milhões de meticais. Felipe Sigauque refere que, com esta reabilitação, pretende-se reforçar a resiliência do sistema e garantir que o abastecimento de água seja cada vez mais estável e seguro para a população do distrito de Choque.
6: Trata-se de uma intervenção que permitirá não apenas recuperar os danos causados pelas cheias, mas também tornar o sistema mais robusto e preparado para enfrentar eventos semelhantes no futuro. É um pouco disto que nós podemos fazer, sabendo de que os recursos são escassos, mas para além desses quilômetros que nos referimos cá, há outras intervenções hidromecânicas que vão decorrer. Referimos-nos à aquisição dos equipamentos e material elétrico.
5: Gestor da empresa Água e Saneamento de Gaza, Unidade Choque e Chibuto, Felipe Sigauque, a garantir o arranque das obras de reposição da rede de distribuição de água danificada pelas enxurradas deste ano, numa extensão de 17 quilómetros no distrito de Choque. Fecho esta intervenção, por sinal, a última da semana, com esta nota. Regista-se esta manhã muito nevoeiro em Xai-Xai e em outros pontos da província. Fica este alerta aos automobilistas e utentes das vias Muingset, aí, Luki Satikulaina. De Xai-Xai, Jaime Vanessio, bom dia.

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São 6h30, momento para recordarmos as notas em destaque neste jornal. Dissemos que mais de 24 mil famílias enfrentam crise de água no distrito de Xeringoma, em Sofala. Este é um problema antigo que se agravou nos últimos anos devido ao aumento populacional. Autoridades do distrito de Machás e Manica confirmam a existência de casos positivos de cólera. Os casos foram diagnosticados esta semana na localidade de Mutefo. Em Mandimba, no Niassa, ainda prevalecem focos de contrabando de produtos agrícolas para a vizinha República do Malawi. Lá fora, concretamente na Venezuela, continuam a subir os números das vítimas mortais na sequência do duplo sismo ocorrido nos finais de junho. As autoridades anunciaram ontem mais 101 mortos.

0: Nova ligação com o Instituto Nacional de Meteorologia ao encontro do meteorologista Gonçalves Mabuis. Uma vez mais, bom dia.
1: Bom dia, estimados ouvintes da Rádio Moçambique. Previsão do estado do tempo para hoje, sexta-feira, dia 17 de julho de 2026. O Instituto Nacional de Meteorologia prevê para as províncias das regiões norte e centro céu pouco nublado, localmente nublado na região centro.

Céu, Bugno Black. Vento de sueste fraco a moderado. Temperaturas máximas previstas em graus Celsius. A cidade deve ser a cidade que terá a temperatura mais elevada, de 30 graus Celsius, seguido de Quilmane e Pemba, com 29, Maputo, 28, Inhambane, Xai-Xai, Beira e Vilanculos, 27, Nampula, 23, Chimoio, 24, e por último temos Lixinga, com 23 graus Celsius. É tudo quanto a previsão do estado de tempo para hoje. Bom dia, até a próxima.

0: Chimoio, a capital provincial de Manica, celebra o seu 57º aniversário de elevação à categoria de cidade. Hoje, no Café da Manhã, vamos refletir em torno dos avanços e desafios na implementação do Plano de Governação Municipal da Urbe. O nosso convidado hoje é o Presidente do Conselho Municipal de Chimoio, João Ferreira. O café está servido nos estúdios da Rádio Moçambique, no Museu Provincial de Manica, com a moderação do jornalista Daniel Oliveira. Como sempre, o ouvinte está convidado a participar através de mensagens que podem ser partilhadas nas habituais páginas do Facebook. Temos disponível a página Jornal da Manhã RM e também a página Rádio Moçambique. Retomamos agora a nossa ronda pelas capitais provinciais para continuarmos a retratar o país em informação. Destino agora a Sofala. Mais de 24 mil famílias enfrentam crise de água no distrito de Xeringoma. O problema vem de longe e agravou-se nos últimos anos devido ao aumento da densidade populacional. Igreja Mapanga.
1: A falta de água é sentida com gravidade nas localidades de Mazamba e Maciambosa. A inexistência de fontanários ou furos faz com que os habitantes recorram a riachos para obter água, expondo-se ao perigo de ataques por crocodilos. Para se ultrapassar a crise de água, não apenas nas duas localidades, mas em todo o distrito, são necessários 80 furos, segundo o diretor do Serviço de Planeamento e Infraestruturas em Xeringoma. Daniel Augusto assegura que as autoridades locais estão a mobilizar fundos para investir no abastecimento de água através da construção de fontes em todo o distrito.
2: Sabemos nós que a demografia é dinâmica, está constantemente a subir e as pessoas também estão constantemente em movimento. As zonas em que nós já passamos por lá, procuramos fazer a abertura de furo, mas não conseguimos encontrar o caudal. Por exemplo, estou a falar de Inhansol em Mazamba. E outros pontos, conseguimos encontrar o caudal, mas a própria água praticamente já não se consome devido ao teor de sal. O que nós temos feito é tentar encontrar outros pontos e fazer a abertura de furos, ou se não, estamos agora também a optar na construção do sistema mesmo de abastecimento de água. Também como temos a dificuldade de corrente elétrica nessas povoações, optamos pelo sistema de painel solar, fotovoltaico, neste caso.
1: O diretor do Serviço Distrital de Planeamento e Infraestruturas de Xeringoma, Daniel Augusto, e o plano para se ultrapassar a crise de água. 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
0: Autoridades do distrito de Machaza e Manica confirmam a existência de casos positivos de cólera. Os casos foram diagnosticados esta semana na localidade de Mutefo. O detalhe com o jornalista Domingos Cadeado.
3: A administradora do distrito de Machaza e Manica confirma a existência de 2 casos positivos da cólera, diagnosticados esta semana na localidade de Mutefo, após o envio de amostras de pacientes testadas no laboratório provincial. Lídia Nicuadala disse que, das 3 amostras enviadas e testadas, 2 confirmaram casos positivos da doença, enquanto 1 teve diagnóstico negativo. Referiu que, apesar da confirmação da cólera, a situação está controlada graças ao atendimento antecipado dos doentes que recorreram às unidades sanitárias logo após o aparecimento dos sintomas. A dirigente explicou que não há registro de óbitos entre os pacientes atendidos nos centros de saúde. Na sequência da declaração dos casos positivos, as autoridades intensificam as ações de resposta com equipas de saúde e do governo local a desenvolverem campanhas de sensibilização porta a porta sobre as medidas de prevenção da doença.
4: Tem alguns que optaram antes de se perceberem exatamente que tratava-se de cólera, mas lá nas comunidades.
3: A chefe do executivo de Machaza apela à população para reforçar os cuidados de higiene, nomeadamente lavar frequentemente as mãos com água e sabão, consumir alimentos devidamente conservados, entre outras medidas.
4: Defecar nas latrinas e sempre tapar, usar sempre cloro, não é? Nas casas de banho, assim nas casas mesmo, para precaver esta doença, porque é uma doença mortífera.
3: A administradora de Machaza e Manica, Lídia Nicuadala, confirmando a existência de 2 casos positivos da cólera na localidade de Mutefo, depois da análise feita no laboratório provincial. Kunja Kutirikutonhola, Safunika Kutitivale Majekadidi, Tipisirwe, Kutitikondikala Nanyankonyole. A partir da cidade de Chimoio, Domingos Cadeado, bom dia e bom fim de semana. E feliz dia da cidade de Ximui.
0: Muito bom dia, boas festas aí em Ximui, o Domingos Cadeado e a todos os munícipes da capital provincial de Manica. Seguimos agora a província de Inhambane, onde é lançada a campanha de registro gratuito e cadastramento de cidadãos que regressam ao país na sequência da xenofobia na vizinha África do Sul. É o que nos conta o nosso colega Manuel Schmel. Manuel, bom dia.
5: Bom dia. A campanha, que vai estender-se até a primeira semana de agosto próximo, visa facilitar a obtenção de documentos de identificação aos cidadãos que foram forçados a regressar às suas zonas de origem devido aos atos de violência contra imigrantes ilegais. Durante a vigência da campanha, que inicia a próxima segunda-feira, brigadas do Serviço Provincial de Identificação Civil em Inhambane vão percorrer os distritos de Maxixe, Massinga e Umuini, por sinal que têm muitos concidadãos que trabalham na vizinha África do Sul e que regressaram ao país, alguns sem documentos de identificação. A porta-voz do Serviço Provincial de Identificação Civil em Inhambane, Angélica Biquiza, diz que nos últimos dias a instituição registra enchentes de pessoas que procuram obter o bilhete de identidade.
6: Porque estamos a perceber que há muita procura também agora, desde que iniciou esse problema de xenofobia, muita procura. Então vamos reduzir a distância para esses cidadãos. Há outros que não têm uma informação correta. Ao invés de perguntar àqueles que têm informação, chegam lá porque não têm conhecimento e acham que aquilo que já foram ditos pelos outros é aquilo, enquanto na verdade não tem nada a ver. Então vamos falar, por exemplo, de primeiras vias. Já pessoas que, mesmo sabendo que essa pessoa já teve o BI, estamos a falar do sistema biométrico. O sistema biométrico registra. Quando já teve o BI, o sistema registra que este já teve. Enquanto não tiver o BI também, é possível notar que esta pessoa nunca teve o BI.
5: Porta-voz do Serviço Provincial de Identificação Civil em Inhambane, Angélica Biquiza, e a campanha de registro dos cidadãos vítimas da violência xenófoba na vizinha África do Sul. 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
0: Na província de Tete, cerca de 1.500 jovens de ambos os sexos serão submetidos em agosto próximo às provas de classificação e seleção para o cumprimento do serviço militar obrigatório. Armando Kembo.
7: As provas de classificação e seleção serão realizadas em todos os distritos da província de Tete e, neste momento, as autoridades preparam a fixação dos editais. O delegado do Centro Provincial de Recrutamento e Mobilização de Tete fez saber que os editais serão fixados nas sedes distritais, postos administrativos, escolas secundárias, sedes dos bairros e nas instalações municipais. Félix Malache explicou que as provas de classificação e seleção vão abranger os mancebos inscritos este ano e aqueles que não regularizaram a sua situação do serviço militar nos anos anteriores.
8: Por isso mesmo, apelamos aos jovens para que participem deste processo, porque é uma oportunidade para realizar os testes psicotécnicos, avaliar a sua aptidão, para depois fazerem parte ou ser incorporado nas Forças Armadas de Defesa de Moçambique e no Serviço Cívico de Moçambique. É importante referir que, apesar do momento em que o país vive, a situação financeira, mas o centro, por causa da sua experiência, também está preparada para realizar esta operação.
7: Delegado do Centro Provincial de Recrutamento e Mobilização de Tete, falando dos preparativos para o início em agosto próximo das provas de classificação e seleção de mancebos para o serviço militar. No entanto, Félix Malache apela também aos pais e encarregados de educação a incentivarem os seus educandos de modo a exercer o direito patriótico de defesa nacional. 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Tet, Armando Kembo.
0: Vamos recuperar a ligação com Nampula para o fecho desta nossa ronda, com indicação de que os distritos de Herati e Monapo em Nampula disseminam junto às comunidades apelos e técnicas para a construção de casas resilientes. Otávio Fonseca.
9: A medida visa reduzir a vulnerabilidade à destruição das habitações quando ocorrem eventos climáticos extremos, como, por exemplo, ciclones e tempestades, que têm vindo a fustigar a província de Nampula nos últimos tempos. O diretor do Serviço Distrital de Planeamento e Infraestruturas de Herati, Anselmo Namahura, disse que as comunidades estão paulatinamente a aderir às técnicas de construção resiliente porque constatam que não sofrem danos quando ocorre um desastre natural.
10: E por conta disso, nós temos disseminado algumas informações nas comunidades, de modo que adiram essas técnicas que podem reduzir aquilo que poderão ser os impactos quando, por exemplo, um fenômeno acontecer numa comunidade. E, por exemplo, podemos aqui citar a construção de casa de pau a pique, e nós aconselhamos que, ao espetar um pau, primeiro tem que ter uma profundidade mínima de 30 centímetros e num espaçamento também de 30 a 40 centímetros.
9: O diretor do Serviço Distrital de Planeamento e Infraestrutura de Munapo, Florentino António da Costa, garantiu que primeiro foram formados e treinados pedreiros e artesãos em técnicas de construção resiliente que ajudam as comunidades.
11: Tem sofrido muito com as mudanças climáticas. Então, temos sensibilizado a população e também temos formado os pedreiros e artesãos para a construção de casas resilientes.
12: As comunidades já estão a adotar essas medidas.
11: Nós podemos dar o exemplo da comunidade de Namiro, que treinamos pedreiros e demos acompanhamento na construção de 5 casas e deixamos eles também a construir mais casas resilientes, porque não foram afetados com o ciclone Jude no ano de 2025.
9: Diretor do Serviço Distrital de Planeamento e Infraestruturas de Munapo, Florentino António da Costa, e a construção de casas resilientes para fazer face aos eventos climáticos extremos que fustigam os últimos tempos a província de Nampula. Amusi, Moçambique, Onrerela, Atu Otene, Nivarerene, Nimalihe, Munhakunhaku, Oi, Oroke, Oholo. É tudo por hoje. Otávio Fonseca, Nampula.
0: Quando forem 7:30, vamos hoje a refletir em torno dos avanços e desafios na implementação do Plano de Governação Municipal da cidade de Chimoio, a capital provincial de Manica, que hoje celebra o seu 57º aniversário de elevação à categoria de cidade. O nosso convidado é o presidente do Conselho Municipal de Chimoio, João Ferreira. O café será servido nos estúdios da Rádio Moçambique, emissor provincial de Manica, com a moderação do jornalista Daniel Oliveira. Como sempre, o ouvinte é também convidado a participar através de mensagens que podem ser partilhadas nas habituais páginas do Facebook, Jornal da Manhã e Rádio Moçambique, sendo certo que no momento do café estarão abertas também linhas telefónicas para que o ouvinte possa participar por esta via.

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0: Abrimos agora a página das notícias sobre o desporto aqui no Jornal da Manhã. Hoje são destaques. O esloveno Slavko Vincic apita a final do Mundial 2026 entre Espanha e Argentina. E o clube espanhol Villarreal manifesta interesse em abrir escolas de formação desportiva de crianças e jovens em Moçambique. Ao conferir estes detalhes, vamos aos detalhes com o jornalista RM Desporto, Albino Miambo. Albino, bom dia.
1: Bom dia. A FIFA nomeou o esloveno Slavko Vincic, de 46 anos, para arbitrar a final do Mundial 2026 no próximo domingo, às 21 horas de Moçambique, no MetLife Stadium, em Nova Jersey, Nova York, Estados Unidos da América, entre a Espanha e a Argentina. Slavko Vincic terá como auxiliares os compatriotas Tomás Klanicic e András Kovacic. O quarto árbitro é da Jordânia e chama-se Adam Makamei. Bastian Dankert, de nacionalidade alemã, será o VAR. Vincic possui uma vasta experiência em competições de alto nível e, inclusive, comandou a final da Champions League da temporada 2023-2024, quando o Real Madrid venceu o Borussia Dortmund por 2-0. Nesta Copa do Mundo, o juiz esloveno trabalhou em 3 encontros, na estreia do Brasil no Grupo C, empata uma bola frente ao Marrocos. Além de atuar no jogo entre Marrocos e Brasil, dirigiu Argélia 2, Jordânia 1 e México 2, Equador 0. Ambas partidas da fase de grupos. A FIFA indicou ainda um trio de arbitragem venezuelano para o desafio de atribuição de terceiro e quarto lugares do próximo sábado, às 23 horas de Maputo, entre a França e a Inglaterra, no Hard Rock Stadium em Miami, Estados Unidos da América. Trata-se de Jesus Valenzuela, árbitro principal, coadjuvado por Jorge Urego e Túlio Moreno. A função de quarto árbitro caberá ao marroquino Jalal Jayed. O VAR ficará sob a responsabilidade do Uruguai, Leodon Gonzalez. Vamos a algumas particularidades desta final do Mundial de Futebol da FIFA entre espanhóis e argentinos. O jogo coloca frente a frente os campeões do mundo, a Argentina em título, e campeões da Europa, Espanha. Argentina e Espanha prometem grande espetáculo e um jogo intenso. Entre os múltiplos motivos de interesse, o encontro entre as duas seleções hispânicas marca o reencontro de dois jogadores bem conhecidos dos moçambicanos, adeptos do Sporting e Benfica, ambos de Portugal. Trata-se do espanhol Pedro Porro e o argentino Enzo Fernández. Foram rivais em Lisboa, quando representavam Leões e Águias, respectivamente. Os craques vão recriar o derby eterno de Lisboa, mas em Nova York. Entretanto, a Federação Espanhola de Futebol, através do seu presidente Rafael Lozan, veio a terreiro criticar a FIFA pela flutuação dos bilhetes de ingresso à grande final da Copa do Mundo. Lozan classifica como inaceitáveis os valores exorbitantes dos bilhetes para a final do evento. Intramuros, o Machaquene empata uma bola com a Associação Desportiva de Velanculo em jogo realizado em Tchumen, no campo número 2 da Black Bulls. A reportagem com a Dalma Timbe.
2: O atacante Jafet desatou o nó aos 64 minutos, mas o astuto Abdulamar mandou a equipa ao ataque e Elias Macamo, com o pé quente, acabou restabelecendo a igualdade a um golo.
3: Nós entramos um pouco a pouco hoje. Não sei o que está acontecendo com a rapaziada. Não temos jogado isto. Mas também, se calhar, estamos habituados a jogar no campo relva sintética. Em todos os campos onde já fizemos jogo, foi sempre na relva sintética. Hoje viemos apanhar o campo, um bom campo, relva natural. Eu penso que os jogadores sentiram-se um bocadinho pesados. Mas, na verdade, Machaquene não foi operador-se, foi uma equipe que também soube jogar, soube se defender e marcou o primeiro. Nós fomos atrás do prejuízo e conseguimos marcar o gol de empate. E dizer que a minha rapaziada está de parabéns, mas também não deixo de dizer isto: estou farto de estar todo momento a empatar, já estou cansado dos empates. Os meus jogadores têm que virar isto, temos que ganhar jogos, não a todo momento estarmos a empatar os jogos. Obrigado.
2: É o quarto empate da ADV, tal e qual o Machaquene. Dário Monteiro queixa-se de inexperiência dos jogadores.
4: Temos acontecido muitas vezes isso, perdemos com a União Desportiva de Songo no último minuto contra o Xingal também, tivemos uma bola oposta, em Lixinga perdemos no último minuto com um penalti inexistente, agora também estávamos a ganhar e acabamos empatando este jogo, enquanto controlamos praticamente todo o jogo. Alguma inexperiência, vamos tentar solucionar isso, até porque ao longo deste tempo tivemos a reestruturar o plantel, a equipe, trouxemos alguns jogadores que estão a assimilar algumas ideias. Mas temos a certeza que nos próximos tempos vamos conseguir a tão preciosa vitória, que tem que nos tirar dali da cauda da classificação.
2: Indignados com mais um empate, o quarto, os adeptos culpam o campo da Black Bull.
4: Eu, quando cheguei, o Machacano já jogava neste campo. Eu sou treinador de futebol, vim treinar a equipe, para a equipe jogar em qualquer campo deste Moçambolo. Essa situação de jogarmos neste campo ou noutro campo qualquer ultrapassa-me. É uma situação que passa pela direção do clube.
2: Machacane e a Associação Desportiva de Vilanculo empatam o golo em desafio de abertura da 10ª jornada do Moçambola. Os tricolores passam a contabilizar 4 pontos e alcançam o Xingal, 12º colocado. Ainda assim, o Machacane não deixa a zona de despromoção. O último colocado é o Baía de Pemba com apenas 3 pontos. Xingal, Machacane e Baía de Pemba são as únicas equipas sem vitórias no campeonato. O Ferroviário da Beira lidera o Moçambola com 19 pontos, ladeado pela União Desportiva de Songo com 16 pontos e Black Bull com 15.
1: A Associação Desportiva de Vilanculo volta a jogar no próximo domingo frente ao Costa de Sol no Campo dos Canarinhos para a 11ª jornada do certame. A CNAF, Comissão Nacional de Árbitros de Futebol, designou Celso Alvação para dirigir o jogo. Castro Betane é o primeiro assistente e Luísa Brasilião o segundo. Edmilson Manguel é o quarto árbitro. Os outros jogos da 10ª jornada do Moçambola 2026 foram cancelados, ainda sem data de realização. O clube espanhol Villarreal manifesta interesse em abrir escolas de formação desportiva de crianças e jovens em Moçambique. É uma intenção manifestada ontem pelo presidente do clube, Fernando Alfonso, em Lisboa, na audiência assim concedida pelo presidente da República, Daniel Chapo, em visita oficial a Portugal. Fernando Alfonso, entrevistado pelo jornalista Simon Cabue, disse esperar que em breve o clube assine com o governo moçambicano um acordo para materializar a iniciativa.
5: E, à vez, a possibilidade da experiência que tem Villarreal na formação de niños, na formação de jovens, podendo à disposição do estado de Moçambique para poder criar algumas escolas em Moçambique, e eu creio que pode ser um acordo muito favorável para todos.
1: Fernando Alfonso a dizer que há uma possibilidade existente para o Villarreal abrir uma escola de formação de jogadores em nosso país e que brevemente espera materializar este desiderato. Será conhecido hoje em Tete o vencedor do torneio de abertura de basquetebol em cenários masculinos, repórter Manuel Cardoso.
6: Mambo Simiá vai ser confirmado esta sexta-feira como vencedor do torneio de abertura para o Provincial de Basquetebol Cedro Masculino, edição 2026. E cai o PAN esta sexta-feira sobre o torneio de abertura para o Provincial de Bola, o sexto, e em Cedro Masculino. Das 6 equipas participantes desta prova, já ninguém vai parar o Mambo Simiá, que continua em grande nesta competição. E o jogo da consagração do título de vencedor da prova vai ser diante do irreconhecível Centro Desportivo e Recreativo de Matize. Edson Obodo, extremo e um dos capitães da equipe do Mambo Simiá, já avisou que quer fechar em grande o torneio de abertura, batendo a equipa de Matize no jogo da noite desta sexta-feira.
7: Diferente, com objetivos claros, como diz ano passado. E início da época, vamos entrar mais fortes e com muita força, garra, determinação para ganhar o campeonato da cidade, abertura e tudo que vem à nossa frente.
8: E professor Moatize,
7: vamos vencer.
8: Uma certeza?
7: Não tem outra opção, é vencer ou vencer.
6: E Moatize pode estar ainda a esconder o seu 5 para esta temporada basquetista 2026, a avaliar pelas declarações do seu técnico, Estefânio Manuel.
9: Se for a ver esse torneio, o que nós estamos a fazer é apenas estamos a gerir o jogador. Até perdemos com equipa fraca, mas equipa forte

0: 17h45, Mambo Steam Bay, Quininas. E às 20h45, e a fechar a jornada, frontam-se as equipas da Vulcano ITT e SPT com 17 pontos. O Mambo Steam A comanda o torneio, seguida as equipas do SPT e Quininas com 15 e 14 pontos na segunda e terceira posições. E o Mambo Steam B é o sexto e último classificado com 6 pontos. Arriano Desporto, Sinal VT, Manuel Cardoso.
1: Momentos finais da edição do Desportivo aqui no Jornal da Manhã, onde destacamos que o clube Villarreal da Espanha, da La Liga, manifesta interesse em abrir escolas de formação desportiva de crianças e jovens em Moçambique. Destacamos também que o esloveno Slávio Vincis, de 46 anos, vai ajuizar o jogo da final entre a Argentina e a Espanha no próximo domingo, às 20 horas de Moçambique, na final da Copa do Mundo de Futebol, edição 2026. Fórum Desportivo, bom dia.
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4: São 7 horas em toda a República de Moçambique. Vamos atualizar as notícias nesta segunda hora do Jornal da Manhã, Vitor África.
5: A Câmara de Comércio Moçambique e Portugal considera que a visita oficial do Presidente da República, Daniel Chapa, a Portugal, serviu para ampliar o horizonte das relações comerciais entre os dois países. O presidente da agremiação, Joaquim Dai, entende que as abordagens do chefe de Estado moçambicano nos encontros mantidos em Lisboa deixaram claras as intenções de Moçambique e Portugal em relação às prioridades de investimento na atualidade.
6: O presidente Chapo começou por apontar os problemas que nós temos na nossa economia, os problemas cambiais, os problemas com rapos, os problemas que são problemas que, uma vez que ele já apontou antes, vamos a ver, são problemas que estão a ficar cada vez mais debelados. Portanto, tivemos a oportunidade de falar com o chefe de Estado para explicar ao chefe de Estado, como investidores, como é que vemos o investimento em Moçambique, como é que vemos os desafios do investimento em Moçambique, e tivemos a oportunidade também de ouvir da parte de Sua Excelência, o Presidente da República, esta abordagem holística, sobre, principalmente sobre como ele pensa fazer o crescimento da economia moçambicana. Segurança jurídica, segurança institucional, segurança fiscal e segurança económica.
5: Joaquim Dai falava à imprensa em Lisboa após ser recebido pelo presidente da República, Daniel Chapo, que hoje termina a sua visita oficial a Portugal. Mais de 24 mil famílias enfrentam crise de acesso à água no distrito de Xeringoma, em Sofala, sobretudo nas localidades de Mazamba e Maciambosa. A inexistência de fontanários ou furos faz com que os habitantes recorram a riachos para obter água, expondo-se ao perigo de ataques por crocodilos, segundo o diretor do Serviço de Planeamento e Infraestruturas em Xeringoma, Daniel Augusto.
7: Sabemos nós que a demografia é dinâmica, está constantemente a subir e as pessoas também estão constantemente em movimento. As zonas em que nós já passamos por lá, procuramos fazer a abertura de furo, mas não conseguimos encontrar o caudal. Por exemplo, estou a falar de Inhassol em Mazamba. E outros contos, conseguimos encontrar o caudal, mas a própria água praticamente já não se consome devido ao teor de sal. O que nós temos feito é tentar encontrar outros contos e fazer a abertura de furos, ou se não, estamos agora também a optar na construção do sistema, sistema de abastecimento de água. Também como temos a dificuldade de corrente elétrica nessas povoações, optamos pelo sistema de painel solar fotovoltaico neste caso.
5: Diretor do Serviço Distrital de Planeamento e Infraestruturas de Xeringoma, Daniel Augusto. Prevalecem focos de contrabando de produtos agrícolas para a vizinha República do Malawi a partir do distrito de Mandimba, no Niassa. O fato se deve à fraca capacidade de controlo da linha fronteiriça entre os distritos de Mandimba, em Moçambique, e Mangoshi, no Malawi, de cerca de 100 quilômetros. Para combater este fenómeno, os governos de Mandimba e Mangoshi realizam regularmente encontros onde abordam aspectos relacionados com o comércio transfronteiriço, segundo o administrador de Mandimba, Emílio Xavier.
3: Então estamos a redobrar esforços. Há pouco tempo estivemos reunidos com a polícia de fronteira para reforçar o controle nas movimentações da nossa fronteira e garantir que se cumpram as normas do comércio sempre que as pessoas estiverem interessadas em fazer. Não é proibido, mas é preciso cumprir as normas do Estado moçambicano.
5: Administrador do distrito de Mandimba, no Niassa, Emídio Xavier, e as ações de combate ao contrabando de produtos agrícolas para a vizinha República do Malawi. A administradora do distrito de Machasa, em Manica, confirma a existência de 2 casos positivos de cólera diagnosticados esta semana na localidade de Mutefo, após o envio de amostras de pacientes testadas no laboratório provincial. Lídia Nicodala disse que das 3 amostras enviadas e testadas, 2 confirmaram casos positivos da doença, enquanto uma teve diagnóstico negativo. Na sequência da declaração dos casos positivos, as autoridades intensificaram as ações de resposta com equipas de saúde e do governo local a desenvolverem campanhas de sensibilização porta a porta sobre as medidas de prevenção da doença. Está garantida a segurança alimentar para as famílias vítimas das recentes cheias e inundações no distrito de Boane, província de Maputo. Jornalista Domingos Macalani.
8: Trata-se de cerca de 3 mil famílias que, durante as enxurradas, perderam perto de 8 mil hectares de culturas diversas. O diretor distrital das atividades económicas em Boane, Fabião Machava, explica que o facto resulta do trabalho de recuperação pós-cheias e inundações realizado por diferentes entidades no distrito.
9: A segurança alimentar está garantida, apesar de termos déficit de algumas culturas, naquilo que não são culturas potenciais para o distrito de Boane.
8: O diretor distrital das atividades económicas em Boane, Fabião Machava, e a garantia da segurança alimentar para as famílias vítimas das recentes cheias e inundações naquela região da província de Maputo. Da Matola Domingos Macalani, bom dia.
5: Muito bom dia, Domingos Macalani. No plano internacional, subiu para 4.930 o número de mortos provocados pelo duplo sismo que atingiu a Venezuela nos finais do passado mês de junho. Na atualização de dados, ontem, o presidente da Assembleia Nacional, Jorge Rodrigues, anunciou o registro de mais 101 novas vítimas mortais. Os 2 sismos afetaram 856 edifícios, dos quais 190 colapsaram completamente, de acordo com as autoridades venezuelanas. Apresentamos as notícias no próximo bloco às 8 horas.
4: São 7 horas e 6 minutos. Vamos fazer uma ligação com o Iname, para desta vez o meteorologista Gonçalves Mabui fazer o resumo das temperaturas máximas previstas para hoje nas principais cidades.
10: A cidade de Tete será a cidade que terá a temperatura mais elevada, de 30 graus Celsius, seguido de Quilmane e Pemba, com 29, Maputo, 28, Inhambane, Xai-Xai, Beira e Vilanculos, 27, Nampula, 23, Chimoio, 24, e por último temos Lixinga, com 23 graus Celsius. É tudo quanto à previsão do estado de tempo para hoje. Bom dia, até a próxima.

0: Chimoio, a capital provincial de Manica, celebra o seu 57º aniversário de elevação à categoria de cidade. Hoje, no Café da Manhã, vamos refletir em torno dos avanços e desafios na implementação do Plano de Governação Municipal da URBE. Nosso convidado hoje é o presidente do Conselho Municipal de Chimoio, João Ferreira. O café será servido nos estúdios do RM, melhor da RM, nos estúdios da Rádio Moçambique, no sul provincial de Manica, com a moderação do jornalista Daniel Oliveira. Como sempre, o ouvinte é convidado a participar através de mensagens que podem ser partilhadas nas habituais páginas do Facebook, Jornal da Manhã RM e Rádio Moçambique. E esta celebração do aniversário da cidade de Chimoio é o mote para abrirmos hoje a nossa janela do repórter a partir da capital provincial de Manica, onde o repórter volante Dine Kassamo visualiza já as primeiras atividades alusivas ao dia da cidade de Chimoio. Dine, bom dia. Bom dia.
1: Viva, muito bom dia. De facto, respondo a partir da cidade de Chimoio, onde logo às primeiras horas o movimento mostrou-se totalmente diferente daquilo que tem acontecido todos os dias. A cidade está totalmente diferente. Há muita gente pelas ruas e, por aquilo que estamos aqui a verificar, o dia vai ser, de facto, de festa. Pelo menos a nível aqui do centro da cidade, nota-se também a organização do local onde vai decorrer o drift, uma modalidade desportiva ligada ao automobilismo. Mas outras tantas atividades vão acontecer ao longo do dia de hoje. Então nós saímos à rua para ouvir dos munícipes são avanços e desafios que a cidade de Chimoio tem registrado nos últimos anos. Aqui com um munícipe, chama-se Elias Luiz, bom dia, é munícipe da cidade. Os grandes avanços da cidade.
2: A ver, a cidade está a modificar, tudo bem. Estamos a ver, ruas também estão bem, só que o que nós queremos nas ruas, nos nossos bairros? É para, com essa chuva, a mãe das ruas tem que também fazer, o município passar a continuar a fazer uma reabilitação às ruas. Porque nas ruas, nem carro, nós estamos a deixar o carro nos parques, porque já não conseguimos passar muito.
1: Dia de festa da cidade.
2: A festa eu passo aqui na. Eu vou querer também assistir essas coisas de grafite que vai acontecer aqui na cidade. Vira que a cidade cada vez está o quê? Está a crescer.
1: Muito bem, esta é a opinião do munícipe Elias Luiz. Vou conversar com mais um. Seu nome?
3: Carmelino Luciano Fernando.
1: Senhor Carmelino, é munícipe da cidade de Chimoio. Hoje a cidade completa 57 anos. O que é que está a acontecer de novo na cidade de Chimoio?
3: A cidade de Chimoio para mim está a me aparecer diferentemente porque estamos a ver uma boa organização do nosso presidente, com o senhor esse João Ferreira. Muita coisa está a mudar desde que ele entrou. Por isso dou graças a Deus porque a cidade está a ser limpa cada vez mais maior.
1: E quais são os desafios?
3: Os desafios é para ainda mais melhorar a cidade e entrando nos bairros, as vias de acesso devem ser reabilitadas porque vias de acesso nas zonas, os carros já não passam conforme segundo as estradas como estão.
1: E hoje, dia de festa, onde é que vai estar?
3: Hoje, dia de festa, ainda vou estando aqui na cidade a ver o que vai acontecer e sobretudo o que vai acontecer aqui na cidade.
1: Muito obrigado, Sr. Carmelino. Portanto, estas são as opiniões dos munícipes da cidade de Chimoio num dia em que celebra 57 anos desde a elevação à categoria de cidade. E para hoje, como disse há pouco, estão agendadas várias atividades, entre atividades desportivas e culturais. Portanto, é tudo o que nos oferece a dizer a partir da cidade de Chimoio num dia em que celebramos 57 anos de elevação à categoria de cidade. A partir de Chimoio, Dine Kassamo.
0: Boas festas aí na cidade de Chimoio. São 7 horas e 12 minutos. Vamos à atualidade regional. Pretória acolhe esta sexta-feira a 4ª Comissão Binacional entre a África do Sul e a Namíbia. O encontro vai ser liderado pelos presidentes dos dois países, Cyril Ramaphosa e Netumbo Nandi-Ndaitwah. Correspondente Eduardo Figurão.
4: A Namíbia é um dos parceiros estratégicos mais importantes da África do Sul na região austral. A parceria bilateral abrange áreas como o diálogo político, a cooperação económica, a gestão ambiental, a ciência e a tecnologia, o desenvolvimento social, bem como a colaboração em matéria de defesa e segurança. Até o momento, os dois países já rubricaram 75 acordos bilaterais e memorandos de entendimento. Os dois chefes de Estado vão rever a implementação destes acordos, explorando novas vias para impulsionar o comércio, a estabilidade regional e o desenvolvimento sustentável de ambas as nações. O porta-voz da presidência sul-africana, Vicente Magwenya, realçou que esta relação assenta numa base estável forjada durante a luta contra o colonialismo e o apartheid. A estabilidade política da Namíbia e os laços estreitos com a África do Sul posicionam-na como um parceiro estratégico fundamental na região da SADC, na União Africana e no panorama global. Os dois países partilham visões alinhadas sobre o avanço da integração política e econômica do continente africano. A África do Sul e a Namíbia mantêm relações comerciais e de investimento sólidas. Mais de 50 empresas sul-africanas investiram na Namíbia entre 2023 e 2025, injetando na economia vizinha cerca de 1,2 mil milhões de dólares, o equivalente a mais de 75 bilhões de meticais. Este montante permitiu criar perto de 5 mil postos de trabalho em setores-chave como a mineração, a banca, os seguros, o imobiliário e as energias renováveis. Como antecipação a este encontro de alto nível, a cidade de Pretória foi palco esta quinta-feira do Fórum Empresarial Bilateral, que decorou sob o lema Impulsionar a Industrialização Regional, o Investimento e o Crescimento Sustentável através de parcerias estratégicas entre a África do Sul e a Namíbia. Rádio Moçambique, Eduardo Figurão, em Joanesburgo.
0: O combate ao crime organizado transnacional, o terrorismo, o cibercrime e a dinâmica geopolítica são algumas das questões discutidas durante os quatro dias da 28ª reunião do Comitê Ministerial do Órgão sobre Política, Defesa e Cooperação em Matéria de Segurança. Estas matérias poderão ser deliberadas esta sexta-feira no distrito de Salima, no Malawi, pelos ministros de Defesa da SADC. Correspondente Sérgio Sixpence.
5: Depois de intensos dias de debates sobre a segurança na região austral de África, o Comitê Ministerial vai ainda adotar as medidas para reforçar ainda mais a cooperação regional em matéria de mediação, prevenção de conflitos, consolidação da paz, defesa e segurança pública. O tráfico de drogas, de pessoas, a mineração ilegal, a proliferação de armas ilícitas, o cibercrime e os ataques contra infraestruturas críticas são outros assuntos que estiveram em cima da mesa que, depois da sua apreciação e deliberação, serão submetidos à cimeira dos chefes de Estado e de Governo a ter lugar no dia 17 de agosto próximo na África do Sul. Para o secretário-executivo da SADC, Elias Magos, que falava no fim dos trabalhos do dia de ontem, os desafios que se impõem à região só podem ser vencidos caso haja uma cooperação mais forte, uma partilha de informações melhorada e uma ação coordenada por parte de todos os países membros. Magos exortou a um compromisso constante com a implementação de estratégias regionais que visem ao combate ao crime organizado e ao reforço da segurança coletiva, pois, para ele, os desafios que a região enfrenta são significativos, mas não insuportáveis.
6: The strength of our community has always resided in our unity.
5: A força da nossa comunidade sempre residiu na nossa unidade, na nossa solidariedade e na nossa determinação em agir coletivamente na prosecução das nossas aspirações comuns. Estou confiante de que, através das deliberações desta sexta-feira, continuaremos a construir uma região segura, resiliente, próspera e que vá ao encontro de todas as aspirações do nosso povo. Juntos podemos garantir que a história da África Austral continua a ser uma história de unidade, resiliência, progresso e esperança. O secretário-executivo da SADC, Elias Magos, disse que pelas decisões a serem deliberadas esta sexta-feira, seria importante realçar que o atual cenário de segurança vai para além das ameaças tradicionais. Citou as alterações climáticas, as emergências de saúde pública, a insegurança alimentar e energética em constante transformação, que afetam cada vez mais a estabilidade e o desenvolvimento coletivos, cuja resposta eficaz exige uma maior cooperação, uma resiliência melhorada e soluções inovadoras por parte da região. Refira-se que a adoção dos documentos submetidos ao Conselho Ministerial vai marcar o fim da 28ª reunião do Comitê Ministerial do órgão sobre Política, Defesa e Cooperação em matéria de segurança que vinha decorrendo há 4 dias. Sérgio.

0: e na prosperidade dos povos. Makame Mbarawa afirmou que o projeto inclui a aquisição de material rodante moderno, a adoção de tecnologia avançada, reformas institucionais e a melhoria da eficiência operacional para garantir a modernidade, a eficiência e a sustentabilidade comercial. Segundo Makame Mbarawa, os governos da Tanzânia e Zâmbia assumem um compromisso de trabalhar em estreita colaboração com a China para garantir a implementação bem-sucedida do programa de revitalização. Ao longo dos 50 anos da sua existência, de acordo com o ministro dos Transportes da Tanzânia, a ferrovia Tanzânia-Zâmbia tem conectado pessoas, culturas e economias, facilitando o comércio regional e internacional e a industrialização, e tornou-se um poderoso símbolo de resiliência africana e um dos melhores exemplos mundiais da cooperação Sul-Sul. O governo chinês olha a linha férrea Tanzânia-Zâmbia como um impulso ao crescimento econômico ao conectar as regiões da África Oriental, Central e Austral. A embaixadora da China na Tanzânia, Chen Mingjian, manifestou a abertura de a China continuar a trabalhar com os países ao longo do corredor ferroviário para melhorar o transporte multimodal, promover parques industriais e zonas econômicas especiais, bem como a agricultura moderna e atrair mais investimentos. De Dar es Salaam para a Rádio Moçambique, Monteiro Bonifácio.
1: São 7 horas e 20 minutos. Vamos à atualidade sobre economia e negócios no noticiário econômico, hoje trazido por Sumali Gilberto.

A Confederação das Associações Económicas de Moçambique afirma que a 21ª Conferência Anual do Setor Privado, CASP, realizada esta semana em Maputo, serviu para avaliar a capacidade coletiva de transformar reformas em resultados concretos para quem produz, investe e cria empregos no país. Neste sentido, segundo o presidente da CTA, o lema Produzir, Transformar e Competir, construindo uma economia forte e resiliente, passa a assumir-se como uma nova agenda nacional de desenvolvimento. Álvaro Massing falava esta quarta-feira no encerramento do evento onde foram debatidos os desafios nacionais nas diferentes áreas da economia. Nesta edição da CASP, além da assinatura de 3 memorandos de entendimento com instituições estratégicas, a CTA apresentou em Business Rooms uma carteira de projetos avaliada em cerca de 1,2 mil milhões de dólares norte-americanos, focada nos setores do agronegócio, logística, turismo, indústria e transição digital. A Bolsa de Valores de Moçambique alcançou uma capitalização bolsista de mais de 221 mil milhões e 900 milhões de meticais em 2025. Este indicador representa um crescimento de 5% face a 2024, elevando a representatividade da Bolsa para 30,9% do Produto Interno Bruto Moçambicano, de acordo com o relatório de inclusão financeira publicado esta semana pelo Banco de Moçambique. Apesar do bom ritmo de valorização, o volume de negócios na Bolsa de Valores de Moçambique recuou cerca de 29%, fixando-se em 24 mil milhões e 600 milhões de meticais. O ano de 2025 ficou também marcado pela bancarização total dos pensionistas do Estado, com a integração de 241.169 beneficiários no Sistema Único de Pagamento de Pensões. A multinacional ExxonMobil garante que anunciará ainda este ano a decisão final de investimento para o megaprojeto de exploração de gás natural liquefeito na Área 4 da Bacia do Rufuma, em Cabo Delgado. O diretor do Departamento de Saúde, Segurança e Ambiente da Petrolífera, Carl Virk, revelou em Pemba que, neste momento, o plano de desenvolvimento do consórcio Moçambique Rufuma Venture já se encontra sob avaliação do Instituto Nacional de Petróleo. Em relação às taxas de câmbio de referência fixadas hoje pelo Banco de Moçambique, o euro está a 72 meticais e 43 centavos para a compra e 73 meticais e 89 centavos para a venda. O dólar americano está fixado em 63 meticais e 27 centavos para a compra e 64 meticais e 54 centavos para a venda. Por último, o rand está a 3 meticais e 85 centavos para a compra e 3 meticais e 93 centavos para a venda. É tudo por hoje. Bom dia.

0: Nas notas sobre as artes e cultura, hoje destaque no cultural, a vila-sede do distrito da Manhissa, província de Maputo, acolhe este sábado a 5ª edição do Festival Provincial de Xigubo. O cultural hoje é trazido por Juvita Angovo.
1: Bom dia, estimado ouvinte. São cerca de 14 grupos oriundos dos 8 distritos da província de Maputo que juntos irão desfilar numa demonstração artística desta expressão cultural considerada identidade desta parcela do país. Alcides Faduco, chefe do Departamento das Indústrias Culturais e Criativas na Direção Provincial da Cultura e Turismo, disse que o festival retoma depois de uma paragem de cerca de 5 anos e promete ser um encontro da cultura, o sol que nunca desce.
2: Vai envolver tanto 14 grupos de Xigubo e teremos também, para colorir o evento, teremos macuai, teremos dança de botas, teremos também estipenda. Portanto, esse será um grupo destas outras danças. Para além de música ligeira, não é? Em banda local, vamos também ter alguns músicos que vão a brilhantar o festival de Xigubo.
1: Alcides Faduco, falando da realização este sábado da 5ª edição do Festival Provincial de Xigubo, a acontecer no distrito da Manhissa, que irá contar com a presença do governador e do secretário de Estado da província de Maputo. Três razões para Facebookar é título da terceira obra literária do escritor moçambicano Joaquim Ampoca e é lançada hoje na Universidade Eduardo Mondlane. Segundo o autor, o livro é uma coletânea de textos por si publicados na rede social Facebook desde o ano de 2012 até 2025.
3: O título desta obra, ou este título, ele não surge ao acaso. Já em novembro de 2015, eu postei um texto que tinha como título a tríade do Facebook. E esta tríade do Facebook, ela olhava para três dimensões: a dimensão científica, a dimensão da cidadania e a dimensão da sociabilidade.
1: Joaquim Ampoca, falando do livro com o título Três Razões para Facebookar, a ser lançado hoje na Universidade Eduardo Mondlane. Agora vamos falar do Ngoma Moçambique. Já está na fase de apresentação das 60 canções apuradas de um universo de 700 candidatas. Em entrevista ao Cultural, o produtor do Ngoma Moçambique, Ivan Obedias, fala dos principais critérios adotados pelo júri.
4: Os critérios de seleção não mudaram. O nosso foco continua a ser o equilíbrio, a representação regional para cobrir todo o país, a equidade de género e, claro, a nossa imensa diversidade rítmica e de estilos musicais. Mas é importante realçar que o que vale, de facto, é a qualidade da música. A qualidade da música, a letra, portanto, o conteúdo. Mas vamos também, obviamente, respeitar todos esses valores que a Rádio Moçambique, portanto, preserva. A unidade nacional, o género e por aí em diante. O que realmente mudou foi a exigência da triagem. Com tantas músicas para avaliar, o júri precisa de muito mais tempo de análise, obviamente. O funil de seleção torna-se naturalmente mais apertado para chegar nas 60 canções finais, o que exige um trabalho de bastidores muito mais rigoroso e minucioso.
1: Ivan Obedias e as próximas fases do Ngoma Moçambique 2026, que podem ser acompanhadas nos canais da RM e nas redes sociais da maior e mais antiga parada musical moçambicana. E assim fizemos o Cultural no Jornal da Manhã, editado e apresentado por Juvita Angovo, a partir da Matola. Bom dia!

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1: Daqui a pouco teremos o nosso espaço de entrevista, o Café da Manhã, mas antes vamos recordar as notas em destaque nesta manhã de sexta-feira. Dissemos que mais de 24 mil famílias enfrentam crise de água no distrito de Xeringoma, em Sofala. Este é um problema antigo que se agravou nos últimos anos devido ao aumento populacional. Autoridades do distrito de Machás e Manica confirmam a existência de casos positivos de cólera. Os casos foram diagnosticados esta semana na localidade de Mutefo. Em Mandimba, no Niassa, ainda prevalecem focos de contrabando de produtos agrícolas para a vizinha República do Malawi. Na Venezuela, continuam a subir os números das vítimas mortais na sequência do duplo sismo ocorrido nos finais de junho. As autoridades anunciaram ontem mais 101 mortos.
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0: Agora sim, é o momento do café da manhã, num dia em que a Chimoio, a capital provincial de Manica, celebra o seu 57º aniversário de elevação à categoria de cidade. E este é o mote deste espaço de entrevista. O nosso convidado hoje é o presidente do Conselho Municipal de Chimoio, João Ferreira, num café servido nos estúdios da Rádio Moçambique, emissora provincial de Manica, com a moderação do jornalista Daniel Oliveira. Presidente João Ferreira, bom dia. A si também, caro colega Daniel Oliveira, muito bom dia.
1: Bom dia a todos os ouvintes da Rádio Moçambique. Senhor Presidente, bem-vindo a este café da manhã. Hoje, 17 de julho, a cidade de Chimoio celebra 57 anos desde a sua elevação à categoria de cidade. Ao longo destas quase 6 décadas, Chimoio conheceu profundas transformações, mas ao mesmo tempo que se registram avanços, persistem desafios ligados ao crescimento urbano acelerado, à mobilidade, ao saneamento, ao abastecimento de água, à gestão de resíduos sólidos, à habitação, ao emprego e à melhoria dos serviços públicos. É sobre estes avanços e desafios que iremos conversar nesta edição do Café da Manhã. Para esta conversa, temos conosco o presidente do Conselho Municipal da cidade de Chimoio, João Ferreira. Senhor Presidente, muito obrigado por aceitar o nosso convite. Senhor Presidente, Chimoio celebra hoje 57 anos como cidade. Que balanço faz da implementação do atual plano de governação municipal?
2: Bom, em primeiro lugar, cumprimentar a todos. Muito obrigado à Rádio Moçambique por esta oportunidade. Desejar parabéns aos nossos queridos munícipes da nossa cidade de Chimoio, os que estão na cidade de Chimoio, os que estão por fora e que estão sempre com um Chimoio no coração. A nossa cidade completa hoje o 57º aniversário como cidade, mas importa referir que se fosse vila, hoje fazíamos 110 anos. Porque foi em 17 de julho de 1916 que passou-se a chamar Vila Peri, em agradecimento a um cidadão que foi governador de Manica e Sofala e que se chamava João Peri de Linde. Então deu-se o nome de Vila Peri. Em 1969 passou-se a chamar Cidade de Chimoio, 17 de julho, e depois da independência, passou-se a chamar Cidade de Chimoio. Nós, nos últimos anos, desde da independência para cá, Chimoio tem crescido muito. Chimoio, neste momento, não é de maneira nenhuma o que era em 75, 76. Um sítio onde tinha 30, 40 mil habitantes e hoje tem 600 mil habitantes. Portanto, a cidade cresceu muito. A qualidade de vida também aumentou em muitos pontos. Mas também os desafios são maiores. Portanto, o que era há 7 anos atrás, por exemplo, podemos dizer, nós tínhamos metade da população do que temos hoje. Portanto, a população aumentou muito nos últimos anos. E isso vem fazer com que nós tenhamos que nos preocupar mais com fazer mais estradas, fazer mais pontes, dar mais abastecimento de água, mais energia, mais escolas. Portanto, é isso que nós estamos a fazer. Na parte de escola, estamos a ajudar o governo distrital e o governo provincial para esse efeito. Na parte de energia, estamos a ajudar a EDM para esse efeito. Na parte da água, a FIPAG, para que dê mais e mais abastecimento de água aos nossos munícipes. Portanto, temos muita coisa para fazer. Infelizmente, a globalização veio fazer com que nós tenhamos um pouco mais de carência num ou noutro ponto. Isso vem que, pronto, levantar algumas questões de como é que nós estamos a trabalhar, como é que nós, os municípios, estamos a trabalhar, qual é o propósito da descentralização e o que é que nós estamos a fazer para que essa descentralização seja efetiva. Por isso, nós estamos cada vez mais a tentar ser autónomos, não depender de fundos que venham de Maputo, Fundo de Compensação Autárquica e FIA, para que possamos desenvolver, porque só tendo fundos próprios, só todos nós a pagarmos as devidas taxas, os devidos impostos, é que conseguimos fazer mais estradas, conseguimos avançar com aquilo que é o nosso lema da cidade de Chimoio, que é dar uma melhor qualidade de vida a todos os nossos munícipes.
1: Senhor Presidente, quais considera terem sido as realizações mais marcantes deste mandato e em que áreas os munícipes já sentem mudanças concretas?
2: Bom, eu penso que a limpeza da cidade está completamente diferente daquilo que era há muitos anos atrás. Portanto, mesmo hoje, Nós vamos fazer a entrega à cidade, à comunidade, de novos 100 contentores, para que nós possamos pôr mais e mais contentores na nossa cidade de Chimoio. Portanto, como eu estava a dizer, nos últimos anos, nos últimos 7 anos, a cidade aumentou para o dobro. Automaticamente, a quantidade de lixo também aumentou. O tipo de lixo também mudou. Onde antigamente era um lixo mais orgânico, neste momento a grande parte do lixo são plásticos, garrafas e fraldas plásticas, o que veio aumentar em grande quantidade. Portanto, no mercado 38, que é o maior mercado da província, a quantidade de lixo lá é exorbitante, aquilo que sai daquele mercado e não só, um pouco por todo lado. Portanto, penso que essa é uma das principais bandeiras. Também já tenho a minha barba curta, por isso demonstra mesmo que a cidade está noutro nível daquilo que antigamente era. Na parte das estradas, embora que há muito descontentamento nas áreas mais periféricas, onde tem estradas com buracos, onde tem alguns problemas de pontes, mas estamos aqui para trabalhar e nós, mesmo nas próximas semanas, vamos lançar a primeira pedra de mais 5 pontes, porque primeiro temos que fazer as pontes e depois então é que fazemos as estradas. Começámos na Rua Sundenga, que hoje vamos fazer a entrega de uma parte da rua, a fazer a recelagem, portanto, a fazer o tapete, a colocar tapete em cima das estradas, porque queremos acabar com todas as estradas que recebemos de há mais de 50 anos atrás. Portanto, nós temos de ter as nossas estradas. E partimos para os bairros, porque todos os bairros merecem ter um pouquinho de alcatrão.
1: É verdade que o crescimento acelerado da cidade continua a colocar pressão sobre os serviços públicos. Como o município está a responder aos desafios do ordenamento territorial das vias de acesso e da expansão urbana?
2: Bom, é isso. Nós nos preparámos. Nós, no início do outro mandato, nós comprámos muito equipamento. Esse equipamento não era equipamento para aquele momento, era equipamento para aquele momento e para este momento e continuar. Importa referir que nós não temos qualquer dívida em termos de lixo, portanto, em termos de retirada de lixo, porque somos nós que o fazemos. Somos nós que tiramos o lixo, desde seja primário e secundário, somos nós que fazemos isso tudo. Porque vimos que não é viável nós entregarmos isso a alguém. Portanto, é isso. Nós temos uma boa central de asfalto, temos central de betão, precisamos de mais alcatrão para podermos avançar. Importa referir que desde há 7 anos atrás, quando este elenco tomou posse, portanto, aconteceram muitas coisas, aconteceram IDAI, aconteceu Kennedy, aconteceu Covid, aconteceu a parte de manifestações que, indireta ou indiretamente, prejudicou muito a nossa cidade de Chimoio, porque isso nós tínhamos já em carteira alguns investidores que queriam vir para esta zona de Chimoio e da província e que recuaram porque viram que naquele momento não era viável virem para cá. Portanto, pedir a todos, temos que andar com paz, com amor, com calma, e nós vamos conseguir desenvolver não só a cidade de Chimoio, mas o nosso belo Moçambique.
1: Apesar dos investimentos realizados, persistem preocupações com o abastecimento de água, o saneamento do meio e a recolha de resíduos sólidos. Que medidas estão em curso para melhorar estes serviços?
2: Bom, é isso. Nós nos preparamos. Portanto, nós não estamos só interessados do que é que a cidade de Chimoio é hoje e resolver os problemas só de hoje. Nós temos que pensar que a cidade se cresceu muito, é porque houve muitos nascimentos, e a pressão vai aumentar cada vez mais, em termos de saneamento, em termos de estradas. Portanto, se aumentarmos o dobro, é claro que os nossos bairros também aumentaram para o dobro. O que nós queremos fazer num espaço curto e longo é aumentarmos a nossa área municipal para que possamos crescer cada vez mais para todos os lados da nossa cidade, onde podemos dar mais talhões e mais qualidade, porque acho que não faz muita noção darmos talhões e depois não ter lá o mínimo que é a água, que é a energia, que é as estradas em condições. Portanto, temos que trabalhar cada vez mais. É isso que nós fazemos. Nós todos os dias, eu pessoalmente, portanto, e algum do meu elenco, às 6h30 estamos no município. Não se marca audiência no município da cidade de Chimoio já há 7 anos, portanto, desde que estamos lá, não se marca audiência, é só chegar e falar. Das 6h30 às 9h sempre estamos lá. Também despachamos os documentos todos, não deixamos nada para o dia a seguir. E andamos constantemente nos bairros a ouvir o que é que os nossos munícipes dizem. E para nós é um grande orgulho chegar ao fim de 7 anos e ainda andarmos na estrada sozinhos e recebemos algumas críticas, claro, como não podia deixar de ser, mas recebemos também a parabenização daquilo que nós estamos a fazer, porque nós, tudo o que fazemos, trabalhamos com o coração.
1: Sr. Presidente, a promoção do emprego e do empreendedorismo, sobretudo entre os jovens, continua a ser uma preocupação. Que iniciativas o município tem desenvolvido nesta área?
2: Bom, eu penso que nós vamos ter uma grande sorte aqui na nossa cidade de Chimoio com o Centro Agroalimentar. Porque todos nós, tenhamos emprego ou não tenhamos emprego, nós vamos conseguir produzir as nossas hortícolas e vamos ter aonde vender. Como sabem, a nossa cidade de Chimoio, a nossa província no geral, é um dos melhores celeiros de Moçambique, onde as terras são muito férteis, mesmo sem fertilizantes em algumas áreas, tudo dá. Portanto, quem não tiver emprego pode fazer essa produção e pode ir vender no Centro Agroalimentar. Portanto, é uma oportunidade de emprego. Outra também, alguém que pode comprar esses produtos agrícolas produzidos aqui em Chimoio e possa transportar para o Centro Agroalimentar e vender no Centro Agroalimentar. Portanto, isso é outra oportunidade de emprego. Bem como também estamos a convidar empresas para virem para cá, para que deem emprego em massa à nossa população. Portanto, empresas como Testa África, não que venham forçosamente produzir têxteis, mas que deem emprego em massa à população. Portanto, nós precisamos de empresas que venham dar 1.000, 2.000, 3.000 empregos. Não só dentro da nossa cidade de Chimoio, mas na periferia também da cidade, nos outros distritos também, aqui ao lado, porque nós temos que crescer junto também com os distritos, para que a qualidade de vida que se faz na capital provincial seja também alastrada a todos os distritos.
1: No próximo mês, Chimoio será palco da Conferência Nacional de Quadros da Frelimo. Em termos de infraestruturas, limpeza urbana e imagem da cidade, que preparativos estão a ser realizados para acolher este evento?
2: Bom, é assim, quando vocês entrarem no edifício do Conselho Municipal, hão de ver que está sempre limpo. Portanto, nós não vamos caprichar ou deixar de caprichar porque temos a conferência do nosso glorioso Partido Frelimo. Portanto, nós vamos continuar a fazer aquilo que é os nossos esforços para que a cidade esteja bonita. Portanto, para nós é uma honra muito grande, ainda mais porque nós estamos a gerir o município da cidade de Chimoio, portanto, no meu caso, como cabeça de lista, mas quem está a gerir é o glorioso Partido Frelimo. Portanto, se foi escolhida a cidade de Chimoio, a capital provincial de Manica, para ter a reunião do nosso glorioso Partido Frelimo, é porque, portanto, a cidade está a crescer, a cidade está a desenvolver, é um polo de desenvolvimento, e penso que foi por isso que fizeram. Portanto, mas na parte de nós melhorarmos a cidade, porque vamos ter reunião de quadros, acho que estamos a trabalhar para todos. Nós trabalhamos para todos, independentemente de irmos receber uma visita ou não, nós trabalhamos para todos. E portanto é isso, eu nessa própria data vou tirar férias para poder me dedicar a 100% à reunião nacional de quadros. Portanto é isso, nós estamos aqui para trabalhar para todos e acho que devemos ser assim, devemos ter sempre a nossa casa limpa, sempre a nossa casa preparada para que possamos receber visitas, que venham e que fiquem.
1: A iluminação pública, os espaços verdes, os jardins e as áreas de lazer influenciam diretamente a qualidade de vida dos cidadãos. Que investimentos foram feitos nestes setores?
2: Bom, nós também vamos ter um apoio grande do governo italiano, através das Green Cities. Portanto, hão de ver que nós, na cidade, nós não cortamos árvores de qualquer maneira. Portanto, nós deixamos as árvores crescer. Queremos dar aquilo que é o nosso lema, dar uma melhor qualidade de vida aos munícipes. Dar mais sombra, dar mais frescura. Embora temos uma cidade fresca, sim, mas onde há frio, o mosquito não anda tanto, também para a questão de saúde, também a questão de sombra. Portanto, acho que não faz muito sentido. Uma coisa que sempre me fez a impressão é, na altura de maior calor, nós cortamos as árvores. Portanto, temos que andar ali como soro, com a cabeça ali ao sol, enquanto temos árvores que podem crescer. É claro que as árvores têm que ser podadas um pouco na parte das lâmpadas e também um pouquinho por cima, portanto, têm que ser podadas, Mas é isso, e portanto, e nós tivemos iniciativas, neste momento estamos a fazer uma iniciativa que é uma pessoa 10 árvores.
1: Obrigado, Sr. Presidente. Neste momento vamos entrar em contacto com a redação central para as interações, as contribuições dos que participam neste café da manhã, os nossos auditórios, que de certa forma querem tomar parte deste evento. Mais uma vez, bom dia.
3: Bom dia, Danilo Oliveira. Com certeza, muitos ouvintes aqui a quererem participar no café da manhã. As nossas linhas são 21 31 77 77 e temos também 82 34 77. O estimado ouvinte pode escrever-nos também na página do Facebook Jornal da Manhã RM. Repito os números: 21 31 77 77 ou então 82 34 77. Já temos em linha o ouvinte Júlio Samson a partir da Matola, concretamente em Congolote. Caro ouvinte, bom dia.
4: Bom dia, África. Bom dia, Sr. Presidente. Bom dia, Oliveira, em Chimoio. Agradecer o mandato que está tendo o Presidente de Chimoio, Presidente do Conselho Autárquico de Chimoio. É uma escola que muitos presidentes do município deviam ter. Gostei muito quando me fala de entrega de 100 contentores. Gostei muito quando diz que está às 6h30 no município e não há audiência. Nós vivemos em algumas cidades, para apanhar o presidente do Conselho Municipal, você tem que dançar e não conseguir falar com ele. Portanto, presidente, eu lhe agradeço muito. Quando me fala de contentores, existem cidades para não ferir sensibilidades que já o lixo não sabe o que é contentor, deita-se no chão. Então, tenho muito a agradecer e que ensine os outros, naqueles vossos encontros dos presidentes dos municípios a nível nacional, que puxe algumas orelhas e acerte os presidentes da Matola e de Maputo. Acabo dizendo isso. O lixo está demais aqui. O lixo é deitado no chão. Já não se faz de contentor nesses municípios. E para terminar, presidente, aquela praia artificial, a quantos vai de cabeça de velho? Muito obrigado. Júlio Samson, do município da Matola. Bom dia.
3: Muito bom dia, ouvinte Júlio Samson. Vamos até Xai Xai. Caro ouvinte Félix Parruque, bom dia.
5: Bom dia, Vitor África. Bom dia, Oliveira. Bom dia, senhor presidente. Vamos ser breves, curtos e breves. Não há muita coisa a questionar, senhor presidente. Apenas agradecer e felicitar pelo trabalho que tem estado a fazer. Temos estado a acompanhar, vezes sem conta, os esforços que o Presidente tem estado a evidenciar, de facto. Bom, o Sr. Presidente, a cidade de Chimoio, há alguns anos atrás, foi campeã na limpeza, né? Portanto, era a cidade mais limpa. Não sei qual o ponto de situação em relação ao estatuto, perdeu, aonde, o que está a acontecer. Para terminar, também reforçar a questão do Samson. A praia que o Sr. Presidente prometeu, qual é o ponto de situação? Porque sabemos que a capital provincial de Manica é a capital do interior, não tem a costa, então certamente prometeu isso. Queria saber qual é o ponto de situação. Um abraço, Sr. Farouk, que se achar nas margens de Popo.
3: Muito obrigado, caro ouvinte. Vamos agora até Chinonanquila. Ouvinte Nelson Vasco, bom dia.
6: Ah, bom dia, Daniel Oliveira. Bom dia ao presidente. Desculpa, a maioria dos ouvintes estão em tema puto, mas Domingos Neves acho que vai entrar no programa. Meu presidente, eu vi uma imagem na comemoração do dia do Chimoio. Convidaste o músico gospel Xara Xaramba. Ele te elogiou muito. Achaste que devo se chamar Chimoioense. Então, não sei se dessa vez conseguiste convidar ou não. Do resto, está tudo bem. Como disse meu amigo Júlio Samsoni, não há muito justamente a questão do trabalho. Muito obrigado.
3: Muito obrigado, caro ouvinte. Vamos de novo a Xai Xai. Lázaro Mazuzzi, bom dia, ouvinte.
7: Bom dia, Jardim. Bom dia, nosso caríssimo edile, presidente do município de Chimoio. Eu queria saber, nosso presidente, a cidade de Chimoio é uma cidade também que não foge à regra. Tem problemas de erosão. Então, eu queria saber o que é que estaria a fazer neste mandato de Sua Excelência naquilo que concerne ao combate à erosão, porque em algum momento temos visto que no período chuvoso a cidade fica muito degradada, até porque em algumas zonas aparece uma questão de ameaça àquilo que são as habitações. Então, o que estaria a acontecer para poder ser minimizado o impacto da erosão? E também queria perceber naquilo que tem se estado a propalar. Até agosto teremos a cidade de Chimoio como o cartão de visita. Então, eu queria saber como é que está em termos daquilo que é a iluminação pública a nível das ruelas da urbe. Muito obrigado. Bom dia.
3: Muito bom dia. Continuamos em Gaza, mas agora concretamente em Xongueno, 20, Feloco Maio. Bom dia.
8: Muito bom dia. Bom dia, senhor convidado aí em Chimoio. E eu não tenho muita coisa a comentar. Só que acerca de...
3: Perdemos essa chamada com o ouvinte Feloco Maio, que ligou-nos a partir de Xongueno em Gaza, havendo possibilidade, pode insistir, caro ouvinte. Vamos agora espreitar a nossa página do Facebook. Já temos algumas mensagens. Começamos com o ouvinte Sérgio Conceição. Bom dia. Está de parabéns à cidade e os munícipes. E o presidente, atualmente a inclusão tem sido a palavra mágica em todo o mundo. Como está o acesso a emprego para pessoas com deficiência no Chimoio e ainda o acesso à biblioteca para o público com deficiência visual? Escreve o ouvinte Sérgio Conceição. Ouvinte Nelson Baera, de Tete, escreve: Bom dia, RM, especial convidado, presidente do Conselho Municipal de Chimoio. Gostaria de saber do senhor presidente, a cidade de Chimoio outrora já foi destacada como a mais limpa de Moçambique. Quais são as ações que estão sendo feitas para recuperar a imagem desta categoria? As avenidas da cidade já têm câmara de vigilância, mas os crimes de homicídio continuam a ser notícia e a chocar os munícipes da cidade de Chimoio. Alguns casos ainda por esclarecer, o que está a faltar, visto que em alguns casos esses crimes acontecem em lugares vigiados. Questiona o ouvinte Nelson Baera. O ouvinte Ruben Jaime, a partir da Macinga, escreve: Bom dia, café da manhã. Sabemos que o município de Chimoio é um dos bons exemplos de governação autárquica. O que está a ser feito para que esta experiência seja transmitida para os demais municípios? Questiona o ouvinte Ruben Jaime. O ouvinte Ângelo Chitotuani escreve: Saudações, café da manhã, Sua Excelência Presidente Ferreira é um grande exemplo de governação municipal. Qual é o segredo? Então, ouvinte Chitotuani quer saber o segredo de boa governação do presidente do Edil de Chimoio. Temos também a mensagem do ouvinte Lencastre Pacua, da cidade de Maputo. Escreve: Saudações aos profissionais da Rádio Moçambique e ouvintes. A cidade de Chimoio anunciou há algum tempo a instalação de câmaras de videovigilância nas principais artérias como medida para reforçar a segurança pública. Contudo, perante o recrudescimento dos crimes praticados por indivíduos armados com katanas que têm causado grande preocupação aos munícipes, qual tem sido o contributo efetivo deste sistema de vigilância na prevenção, identificação e responsabilização dos autores destes crimes? E segundo, gostaria de saber em que estágio se encontra o programa de expansão e requalificação da cidade, sobretudo no que diz respeito à transformação das vias periurbanas em vias urbanas com melhores condições de circulação, segurança para os cidadãos. Ouvinte Lencastre Pacua questiona. Temos também a mensagem do ouvinte Faisal Castigo. Senhor Presidente, a erosão dos solos de Chimoio e a ocupação irregular de terra têm sido um dos maiores desafios de gestão municipal. O que está sendo feito para minimizar esta situação sem prejudicar o munícipe? E também temos a mensagem do ouvinte Sábado Batista, que escreve: Saudações, gostaria de saber como é que terminou o projeto de praia artificial. Temos mais um ouvinte em linha, ouvinte Sérgio Rafael, a partir de Vilanculo. Bom dia, caro ouvinte, está a participar no café da manhã. Ouvinte Sérgio Rafael. Pronto, Daniel Oliveira, terminamos assim este espaço de interação com os ouvintes.
1: Obrigado, senhor Presidente. Podemos começar a responder algumas questões. Temos pouco tempo, mas vale a pena responder às questões colocadas pelos ouvintes.
9: Não, muito, muito obrigado. Em primeiro lugar, obrigado pelas palavras de encorajamento que nos dão. Nós, como Chimoio, nós temos a presidência da ANAM, da Associação Nacional dos Municípios, e nós temos bebido experiências dos outros municípios também, para que possamos trabalhar também cada vez melhor e passar também as nossas experiências para todos.
2: Na parte de erosão, estamos a trabalhar com todos e para todos, portanto, temos várias máquinas que estamos a pôr nos bairros para que possamos ultrapassar esse problema. Importa referir que nós, desde alguns anos para cá, nós estamos a subir as cotas das estradas, portanto, não estamos só a cortar como vínhamos a cortar com a niveladora, portanto, estamos a subir, porque senão vamos criar um outro problema com a FIPAG, porque vamos arrebentar
1: as tubagens.
2: Portanto, com uma cidade mais limpa, nós não queremos ser a cidade mais limpa de Moçambique, queremos também que os outros sejam. Nós queremos ser uma das cidades, entre outras, mais limpa de Moçambique, e acho que atingimos isso. Por isso mesmo é que, como eu costumo dizer, a minha barba está curta neste momento, porque eu no início prometi que não cortaria a minha barba enquanto a cidade não fosse uma das mais limpas de Moçambique. Em termos de crimes de homicídios, infelizmente acontece. Nós temos câmaras em muitas ruas, mas não em todas as ruas da nossa cidade. Portanto, não é possível neste momento termos condições para isso. E às vezes eles escolhem mesmo algumas vias onde nós poderemos não ter o controle. Mas gostaria de parabenizar a PRM pelo grande trabalho que está a fazer, no sentido de nós termos acabado com os homens katana. Ainda aparece um ou outro esporadicamente, que às vezes são homens katana porque têm uma katana na mão, mas são crimes às vezes passionais, são crimes de um ou outro roubo que as pessoas optaram por ter katana. E apelar a todos, porque nós metemos uma norma que das 6 da tarde até às 6 da manhã que ninguém poderia andar com katana. Portanto, se alguém vem da machamba, que venha lá com a sua enxada, a katana deixe ficar lá. E a katana numa machamba não é a principal ferramenta. É uma ferramenta que se usa, mas a principal ferramenta é a enxada. Em termos de segredo de boa governação, não há nenhum, é simplesmente trabalhar com amor a tudo e acho que é isso o segredo do sucesso. Não sei se estamos a fazer sucesso, mas o segredo do sucesso em todos os sítios é isso. E como nós costumamos sempre dizer em gestão, quando eu dava aulas de gestão, é no sentido de que nós devemos saber o que fazer e saber o que não fazer, saber o que fazer primeiro e saber o que fazer a seguir. Portanto, esses são os segredos da parte de gestão. Nos programas de expansão, portanto, nós estamos sempre a trabalhar para expandirmos a nossa cidade, para também, na ocupação irregular das terras, nós trabalharmos afincamente para que as pessoas não ocupem sem ter documentação do próprio município. Estamos a trabalhar com os líderes, estamos a trabalhar com os chefes dos postos e, principalmente, com os nossos chefes de zona, que aproveito para desejar também a eles um feliz dia da nossa cidade de Chimoio.
1: E, Sr. Presidente, quais são neste momento os maiores desafios que o Conselho Municipal enfrenta para concretizar os objetivos do seu plano de governação?
2: Bom, o maior desafio é dinheiro, né? Porque sem dinheiro nós não conseguimos fazer tudo o que nós queremos. Nós já cumprimos aquilo que é o manifesto do glorioso Partido Frelimo em mais de 80% daquilo que está escrito, mas como eu costumo dizer, nós da Frelimo, nós não fazemos só o que está escrito, nós fazemos aquilo que os nossos munícipes querem para a sua satisfação. E portanto é isso, o que nós estamos a fazer é trabalhar cada vez mais com todos e dinheiro. Falta de dinheiro condiciona-nos muita coisa.
1: Estamos mesmo na ponta final deste café da manhã. Que mensagem deixa aos munícipes nesta data em que Chimoio celebra 57 anos de elevação à categoria de cidade?
2: Bom, desejar muitas felicidades, muitos parabéns e continuem a ser aqueles munícipes lindos e maravilhosos e que fazem com que nós tenhamos mais força para trabalhar cada vez mais.
1: Senhor Presidente, muito obrigado por ter estado conosco nesta edição do Café da Manhã e pelos esclarecimentos prestados aos nossos ouvintes. Assim, caro ouvinte, agradecemos a companhia nesta conversa dedicada aos 57 anos da cidade de Chimoio. Eu sou Daniel Oliveira. Em nome de toda a equipa da Rádio Moçambique, agradeço a sua audiência. Bom dia e até à próxima.
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0: São 8 horas em toda a República de Moçambique. Está de regresso o jornalista Vitor África para atualizar as notícias no terceiro e último bloco deste jornal.
3: A Câmara de Comércio Moçambique e Portugal considera que a visita oficial do Presidente da República, Daniel Chapo, a Portugal, serviu para ampliar o horizonte das relações comerciais entre os dois países. O presidente da agremiação, Joaquim Dai, entende que as abordagens do chefe de Estado moçambicano nos encontros mantidos em Lisboa deixaram claras as intenções de Moçambique e de Portugal em relação às prioridades de investimento na atualidade.
12: O presidente Chapo começou por apontar os problemas que nós temos na nossa economia, os problemas cambiais, os problemas com raptos, os problemas que são problemas que, uma vez que ele já apontou antes, vamos a ver, são problemas que estão a ficar cada vez mais debelados. Portanto, tivemos a oportunidade de falar com o chefe de Estado para explicar ao chefe de Estado, como investidores, como é que vemos o investimento em Moçambique, como é que vemos os desafios do investimento em Moçambique. E tivemos a oportunidade também de ouvir da parte de Sua Excelência, o Presidente da República, esta abordagem holística, sobre, principalmente sobre como ele pensa fazer o crescimento da economia moçambicana. Segurança jurídica, segurança institucional, segurança fiscal e segurança econômica.
3: Joaquim Dai falava à imprensa em Lisboa após ser recebido pelo Presidente da República, Daniel Chapo, que hoje termina a visita oficial a Portugal. Mais de 24 mil famílias enfrentam crise de acesso à água no distrito de Xeringoma, em Sofala, sobretudo nas localidades de Mazamba e Maciambosa. A inexistência de fontanários ou furos faz com que os habitantes recorram a riachos para obter água, expondo-se ao perigo de ataques por crocodilos, segundo o diretor do Serviço de Planeamento e Infraestruturas em Xeringoma, Daniel Augusto.
13: Sabemos nós que a demografia é dinâmica, está constantemente a subir e as pessoas também estão constantemente em movimento. As zonas em que nós já passamos por lá, procuramos fazer a abertura de furo, mas não conseguimos encontrar o caudal. Por exemplo, estou a falar de Inhassol em Mazamba. E outros pontos, conseguimos encontrar o caudal, mas a própria água praticamente já não se consome devido ao teor de sal. O que nós temos feito é tentar encontrar outros pontos e fazer a abertura de furos. Ou, se não, estamos agora também a optar na construção do sistema, sistema de abastecimento de água. Também, como temos a dificuldade de corrente elétrica nessas povoações, optamos pelo sistema de painel solar, fotovoltaico, neste caso.
3: Diretor do Serviço Distrital de Planeamento e Infraestruturas de Xeringoma, Daniel Augusto. Prevalecem focos de contrabando de produtos agrícolas para a vizinha República do Malawi a partir do distrito de Mandimba, no Niassa. O fato se deve à fraca capacidade de controle da linha fronteiriça entre os distritos de Mandimba, em Moçambique, e Mangoshi, no Malawi, de cerca de 100 quilômetros. Para combater este fenómeno, os governos de Mandimba e Mangoshi realizam regularmente encontros onde abordam aspectos relacionados com o comércio transfronteiriço, segundo o administrador de Mandimba, Remídio Xavier.
14: Então, estamos a redobrar esforços. Há pouco tempo estivemos reunidos com a Polícia de Fronteira para reforçar o controle nas movimentações da nossa fronteira e garantir que se cumpram as normas do comércio sempre que as pessoas estiverem interessadas em fazer. Não é proibido, mas é preciso cumprir as normas do Estado moçambicano.
3: Administrador do Distrito de Mandimba, no Niassa, Emílio Xavier, e as ações de combate ao contrabando de produtos agrícolas para a vizinha República do Malawi. E a administradora do Distrito de Machaza, em Manica, confirma a existência de 2 casos positivos de cólera, diagnosticados esta semana na localidade de Mutefo, após o envio de amostras de pacientes testadas no laboratório provincial. Lidiane Kwadala disse que das 3 amostras enviadas e testadas, 2 confirmaram casos positivos da doença, enquanto uma teve diagnóstico negativo. Na sequência da declaração dos casos positivos, as autoridades intensificaram as ações de resposta com equipas de saúde e do governo local a desenvolverem campanhas de sensibilização porta a porta sobre as medidas de prevenção da doença. está garantida a segurança alimentar para as famílias vítimas das recentes cheias e inundações no distrito de Boane, província de Maputo. Jornalista Domingos Macalani.
11: Trata-se de cerca de 3 mil famílias que, durante as enxurradas, perderam perto de 8 mil hectares de culturas diversas. O diretor distrital das atividades econômicas em Boane, Fabião Machava, explica que o facto resulta do trabalho de recuperação pós-cheias e inundações realizado por diferentes entidades no distrito.
15: A segurança alimentar está garantida, apesar de termos déficit de algumas culturas, naquilo que não são culturas potenciais para o distrito de Boane.
11: O diretor distrital das atividades econômicas em Boane, Fabião Machava, e a garantia da segurança alimentar para as famílias vítimas das recentes cheias e inundações naquela região da província de Maputo. Da Matola Domingos Macalani, bom dia.
3: Bom dia. E no plano internacional, subiu para 4.930 o número de mortos provocados pelo duplo sismo que atingiu a Venezuela nos finais do passado mês de junho. Na atualização de dados ontem, o presidente da Assembleia Nacional, Jorge Rodrigues, anunciou o registro de mais 101 novas vítimas mortais. Os dois sismos já afetaram 856 edifícios, dos quais 190 colapsaram totalmente, de acordo com as autoridades venezuelanas. Apresentamos as notícias no próximo bloco, às 9 horas.

0: Estamos já na reta final desta última edição da semana do Jornal da Manhã, mas antes do fecho, vamos recordar as notas que estiveram hoje em destaque. Dissemos que mais de 24 mil famílias enfrentam crise de água no distrito de Xeringoma, em Sofala. Este é um problema antigo que se agravou nos últimos anos devido ao aumento populacional. Autoridades do distrito de Machás, em Manica, confirmam a existência de casos positivos de cólera. Os casos foram diagnosticados esta semana na localidade de Mutefo. Em Mandimba, no Niassa, ainda prevalecem focos de contrabando de produtos agrícolas para a vizinha República do Malawi. No estrangeiro, concretamente na Venezuela, continuam a subir os números das vítimas mortais na sequência do duplo sismo ocorrido nos finais de junho. As autoridades anunciaram ontem mais 101 mortos. Hoje, no Café da Manhã, refletimos em torno dos avanços e desafios na implementação do plano de governação municipal na cidade de Chimoio, na sequência da celebração hoje dos 57 anos de elevação à categoria de cidade. O nosso convidado foi o presidente do Conselho Municipal de Chimoio, João Ferreira. Posto isto, estimado ouvinte, muito obrigado pelo calor da sua audiência. São agradecimentos de uma vasta equipa de profissionais que, do Rovuma ao Maputo, do Zumba ao Índico e pela região austral de África, tornou possível esta última edição da semana do Jornal da Manhã. Em nome desta equipa, despedem-se Francisco Jatti, que esteve na sonorização, Vitor África nas notícias, Daniel Oliveira, na moderação do Café da Manhã, a partir dos estúdios da Rádio Moçambique, em Manica. Eu sou Adair Tulipang, assino a edição e a apresentação. Bom dia, muito obrigado pela companhia e, mais logo, um bom fim de semana.
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0: certamente, havendo responsabilidade direta do cliente, ele vai ter que participar na substituição desse material, porque foi por pura irresponsabilidade do cliente. Também há outras situações de contadores em que se percebe que o cliente tentou violar o contador, tentou mexer no contador, fez uma intervenção privada não autorizada e acabou danificando o material. Nestes casos também ele vai ser chamado a comparticipar na substituição do material. Mas tirando estes casos, que não são da inteira responsabilidade do cliente, a EDM assume isto e faz a substituição do material sem pagar nada. Se houver alguma informação no sentido, não, tem que se pagar porque é para mudar o contador, mudar o teclado, isto aqui, logo a priori, já mostra aqui alguma tentativa de extorsão, alguma cobrança que depois vai acontecer ali. Nós, nestes casos, aconselhamos aos clientes a não pactuarem, a não entrarem nestes esquemas. E depois, também é importante dizer que não se deve dar qualquer tipo de valor ou bem aos funcionários para realizar o seu trabalho. Nem mesmo aquilo que a gente gosta de dizer, não, é um agradecimento, é um...
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6: Estimado ouvinte, a sua especial atenção à atualização das notícias a esta hora, apresentadas por Ernesto Chauque. Bom dia.
7: Henriques Dias, ouvinte, bom dia. Câmara de Comércio Moçambique-Portugal considera que a visita oficial do Presidente da República, Daniel Chapo, a Portugal, serviu para ampliar o horizonte das relações comerciais entre os dois países. O Presidente da Gremiação, Joaquim Dai, entende que as abordagens do chefe do Estado moçambicano nos encontros mantidos em Lisboa deixaram claras as intenções de Moçambique e Portugal em relação às prioridades de investimento na atualidade.
8: O Presidente Chapo começou por apontar os problemas que nós temos na nossa economia, os problemas cambiais, os problemas com os rapos, os problemas que são problemas que, uma vez que ele já apontou antes, vamos a ver, são problemas que estão a ficar cada vez mais debelados. Portanto, tivemos a oportunidade de falar com o chefe de Estado para explicar ao chefe de Estado, como investidores, como é que vemos o investimento em Moçambique, como é que vemos os desafios do investimento em Moçambique. E tivemos a oportunidade também de ouvir da parte de Sua Excelência, o Presidente da República, esta abordagem holística, sobre, principalmente sobre como ele pensa fazer o crescimento da economia moçambicana. Segurança jurídica, segurança institucional, segurança fiscal e segurança económica.
7: Joaquim Dai falava à imprensa Lisboa após ser recebido pelo Presidente da República, Daniel Chapo, que hoje termina a visita oficial a Portugal. Mais de 24 mil famílias enfrentam crise de água potável no distrito de Xiringoma, em Sofala, sobretudo nas localidades de Mazamba e Maciambosa. A inexistência de fontanários ou furos faz com que os habitantes recorram a riachos para obter água, expondo-se ao perigo de ataques por crocodilos, tal como explica o diretor do Serviço de Planeamento e Infraestrutura de Xiringoma, Daniel Augusto.
9: Sabemos nós que a demografia é dinâmica, está constantemente a subir e as pessoas também estão constantemente em movimento. As zonas em que nós já passamos por lá, procuramos fazer a abertura de furo, mas não conseguimos encontrar o caudal. Por exemplo, estou a falar de Inhassole em Mazamba. E outros pontos, conseguimos encontrar o caudal, mas a própria água praticamente já não se consome devido ao teor de sal. O que nós temos feito é tentar encontrar outros pontos e fazer a abertura de furos, ou se não, estamos agora também a optar na construção do sistema de abastecimento de água. Também, como temos a dificuldade de corrente elétrica nessas povoações, optamos pelo sistema de painel solar fotovoltaico, neste caso.
7: A diretora do Serviço Distrital de Planeamento e Infraestrutura de Xiringoma, Daniel Augusto. Prevalecem focos de contrabando de produtos agrícolas para a vizinha República do Malawi a partir do distrito de Mandimba, no Niassa. O fato deve-se à fraca capacidade de controle da linha fronteiriça entre os distritos de Mandimba, em Moçambique, e Mangoche, no Malawi, de cerca de 100 quilômetros. Segundo o administrador de Mandimba, Emílio Xavier, para combater este fenómeno, os governos do distrito de Mandimba e de Mangoche realizam regularmente encontros onde abordam aspectos relacionados ao comércio transfronteiriço.
10: Então, estamos a redobrar esforços. Há pouco tempo estivemos reunidos com a Polícia de Fronteira para reforçar o controle nas movimentações da nossa fronteira e garantir que se cumpram as normas do comércio sempre que as pessoas estiverem interessadas em fazer. Não é proibido, mas é preciso cumprir as normas do Estado moçambicano.
7: Administrador do distrito de Mandimba, Emílio Xavier, e o combate ao contrabando de produtos agrícolas para a vizinha República do Malawi. No município de Xeixá, em Gaza, está em curso uma campanha de regularização de terrenos ociosos e desocupados para garantir um ordenamento territorial eficiente e assegurar o uso adequado dos espaços urbanos. Jaime Vanessio.
2: O vereador de Planeamento Urbano e Ambiente esclarece que a campanha não visa retirar parcelas de terra aos munícipes, mas sim organizar e legalizar espaços sem documentação e terrenos abandonados para atualização do cadastro municipal. Dias Nhampossa fez saber que o processo decorre a bom ritmo e garantiu que nenhum terreno será retirado, sublinhando que todas as situações obedecerão aos procedimentos legais, incluindo a notificação dos ocupantes e possibilidade de apresentação de reclamação, conforme cada caso. De Xeixai, Jaime Vanessio.
7: Na atualidade internacional, a campanha eleitoral para as eleições presidenciais de São Tomé e Príncipe termina hoje, antes do dia de reflexão marcado para sábado. As eleições realizam-se no domingo. As atenções estão centradas nos comícios de encerramento de Carlos Villanova, que procura a reeleição. Os restantes candidatos tiveram pouca atividade de campanha nos últimos dias. Mais de 142 mil eleitores estão inscritos para votar, incluindo cerca de 20 mil na diáspora. O tempo. A cidade de Tete poderá ser hoje a mais quente do país, com uma temperatura máxima de 30 graus centígrados, seguida por Quelimane e Pemba com 29, Maputo 28, Inhambane, Xeixá, Iberê e Vilanculo 27, Nampula 26, Chimoio 24 e Lixinga com 23 graus centígrados de temperatura máxima. Foram as notícias das 9 horas. Próximas, quando forem 10 horas.

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0: Estimado ouvinte, está certo conosco, o seu relógio, são 10 horas de Moçambique.
1: A sua atenção às notícias a esta hora, apresentadas por Vítor Reis. Muito bom dia.
2: Muito bom dia, Olga da Glória. Bom dia, amigo ouvinte. A Câmara de Comércio Moçambique-Portugal considera que a visita oficial do Presidente da República, Daniel Chapa, a Portugal, serviu para ampliar o horizonte das relações comerciais entre os dois países. O Presidente da Agremiação, Joaquim Dai, entende que as abordagens do Chefe de Estado nos encontros mantidos em Lisboa deixaram claras as intenções de Moçambique e Portugal em relação às prioridades de investimento na atualidade.
3: O Presidente Chapo começou por apontar os problemas que nós temos na nossa economia, os problemas cambiais, os problemas com raptos, os problemas que... São problemas que, uma vez que ele já apontou antes, fomos a ver, são problemas que estão a ficar cada vez mais debelados. Portanto, tivemos a oportunidade de falar com o Chefe de Estado para explicar ao Chefe de Estado, como investidores, como é que vemos o investimento em Moçambique, como é que vemos os desafios do investimento em Moçambique. E tivemos a oportunidade também de ouvir da parte de Sua Excelência o Presidente da República esta abordagem holística, sobre, principalmente sobre como ele pensa fazer o crescimento da economia moçambicana. Segurança jurídica, segurança institucional, segurança fiscal e segurança económica.
2: Joaquim Dai falava à imprensa em Lisboa após ser recebido pelo Presidente da República, Daniel Chapo, que hoje termina a visita oficial a Portugal. O Ministro da Agricultura, Ambiente e Pesca, Roberto Albino, vai manter hoje conversações oficiais com o Ministro dos Negócios Estrangeiros da República da Belarus, Maxim Reizinkov, que efetua uma visita de trabalho de 3 dias a Moçambique. No encontro, os dois ministros vão avaliar o estágio da cooperação entre Moçambique e Belarus, bem como abordar o aprofundamento e dinamização das relações de amizade, solidariedade e de cooperação bilateral nos domínios da economia, comércio, agricultura, educação, transporte e logística. Um comunicado do Ministério dos Negócios Estrangeiros e Cooperação indica que os dois dirigentes vão igualmente trocar impressões sobre a situação política, económica e social dos respectivos países e regiões. Esta é a primeira visita do Ministro dos Negócios Estrangeiros da Belarus a Moçambique. O Partido Frelimo Entete avalia hoje, na vila de Nhamayabwe, no distrito de Mutarara, o desempenho das 5 autarquias da província. Ana Venila.
4: O encontro de palácio junta os gestores das autarquias de Longwe, cidade de Data, Chitima e Nhamayabwe e visa refletir sobre o nível de cumprimento do manifesto político e nível de execução do orçamento e qualidade dos serviços prestados aos munícipes nestas autarquias sob gestão da Frelimo. Além dos funcionários das autarquias, a reunião contará com a participação de quadros do Partido Frelimo ao nível central e provincial. Consta da agenda deste encontro a apresentação de relatórios de governação dos primeiros 6 meses deste ano, avaliação de receitas e despesas, entre outros. Da Tridate, Ana Venila.
2: No município de Xai-Xai, em Gaza, está em curso uma campanha de regularização de terrenos ociosos e desocupados para garantir um ordenamento territorial eficiente e assegurar o uso adequado dos espaços urbanos. Jaime Vanessio.
5: O vereador de Planeamento Urbano e Ambiente esclarece que a campanha não visa retirar parcelas de terra aos munícipes, mas sim organizar e legalizar espaços sem documentação e terrenos abandonados para a atualização do cadastro municipal. Dias Nhampossa fez saber que o processo decorre a bom ritmo e garantiu que nenhum terreno será retirado, sublinhando que todas as situações obedecerão aos procedimentos legais, incluindo a notificação dos ocupantes e possibilidade de apresentação de reclamação, conforme cada caso. De Xai-Xai, Jaime Vanessio.
2: Na atualidade internacional, a campanha para as eleições presidenciais de São Tomé e Príncipe termina hoje, antes do dia de reflexão marcado para sábado. As eleições realizam-se no domingo. As atenções estão centradas para comícios de encerramento de Carlos Vila Nova, que procura reeleição. Os restantes candidatos tiveram pouca atividade de campanha nos últimos dias. Mais de 142 mil eleitores estão inscritos para votar incluindo cerca de 20 mil na diáspora. Missões de observação eleitoral da União Europeia, União Africana e da Comunidade dos Países de Língua Portuguesa vão acompanhar o processo de votação. Foram as notícias a esta hora, as próximas às 11 horas.
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Estivemos a transmitir em cadeia nacional o serviço de notícias. Aprovamos votos de um bom dia e de uma ótima escuta à emissão da Rádio Moçambique nesta manhã de sexta-feira, 17 de julho do ano 2026. Pablo Malico está na condução desta emissão, na Central Técnica Abdoulaye da Palma. Fique, portanto, ouvinte na nossa companhia até muito perto das 15 horas, nesta maratona informativa em forma de emissão aqui na Rádio Moçambique.

tenha também ouvinte uma manhã de sexta-feira, na companhia da família. Uma manhã fantástica de sexta-feira, na companhia de amigos e familiares. Também na companhia da Rádio Moçambique, é claro. Se for o caso, muito obrigado.

10 horas e 10 minutos. Vamos saudando então o ouvinte através da nossa música. É verdade que é mesmo uma saudação musical ao nosso estimado ouvinte nesta sexta-feira.

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até às 15 horas. Juntos nesta conexão radiofônica na Rádio Moçambique. Até às 15 horas, é verdade.

É verdade, são mesmo coisas de relacionamento, são coisas da vida. Uma mensagem é tanto que dá para que nos leva à reflexão. 10 horas e 42 minutos, ainda continuamos com música nos estúdios da Rádio Moçambique, em Missão Provincial de Nampula.

0: 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Portanto, recordamos Cota Balu, numa altura em que são 11 horas em Moçambique.
1: A sua atenção às notícias a esta hora apresentadas por Ivanobe Dias. Bom dia.
2: Olga da Glória e ouvinte, muito bom dia. O ministro da Agricultura, Ambiente e Pescas, Roberto Albino, vai manter hoje conversações oficiais com o ministro dos Negócios Estrangeiros da República de Belarus, Maksymin Ryzenkov, que efetua uma visita de trabalho de 3 dias a Moçambique. No encontro, os dois ministros vão avaliar o estágio da cooperação entre Moçambique e Belarus, bem como abordar o aprofundamento e dinamização das relações de amizade, solidariedade e de cooperação bilateral nos domínios da economia, comércio, agricultura, educação, transporte e logística. Um comunicado do Ministério dos Negócios Estrangeiros e Cooperação indica que os dois dirigentes vão, igualmente, trocar impressões sobre a situação política, económica e social dos respectivos países e regiões. Esta é a primeira visita do ministro dos Negócios Estrangeiros da Belarus a Moçambique. A ministra dos Combatentes reafirma o compromisso do governo com a preservação da memória da luta de libertação nacional, destacando a necessidade de reforçar a recolha, conservação e divulgação dos testemunhos dos combatentes. Nialete Mondlane falava hoje em Maputo na abertura do 3º Conselho Consultivo do Instituto de Pesquisa da História da Luta de Libertação Nacional. A governante sublinhou que a preservação da história da luta de libertação nacional constitui um dever patriótico, devendo envolver instituições públicas, investigadores, combatentes e a sociedade em geral.
3: É necessário organizar e programar de forma rigorosa e sistemática a atividade de pesquisa e de investigação histórica, de modo a que se traduza em resultados concretos, duradouros e de qualidade reconhecida, coletâneas e livros de referência, revistas científicas, documentários, bases de dados digitais, de testemunhas acessíveis e investigadores ao público.
2: Ministra dos Combatentes, Nialete Mondlane, na abertura hoje do 3º Conselho Consultivo do Instituto de Pesquisa da História da Luta de Libertação Nacional. Mais de 300 operadores de transportes interdistritais de passageiros e de carga de 5 distritos da província de Nampula serão abrangidos este ano pela campanha de licenciamento de transportes de carga em bloco móvel em curso naquele ponto do país. Otávio Fonseca.
4: Trata-se de operadores de transportes interdistritais de Nacala Porto, Mugovolas, Ribaue, Malema e Erati. O chefe do Departamento de Estudos e Planificação na Direção Provincial dos Transportes e Comunicações de Nampula, Amadi Kamishi, avançou que pretende-se, com a referida campanha, descentralizar os serviços de licenciamento e aproximar cada vez mais aos utentes. Para Amadi Kamishi, pretende-se igualmente, com a campanha, legalizar os serviços públicos de transportes de passageiros e de carga nesta província para responder de forma eficiente às necessidades dos cidadãos. Otávio Fonseca, Nampula.
2: O Partido Frelimo em Teta avalia hoje, na vila de Nhamayabue, no distrito de Mutarara, o desempenho das 5 autarquias da província. Ana Avenila.
5: O encontro de balanço junta os gestores das autarquias de Ulongwe, cidade de Teta, Chitima e Nhamayabue e visa refletir sobre o nível de cumprimento do manifesto político e nível de execução do orçamento e qualidade dos serviços prestados aos munícipes nestas autarquias sob gestão da Frelimo. Além dos funcionários das autarquias, a reunião contará com a participação de quadros do Partido Frelimo ao nível central e provincial. Consta da agenda deste encontro a apresentação de relatórios de governação dos primeiros 6 meses deste ano, avaliação de receitas e despesas, entre outros. Da Tridate, Ana Avenila.
2: Atualidade internacional, 20 alunos de uma escola primária e um adulto morreram num acidente de viação envolvendo o autocarro que os levava de regresso de uma visita de estudo no leste do Uganda. É uma informação prestada hoje pela polícia ugandesa explicando que o motorista perdeu o controlo do veículo que saiu da estrada e embateu sobre uma pedra grande e capotou. A polícia diz ainda que 3 adultos e várias crianças também ficaram feridas no acidente de viação ocorrido na noite desta quinta-feira. As forças norte-americanas anunciaram esta quinta-feira a apreensão de um navio de Golfo no Golfo de Oman, no âmbito do bloqueio aos portos iranianos estabelecidos esta semana. Segundo o Comando Central dos Estados Unidos da América, outras embarcações comerciais também foram interceptadas por tentarem romper o bloqueio. Na noite de quarta-feira para quinta, os Estados Unidos da América realizaram ataques contra infraestruturas de transporte no Irão, incluindo pontes, uma estação ferroviária e um aeroporto. As autoridades iranianas reportaram mortos e feridos, classificando os bombardeamentos como uma nova escalada de conflito. Os confrontos intensificaram-se após o reinício das hostilidades em julho, agravando as tensões no Estreito de Hormuz, uma rota estratégica para o comércio mundial de petróleo. Ouvinte, acabamos de apresentar o Noticiário das 11. Acompanhe o próximo às 12 horas e 30 minutos no Jornal da Tarde.
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0: Estivemos a transmitir em cadeia nacional o serviço de notícias. O ouvinte continua, portanto, a acompanhar a Rádio Moçambique, que dizia assim: a Rádio Moçambique, que transmite diretamente dos seus estúdios em Nampula, a sua emissão em língua oficial, na frequência de 765 quilociclos por segundo, banda de 392 metros em onda média, e FM em 90.0 MHz para a cidade e arredores. São 11 horas e 6 minutos. Quarentão apaixonado, chama-se Wilson Máquina, de Mutawanha para os estúdios da Rádio Moçambique.

0: Suzy, na voz de Beto Magonzana. São 11 horas e 14 minutos. Vamos então acompanhar a conversa que tivemos com o músico Palácio Felipe. Portanto, é zambesiano, mas já faz muito tempo a viver na cidade portuária de Nacala. Este músico que, portanto, tem a sua história. E essa história vamos já acompanhar aqui na Rádio Moçambique. Estimado ouvinte, receba as nossas mais cordiais saudações. Recebemos hoje, aqui na Rádio Moçambique, o músico Palácio Felipe. Portanto, é um músico que aparentemente está em anonimato e que tem bonitos trabalhos no que tange à música. Palácio Felipe é o nosso convidado para esse espaço de emissão, aqui na Rádio Moçambique. E com ele vamos conversar e percebermos um pouco sobre o talento deste jovem. Palácio Felipe, seja bem-vindo à Rádio Moçambique.
1: Sim, muito obrigado por esta vontade que tiveram para mim. Eu sou de agradecer, de verdade. Eu chamo Palácio Felipe, nome artístico Palácio.
0: Palácio, fale-nos um pouco da sua naturalidade, a sua infância, como é que foi?
1: Sim, eu sou natural da Zambeze, distrito de Nkwadala, mas já pertence à cidade de Quilimane. E o bicho da música já me sai em 2011, depois de ter saído de Quilimane para a cidade de Nampula, distrito de Nacala Porto. É lá onde eu comecei a gravar a primeira música com o DJ Ruben. E dali comecei a seguir em frente.
0: E qual é o estilo musical do Palácio do Felipe?
1: Primeiramente já fazia passada e agora passei a fazer kizomba.
0: E quanto tempo começou a cantar?
1: Já de 2011 até agora já passa um tempo mesmo.
0: Já passa muito tempo. Muito bem. Estimado ouvinte, começa então esta conversa aqui nos estúdios da Rádio Moçambique, hoje com o músico Palácio. Portanto, vamos saber um pouco sobre este músico, sobre esta figura, tanto da música nacional, e aparentemente no anonimato, mas, portanto, fazendo alguns trabalhos e no que tange à música. E, como disse, vamos aqui ouvir um pouco o dele. Palácio, antes de mais nada, algum cheirinho da sua música?
1: Já poderia, mas estou à vontade.
0: Dê-nos então algum cheirinho. Nem que não seja toda completa, mas só um cheirinho para percebermos um pouco e basearmos nessa música e avançarmos.
1: Ok. Eu sinto dia e noite imaginando meus amigos que não queriam estudar, mas agora é que vivem bem. E eu sinto dia e noite imaginando meus amigos que não queriam estudar, mas agora é que vivem bem. E eu só queria saber se vale a pena estudar ou não viver a maneira, a vida dos meus amigos. É uma das músicas que inspiro-me tanto, em que aquilo que acontece dia a dia, nós estudamos para que um dia saímos do buraco, mas não é isso que acontece. Estudamos e, por fim, estamos sempre em casa. Mas não digo que não podemos estudar. Só é um sentimento que eu tenho em algumas pessoas que eu sempre vi, e vivo também disso, e é uma coisa muito difícil. Então, nesta música, retrato naquilo que eu vivo agora e algumas pessoas que se calhar podem vir sentir naquilo que vivem, que estão em casa sentados, que estudaram, lutavam, que podia ser tudo fácil, e está a tornar muito difícil. Então, esta música tem um tema de eu queria saber se vale a pena estudar ou viver a maneira.
0: O tema é eu queria saber.
1: Sim, sim.
0: Ok. Fez algum sucesso em algum momento?
1: Sim, de verdade. Já passei em alguns sítios de casa de pastos, e alguns artistas também de Nacala. Tivemos no campo a fazer aquele que é trabalho da música. Sim, sim.
0: O Palácio acha que estudar, de facto, em algum momento é um bom instrumento, né? Instrumento que nos leva a caminhar.
1: Sim, estudar é muito bom, porque sem estudar você já torna um peso na família. E a família não tem como te ajudar. Então, estudar é um instrumento muito para que alavanque a sua vida.
0: Muito bem, ouvinte, esta conversa então que está a começar, portanto, aqui no estúdio da Rádio Moçambique, com o músico Palácio. Ele é Palácio Felipe, mas o nome artístico é Palácio, portanto, natural da Zambésia. Ouvíamos então este cheirinho da sua música, de uma das suas músicas, intitulada, tanto que tem a ver com os estudos, na verdade, formação todo mundo precisa de se formar, lembrando-lhe que homem sempre formado vale por dois. E continuamos então a conversar com este jovem. Qual foi a sua? Fale-nos um pouco da sua infância.
1: Minha infância foi...
0: Sua infância, sua juventude, até então.
1: Ok.
2: A minha infância foi muito bom, apesar de passar muitas dificuldades, mas não quero muito lembrar o passado. E conjugando agora, ao meu tempo, é muito difícil, não é? E conjugar isso todo o tempo. Mas, pá, é melhor, porque cada vez mais a gente aprende. E a minha infância foi difícil, não como agora. Mas cresci, assim, a maneira, até cheguei a este tempo. Coisa moderna sempre já existe, e é aquilo que nos faz crescer.
3: Natural da Zambésia, atualmente residindo em Nacala Porto. Como e quando é que sai da Zambésia para Nacala Porto? E o que, que faz em Nacala Porto?
2: Bem, eu saí naquilo de um passeio.

0: falam, mas eu agradeço muito ao povo Makua pela esta vontade de amor, porque é lá onde eu tenho tudo, não é? E menos nada.
1: É naquela porta.
0: É naquela porta. Eu confirmo que se estivesse na Zambia, se calhar esse tempo, a vida seria outra, não é? Eu tenho que viver aquilo que hoje estou a ver. Então, é só de louvar o povo Makua, porque é lá onde eu aprendi a cantar a música, é lá onde eu comecei a subir no palco. Então, não tenho mais nada a dizer.
1: Okay. Não digo. Sua esposa é Makua?
0: Não, ela é da Zambésia.
1: Da Zambésia. Sim, mas também já ambientou-se?
0: Já estamos aqui há bom tempo.
1: Bem, Palácio, que significado é que tem a família para si?
0: Em termos de...
1: A família, família para si. Qual é o significado que tem a família para si?
0: Família para mim é um conjunto, né? Um conjunto que possa constituir muita coisa.
1: Uhum.
0: Como respeito, ter nome, de identificar bons atitudes. Uhum. Sim, porque isto que a gente precisa muito mais. Uhum. Porque enquanto numa família não sobressai um nome e que possa encobrir muita gente para que tenham respeito, isto já acaba sujando toda a família. Então, é que nem eu agora, sempre sonhei ter uma comunicação em geral, num campo para muita gente. Eu não tinha como. Eu me refugiei na música para ter uma mensagem para quem tem rádio, ouvir, quem tem televisão, abrir para escutar e fazer tudo mais nada. Então, e eu identifico na família como artista em que eles vivem a mim como uma referência.
1: Exato.
0: Então, para mim, isto é muito importante.
1: E a família também é importante para si.
0: E para mim, sim. Para mim e eu também para eles. Sim, sim.
1: Muito bem. Para além da música, o que é que o Palácio tem feito nas horas normais?
0: Sim, além da música, eu tenho um trabalho que aprendi, como a serralheria.
1: Serralheiro?
0: Sim, tenho feito esse trabalho, não só da música. Uhum. Tenho alguns buscados que eu vivo sobre isso nos projetos. E sobre esta área
1: de estralharia.
0: Sim, sim, okay. Tenho passado isso. Quem estiver interessado, a gente também está lá. Uhum. Não só da música, porque a música é um divertimento, mas também é um momento em que tudo para. Não só viver da música, porque você é artista, nada. Deve fazer qualquer coisa em que a música, quando para, você também sobe em outras instâncias para sobreviver.
1: Tá certo. Estimado Vinte, continua então esta conversa com o músico, o Palácio. Portanto, é músico e também é serralheiro de profissão. Portanto, ele consegue conciliar os dois lados, que é a música, e também o seu lado profissional. Aliás, os dois lados são profissionais, mas tem o lado da serralheria e também tem o lado da música. Palácio, desde que começou a cantar, quantas vezes já deu shows?
0: 10 vezes. Shows que eu me lembro mesmo. Mas nunca teve um sucesso naquilo que eu preciso.
1: Uhum.
0: Só estou a seguir porque queres focar naquilo que eu preciso. Está me tornando muito difícil porque tenho andando muito atrás para o fim de alguém para que possa ajudar o meu trabalho.
1: Ainda não tem parcerias? Canta assim de forma aleatória?
0: É isso. Eu canto assim, do meu jeito.
1: Uhum.
0: E eu posso parar, posso continuar. Porque já é minha vontade.
1: Okay.
0: Ainda não tenho alguém para me conduzir ao bom ritmo, para eu sobressair naquilo que eu preciso. Está me tornar muito difícil.
1: Mas então, já fez alguns contactos?
0: Já tive alguns contactos, que nem neste momento agora estou aqui na Ampula.
1: E com a Rádio Moçambique?
0: Com a Rádio Moçambique.
1: Okay.
0: Então, para mim, é uma honra, né? Se calhar é daqui que tudo vai dar
1: certo
0: e as portas podem se abrir.
1: Mas naquela porta, tu tens estado a atuar em algumas casas de pasto ou só tens estado em alguns palcos?
0: Tenho estado nos casamentos, nos campos, com alguns artistas de Nacala, como o Mr. Yama.
1: Já cantou com o Mr. Yama?
0: Ah, sim, sim, Mr. Yama. Estivemos no mesmo palco.
1: Professor Rai, por exemplo?
0: Só o professor Rai, não. Mas o Anaconda, e Maizine Bonoquice, o Puto Estrela e muito mais.
1: Ok.
0: É verdade.
1: Muito bem. E quando está tanto diante do Mr. Ama, e quais são as conversas que tem trazido para com eles? No sentido de estarem juntos, né? No mesmo patamar.
0: É
1: o que tem conversado?
0: Bem, com o Mr. Ama nunca tivemos uma conversa fora do assunto. Sempre é só da música. E eu também tenho agradecido muito a ele porque nunca falamos fora

0: da música, sempre vivemos aquilo que é da música e uma conversa sem problema, porque eu não tenho problema também com ele, também para me recebe sempre aquele bom dia, boa tarde, comunicação sempre já temos e não tenho queixa sobre a artista de Nacala Porto e outros também, que eu não mencionei. Sim.
1: Palácio, outros sonhos da sua vida na arena musical, quais são?
0: Isso é de chegar além, num patamar em que se calhar não esperava, não é verdade? Sim.
1: Muito bem, então podemos ouvir mais um número, mais um cheirinho, para além daquela que ouvimos no princípio, tem mais uma outra. Lembra-se de uma outra, só para, portanto, termos alguma noção das suas músicas. Depois ficaremos com elas, vamos tocando aqui na Rádio Moçambique.
0: Ok. Posso dar aqui um cheirinho da música que gravei com o DJ Ruben, mas fala da menina. Menina, não fica na rua, na barraca, na praia, à procura para sobreviver. Assim não dá, menina. Assim não dá, menina. Assim não dá, menina. Suja a família. É uma das músicas que eu sempre estou na educação, porque.
1: Sim. Já, na verdade, eu percebi aqui as músicas são mais educativas, né?
0: Sim, é isso que o povo precisa. E porque estou a cantar boas coisas. Porque boas coisas é difícil aí seguir. Mas eu agora estou a dizer: estuda, vai à escola, faz aquilo. É que nem nas casas agora, os pais encarregados da educação estão a reparar muito para que as crianças vão à escola. Mas as crianças não
1: O
0: vão.
1: que é importante.
0: Que é importante, as crianças não vão. Prefere ir brincar, vir à alta hora, para arrependerem-se depois de perderem aquela ajuda que tiveram, aquela ajuda que poderiam ter para que estudassem.
1: Mas o
0: Sim.
1: Palácio ainda vai continuar com essas mensagens educativas, né?
0: E
1: Com as músicas.
0: eu gostaria de
1: Aliás,
0: continuar.
1: vamos ficar com algumas músicas agora. Daqui a pouco iremos tocar aqui as suas
0: Não tem
1: músicas.
0: problema, eu gostaria de ficar com essas músicas educativas. E aquele que provar, para mim é bem-vindo. Então, esse é de louvar, porque tenho este amor, toda a vontade.
1: Palácio, tem algum trabalho neste momento que está sendo preparado? Um trabalho no que tange a música? Tem algum trabalho agora a preparar? Já está tanto no forno neste momento ou ainda está a pensar?
0: E eu sempre estou preparado dia a dia. De verdade, tenho um trabalho a preparar. Mas posso dizer que já estava a preparar, mas já está pronto, né? Até eu posso dar
1: Já está
0: um.
1: pronto, já está no mercado neste caso.
0: Já está no mercado, mas.
1: Fala-nos um pouco então deste trabalho, já está no mercado. Fala-nos um pouco dele.
0: Este trabalho está agora. Retrata muito da mulher. E o que acontece na mulher? As mulheres se comprometem num casamento, depois partem em casamento para se aproveitar os bens do marido, sem perceber que eu parti o casamento, porque vou cobrar o homem para que me indemnize?
1: Se fui eu a mesma a destruir o casamento.
0: Se eu, como homem, para mim o divórcio foi uma surpresa. Nos meus passeios, não contava que assim hoje vou me divorciar. Mas depois de perceber, eu fico no meu canto, mulher, exijo os bens. Então, eu fico sem perceber por que uma mulher exige os bens, a saber que ela é quem falhou.
1: Foi
0: E
1: a
0: por que
1: promotora.
0: eu vou assumir a sua culpa, mulher? É uma das músicas que.
1: É uma das mensagens que contém
0: Sim,
1: neste novo trabalho.
0: nesse novo trabalho. Então, e sinto muito. É por aí.
1: Muito bem. E esse trabalho é possível ser escutado.
0: E é possível, né? Pode tocar.
1: Certo. Então, estimado ouvinte, tal como tem estado aqui a acompanhar, dois dedos de conversa com o músico Palácio Felipe. E na arena artística conhecido por Palácio, ele é da Zambézia, portanto, mas saiu da Zambézia já há muito tempo, radicou-se aqui na província de Nampula, concretamente no distrito portuário de Nacala, é lá onde ele está com a sua família e também fazendo as suas atividades. Hoje temos a oportunidade de conversar com ele aqui na Rádio Moçambique para percebermos um pouco sobre este jovem que aparentemente está no anônimo e nós tentamos tirar ele do anônimo para ser conhecido. E está aqui conosco e nos nossos estúdios, aqui na Rádio Moçambique, nesse espaço de emissão. E, portanto, o Palácio, sonha algum dia em ter o seu próprio estúdio?
0: É verdade, é sonho mesmo. E na falta dos valores é que se faz tudo atrasar. Mas todo artista tem que fazer qualquer coisa para que os outros também vivam dele. É verdade, gostaria, mas eu não sei a quando vai ser.
1: Mas neste momento, como é que tem sido a preparação dos seus trabalhos musicais? Tem estudo de amigos, tem pago, como é que funciona? Partilhe-nos um pouco essa experiência.
0: Pago nos estúdios que estão lá, a qualquer estúdio que eu for a encontrar, com dinheiro na mão, a gente paga e faz o trabalho.
1: É músico e também é serralheiro de profissão. Fale-nos um pouco como é que tem sido, portanto, conciliar estas duas atividades. A atividade de músico e a de serralheiro. E como é que consegue dividir-se, entre aspas, nestas duas atividades?
0: Trabalho é que nem segunda a sexta. Quando for numa gravação da música, a gente só pode ir à noite. E quando for um convite, né, para dar um show também, se calhar tem calhado no fim de semana.
1: Mas não interfere nada? Não interfere entre a sua atividade de serralharia?
0: Não, não há interferência? Nada. Caso coincidir, a gente também tem como pedir, né? Pedir para que tenha uma dispensa e fazer o trabalho. Uhum. Sim, sim.
1: Isso acontece?
0: Sim, é que nem nesta música que estava a dizer agora, explicando. Aconteceu-me assim. Eu devia gravar porque algo me incomodava. Eu poderia, devia pedir para fazer o meu trabalho. Desta música que tem a ver com o divórcio.
1: Com o divórcio, sim.
0: É verdade.
1: Sim. Então, podia calhar com uma interferência, mas acabou conseguindo ultrapassar essa situação. Ok. Muito bem. Palácio, atualmente a juventude anda desviada. Há muita situação real que se vive no seio da juventude, que é a questão das drogas, a questão de aderência, portanto, a ambientes maléficos, não é? Que tendem, portanto, a destruir a sociedade. E o Palácio, como jovem, que mensagem que gostaria de deixar a partir daqui da Rádio Moçambique para a juventude que pretende se desviar?
0: Bem, eu não tenho ideia como músico, mas sim... Eu posso dar como jovem, né?
1: Certo.
0: Porque nem essas drogas, se calhar, são coisas que estão em redor, em toda a cidade, no campo. Sempre já existem. Uhum. Isto depende da pessoa, que isto para mim não me vale, isto para mim não vai me ajudar ao ponto. Eu devo seguir aquilo. É que nem na minha casa, quando eu não quero que meu filho faça isto, como que nem energia, eu posso desligar a energia. Para que eu saia na minha casa, sem desconfiança do meu filho que vai mexer nas drogas. Isto não é bom. Estraga a juventude. Você que é jovem, ver sozinho, ver como é que é. E como sair está a tornar muito difícil. Então, você jovem que agora vive essa situação, eu gostaria que pensasse um pouco da sua vida, porque muita gente lutaram para você crescer, estar neste mundo também, ajudar outras pessoas. Então, não se desvie. Tenta um pouco ver a sua vida para lá frente, porque não é assim como pode se viver. Ao excesso das drogas, estraga.
1: Muito bem, ouvintes, estamos a caminhar então para o fecho, ou então o término deste espaço de conversa com o jovem Palácio Felipe, músico conhecido por Palácio. Portanto, deixava aqui ficar uma mensagem tão importante para a juventude no geral, no que diz respeito à questão de consumo de produtos não adequados, refiro-me então de drogas, e drogas várias, não é? Então, ele deixava ficar aqui esta mensagem. Bem, Palácio, é serralheiro, é músico, é casado, tem filhos. Como é que consegue, portanto, conciliar a música, a serralharia e o casamento?
0: Bem, é da serralharia que fecha tudo, como no casamento, porque é lá onde a gente consegue dinheiro para investir a música, investir também em casa.
1: Então, fechar mesmo com o último cheirinho da sua música.
0: gostaria. E eu vou fechar com a música que tem o tema de divórcio.
1: Uhum. Vamos a ela.
0: Porque quando há divórcio... A mulher pede a casa, alguns beijos em casa, para viver tão feliz. Porque quando há divórcio, a mulher pede a casa, alguns beijos em casa, para viver tão feliz. Partiu o casamento, porque eu assumir a sua culpa, mulher. Assim não dá. Casa dos meus filhos, você do teu pai. Erro dos meus pais, cada um do pai dele.
1: Muito obrigado. Terminamos então ouvindo esta conversa com o músico Palácio Felipe, mais conhecido por Palácio. Portanto, foi uma conversa afável. aqui nos estúdios da Rádio Moçambique, um jovem da Zambésia, portanto, encontra-se a morar tanto na cidade portuária de Nacala, aqui na província de Nampula. Palácio, mesmo para fecharmos, deixe então o seu contacto a pessoas interessadas, que se vão sentir interessadas em quererem contactar a si, e para falar consigo, quais são os seus contactos?
0: Tenho aí o 86-60-69-18-5-84-38-60-414.
1: Podia repetir?
0: 86-60-69-18-5-84-38-60-414.
1: Uhum. O nome de?
0: Palácio.
1: Meu nome é Pablo Malico. Foi um prazer enorme ouvindo, como disse, ter estado na sua companhia. E até uma próxima oportunidade. Saudações.

0: Portanto, eram os K10. São, neste momento, 12 horas em Moçambique.
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0: Acompanhe já a seguir ouvindo o Noticiário Provincial na voz do jornalista Otávio Fonseca. Otávio, muito boa tarde.
1: Muito boa tarde, Pablo Malico. Boa tarde, estimado ouvinte. O governador de Nampula, Eduardo Abdullah, reitera que a província está aberta para receber investidores e facilitar a implementação dos seus projetos de desenvolvimento nesta região. Eduardo Abdullah mostrou reiteradamente a abertura na tarde de ontem, quando procedia a inauguração de um empreendimento de armazenamento e venda de fármacos na cidade de Nampula, pertencente a uma sociedade portuguesa. O chefe do Conselho Executivo Provincial de Nampula disse que investimentos iguais indicam que há ambiente favorável de negócios, daí que convida outros investidores para apostarem na região, anotando com investimentos em diversas áreas, mas apostada de emprego poderão ser criados. Líderes comunitários e religiosos e as comunidades dos distritos de Murrupula e Rapali na província de Nampula estão a ser aconselhadas a apostar nas técnicas de avaliação nutricional das suas crianças para serem submetidas a um tratamento mais especializado. O gestor de programas da Visão Mundial nos distritos de Rapali e Murrupula, João Boboleta, disse que o organismo está igualmente a consciencializar as mulheres em idade fértil, grávidas e latentes, para o rastreio da malnutrição e adesão às maternidades para realizar partos seguros. João Boboleta referiu ainda que, além destas ações, a Visão Mundial apoia na promoção das brigadas móveis para que as unidades sanitárias possam alcançar as comunidades que se encontram nas zonas longínquas. Mais de 300 operadores de transportes interdistritais de passageiros e de carga de 5 distritos da província de Nampula serão abrangidos este ano pela campanha de licenciamento de transportes de carga em bloco móvel em curso nesta parcela do país. Trata-se de operadores de transportes interdistritais de Nacala Porto, Mugovolas, Malema, Ribaue e Eirati. O chefe do Departamento de Estudos e Planificação na Direção Provincial dos Transportes e Comunicações de Nampula, Amade Kamishi, avançou que pretende-se, com a referida campanha, descentralizar os serviços de licenciamento e aproximar cada vez mais aos utentes. Para Amade Kamishi, pretende-se igualmente, com a campanha, legalizar os serviços públicos de transporte de passageiros de carga nesta província para responder de forma eficiente às necessidades dos cidadãos. A Polícia da República de Moçambique, Nampula, diz que a campanha Tolerância Zero contra Tráfico e Consumo de Drogas, em curso na província, está a criar resultados positivos na conscientização dos cidadãos e desmantelamento de locais de venda e consumidores. O chefe do Departamento de Relações Públicas na Polícia da República de Moçambique, Nampula, Dércio Samuel, indicou que as ações de combate à droga estão a ser multiplicadas com esforços vindos não apenas da corporação, mas também de outras forças vivas da sociedade. Dércio Samuel referiu que o envolvimento comunitário nesta luta está a resultar na apreensão de drogas e detenção dos vendedores e consumidores. Vamos fechar com o desporto. O técnico do Ferroviário de Nampula desvaloriza os adiamentos constantes dos jogos do Moçambola e diz que não vai afetar o desempenho do plantel porque entrou na temporada precavido. Nassir Armando disse que a direção técnica e os jogadores continuam focados, mantendo uma preparação física, e a coletividade está pronta para entrar em campo a qualquer momento. O treinador dos Locomotivas da chamada Capital do Norte referiu que neste momento o seu conjunto está focado na subida ao pódio do Moçambola, pois já foi eleito um planeamento tático estratégico apurado. Ainda no desporto, dizer que o Partido Frelimo aqui em Nampula ofereceu ontem material desportivo aos jovens da localidade de Moatize, no distrito de Rapale, como forma de reforçar o combate ao consumo de álcool e drogas pelos jovens através da prática de desporto. A entrega foi feita pelo primeiro secretário do Comitê Provincial da Frelimo em Nampula, Gilberto Francisco, o qual disse que a entrega de bolas e equipamentos desportivos à comunidade local visa para incentivar o desporto e manter os estudantes focados na educação, longe dos vícios. Gilberto Francisco manifestou forte preocupação com o consumo de bebidas alcoólicas e substâncias psicoativas por menores de idade, fenômeno que compromete diretamente o rendimento escolar, formação e o futuro das novas gerações. Gilberto Francisco apela aos pais e aos encarregados de educação a serem vigilantes dentro dos seus próprios lares e nos bairros, exigindo coragem para identificar e denunciar às autoridades os fornecedores destas substâncias. Estimado ouvinte, esta foi a síntese informativa da Hora 12. Acompanhe o desenvolvimento delas quando forem pontualmente às 13 horas, na primeira edição, com o jornalista Olívio Mateus. Boa tarde.

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1: 17 de julho de 1969. A então Vila Peri, hoje cidade de Chimoio, ascendia a categoria de cidade.

A capital da província de Manica fica situada no Corredor da Beira, a cerca de 200 quilómetros da capital provincial de Sofala e a 100 quilómetros do Zimbábue. Com uma área de 174 quilómetros quadrados, a cidade de Chimoio foi construída num planalto de cerca de 707 metros de altura, localizado no ponto mais alto de duas bacias hidrográficas no eixo Beira-Mutar. A sua estrutura geográfica é formada por rochas metamórficas primárias do Paleozoico, Precâmbio e solos frialíticos vermelho-acastanhado. O relevo é ondulado, com riachos que drenam as suas águas nos rios Pungue e Revue. A cidade está inserida numa zona muito rica em recursos agropecuários, constituindo o centro industrial, comercial e administrativo mais importante do eixo Beira-Zimbábue. A sua economia é dependente da indústria transformadora dos produtos agrícolas e pecuários, nomeadamente tabaco, citrinos, cereais, aves, entre outros. O processo de expansão urbana da cidade verifica-se atualmente ao longo do Corredor da Beira, na Estrada Nacional número 6, que concentra várias infraestruturas importantes para o desenvolvimento regional, como as rodoferrovias, oleodutos e parte da linha de alta tensão da hidroelétrica de Caorabaça. Do ponto de vista do interesse turístico, o Monte Cabeça do Velho, localizado a cerca de 5 quilómetros do centro da cidade, constitui o mais emblemático local de interesse ali existente, onde a natureza se encarregou de esculpir sobre uma montanha, como que emergindo do barro da terra, a figura de um velho que parece estar a meditar sobre o planalto. A cidade de Chimoio tem uma população estimada em cerca de 172 mil habitantes, segundo o Censo da População de 2017. Essa população está distribuída por uma área de 174 quilómetros quadrados. A cidade de Chimoio possui um tecido rico e diversificado, abrangendo três localidades urbanas, administrações urbanas e 33 bairros. Em 1996, a Assembleia da República aprovou algumas emendas à Constituição que definem que o poder local tem como objetivo organizar a participação dos cidadãos na resolução dos problemas da sua comunidade, na promoção do desenvolvimento local e no aprofundamento da democracia. Para a concretização do poder local, foi criada na cidade de Chimoio a autarquia como órgão local deliberativo, com uma Assembleia Municipal constituída por 39 membros, funcionando com uma mesa presidencial composta por um presidente, vice-presidente e secretário, além da comissão permanente composta por 5 membros, que são os presidentes das comissões de trabalho. A antiga Vila Peri completa assim hoje, 17 de julho de 2026, o seu 57º aniversário de elevação à categoria de cidade.

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Foi em 1993 que a Rádio Cidade, uma estação da Rádio Moçambique com sede em Maputo, iniciou a transmissão de emissões na frequência de 97.9 MHz. A Cidade FM, como também é conhecido o canal, foi o primeiro a transmitir na frequência modulada em Moçambique. A Rádio Cidade é um canal temático e autónomo da Rádio Moçambique, empresa pública, virado para o público jovem das cidades de Maputo, Matola e arredores. Este foi o primeiro canal da Rádio Moçambique a transmitir 24 horas diárias, tendo inscrito o seu nome na história da radiodifusão em Moçambique. Antes de ser Rádio Cidade, o canal levava a denominação de Emissão C e tinha como conteúdo principal a música clássica. Mais tarde, no início da década de 90, a Emissão C passou a receber outros conteúdos com destaque para programas culturais. Nessa época, a Emissão C transmitia algumas horas por dia e foi aumentando paulatinamente a sua programação até 10 horas. O nome Rádio Cidade foi resultado de um programa com o mesmo nome que teve bastante sucesso nos últimos tempos da Emissão C. Com a sua transformação, o canal adotou o nome daquele programa, Rádio Cidade, com uma grelha virada para a camada juvenil.

0: No programa Uma Data na História, assinalamos hoje os 57 anos da cidade de Chimoio e os 33 anos da Rádio Cidade. O texto deste programa foi escrito por Alberto Mazanga, a sonorização foi de Moussagi Galibo e a locução de Albertina Zandamela.
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O ouvinte então continue, portanto, na nossa companhia.

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0: Portanto, vamos interromper esta música da Vovote para transmitirmos tanto o encontro que está a acontecer em Portugal, tanto uma sessão sobre educação. Está lá o Presidente da República, portanto, como o ouvinte sabe, que o Chefe de Estado está de visita a Portugal. Então, vamos acompanhar este momento.
1: Na Ásia, muitos países estáveis. Veja, ninguém rouba, porque tem medo. Acho só que em Moçambique não vai acontecer, porque muitos chefes...
2: Mas temos que ir juntos.
1: Obrigado.
2: Mas temos que ir juntos nas Nações Unidas.
1: É?
2: Temos que ir juntos nas Nações Unidas, para você ir pedir essa pena capital.
1: Não, não. Não é preciso as Nações Unidas. Muitos países do mundo existem a pena capital. Estados Unidos, a Tanzânia, há a pena capital. Mas estão ali.
2: Tanzânia não há.
1: Sim, existe até agora. Quem mata em Tanzânia é enforcado.
2: No bairro. Não, no estado.
1: Não sei, não sei.
2: É Moçambique, no bairro existe também.
1: Sim. Mas...
2: Brincadeira, silêncio. Vamos continuar.
1: É preciso coragem. É preciso coragem. É preciso coragem.
2: É isso.
1: É preciso coragem para acabar com a corrupção.
2: É isso.
1: Porque os que roubam muito são os chefes.
2: Sim.
1: Os miúdos roubam os trocos. O chefe tira o fundo, deixa os trocos para os projetos. Para e o resultado dos projetos não chega ao fim.
2: Exato.
1: Por isso o país está como está.
2: Exato.
1: Temos que ter coragem.
2: Vamos trabalhar.
1: Temos que ter coragem.
2: Sim.
1: Obrigado.
2: Obrigado, meu irmão. Uma salva de palmas para ele. Embaixadora?
3: Obrigado. Obrigada, excelência. Excelência, eu gostava
2: essa
3: mesmo...
2: Essa de pena capital, epa!
3: Gostava mesmo, com vossa permissão, excelência, fazer comentário em relação a esta grande preocupação que é o tráfico de seres humanos, que na verdade é isso, exploração laboral,
4: isso.
3: Que é um desafio que foi entregue agora à Adida de Trabalho, que temos a partir de menos de um ano e queremos agradecer e dizer que até aqui ainda não temos uma estrutura. A última reunião, excelência, nós promovemos um encontro com a PGR, digníssima Mabel, acho que ela veio para aqui, reuniu com a comunidade e deu o beabá do que é a exploração. Porque alguns destes nossos irmãos que recebem um valor em Moçambique, quando vêm para cá, são 20 mil, acham que está legal, mas temos estado a dizer que uma turma que está de lei tem que receber o salário mínimo daqui. A Dida Nils é testemunha que já foi participar de um funeral. Quando descobriu que a maior parte daqueles não recebia nem 50% do salário, começa a fazer, do valor que deve ser pago aqui, quando começou a investigar, fugiram, nem acompanharam ao enterro do compatriota, porque acham que senão vão perder aqueles 20 mil. Mas, como disse, excelência, o que tem estado a fazer é capacitar a nossa comunidade para nos dar apoio, enquanto ainda não temos uma estrutura. Já recuperamos passaportes, a senhora Sofia Freire falou daquele caso também que tivemos que intervir e tem muito processo que a embaixada tem todo o processo documentado, porque exime toda a documentação, foi feita análise pelos colegas que entendem melhor, mas há casos de recuperação do passaporte, aquisição de passagens para o regresso, tudo, e temos estado a fazer este processo para ajudar. A senhora Evelyn sabe que já ficou a representar até 23, meia-noite lá, porque nós não temos uma estrutura que possa acompanhar. A sugestão que aconteceu até na altura foi que há talvez alguém da polícia que entende para ir fazer o acompanhamento, mas é uma realidade. O processo continua, vamos receber mais uma vez também a visita da PGR para ajudar-nos a capacitar, por forma que cada um de nós seja fiscal, porque nós não temos representação em todos os locais. E nem todos os representantes das associações têm coragem que poucas representantes da comunidade têm. Então, é um desafio que existe, todos devemos ser fiscais, como muito bem disse Vossa Excelência, e o que vamos fazendo é, mesmo com a PGR e outras entidades, capacitar para que possamos, então, identificar. E muitas questões que foram aqui ditas, como diz o Juninho, há a questão de exploração, há a questão também de burlas, são muitas questões que nossos irmãos têm passado e vamos continuar, como disse, em coordenação para que o vosso apoio, como fiscais, possa ajudar-nos a trazer uma melhor resposta. Muito obrigada, excelência.
2: Embaixadora, muito obrigado. Quero, em primeiro lugar, agradecer a todos pela forma aberta, como falamos, e gostei muito desta reunião, porque trouxe preocupações, sim, mas também houve propostas de solução, e isso é muito importante. Poderia começar por falar sobre a questão do intercâmbio entre estudantes, empresas, governo. Quero concordar plenamente com esta contribuição e nós vamos aprimorar para ver como podemos melhorar este aspecto. Sobre o apartheid na África do Sul, nós vamos continuar a trabalhar com o governo sul-africano, primeiro, para realmente transmitir essa mensagem que deixou aos jovens, que mesmo nós, para ficarmos independentes, dependemos da Tanzânia. A Frente de Libertação de Moçambique não foi construída ou constituída em Moçambique porque não havia condições, não é? Por isso aconteceu na Tanzânia e graças à Tanzânia que nós conseguimos alcançar a nossa independência. Foi assim também que, graças à nossa luta, sobretudo a linha da frente que era liderada pelo presidente Samora Machel, que Zimbábue conseguiu alcançar a independência. Angola, apesar de ser o mesmo ano, mas nós é 25 de junho e eles é 11 de novembro. E depois conseguimos, portanto, trabalhar para poder libertar o povo sul-africano do apartheid. O presidente Zuma viveu em Maputo durante este período todo de luta. Casou até em Maputo, tem uma filha sul-africana, mas nasceu em Maputo. E são esses aspectos que a juventude não percebe, não é? Mesmo Namíbia conseguiu alcançar a sua independência graças, portanto, a esta luta da linha da frente que foi liderada pelo presidente Samora Moisés Machel. E hoje a juventude, principalmente aquela que nasceu depois de 2000, que já tem 26 anos, que nasceu em 2000, e é este que está a fazer isso. Ele não tem essa história que estamos a dizer aqui. Mas quero concordar consigo que também é nossa responsabilidade, os mais velhos, transmitirmos a história, transmitirmos os valores, que é para perceber que houve muito sacrifício de todo o povo da região para libertar a África do Sul do apartheid. E nós vamos continuar a trabalhar neste sentido. E em relação a como são tratados os nossos irmãos cá, eu disse no início da nossa reunião que temos aqueles que vêm legalmente, por exemplo, a partir do Instituto Nacional de Emprego, que assinam os contratos em Maputo, têm seguro de vida em Maputo, têm seguro de viagem em Maputo, têm um bilhete de viagem em Maputo, só parte quando todas as condições estão criadas. E nós temos certeza para onde é que vai, com quem vai. Mas também quero concordar com tudo o que me disseram aqui, que existem, e eu disse isso no início da nossa reunião, aquelas agências privadas de emprego, algumas são honestas, mas outras não são. E também temos aqueles que vêm, porque só ouviu dizer que em Portugal há emprego. Desarrasca-se, consegue passagem e parte. Não tem contrato, não tem seguro de vida, não tem seguro de viagem. O seguro de viagem acaba conseguindo, porque pronto, acaba sendo obrigatório. Mas chega aqui e entra nesta situação que estavam aqui a dizer. Existem essas situações. Por isso eu estava a dizer no início dessa reunião que todos nós temos que estar vigilantes e ajudarmos a esses nossos irmãos que são burlados, acabam caindo na armadilha e acabam caindo nessas situações que estavam a contar aqui. E juntos vamos ter que continuar a trabalhar para ultrapassar essas situações. Elogiaram aqui a questão da lei de conteúdo local, lei de minas e lei de petróleos, que fortificam mais a nossa economia. E queria dizer também que falaram coisas importantes aqui. Nós, apesar de termos recursos minerais, hidrocarbonetos, a nossa economia não pode concentrar-se apenas nisso. É aí onde eu queria concordar convosco, e essa aqui é a nossa visão, diversificar a nossa economia. Temos que investir na agricultura, porque a agricultura é que vai permitir que as pessoas tenham comida, geram renda, o emprego massivo é com a agricultura, e sobretudo a agricultura familiar, que é extremamente importante. Por isso eu estava a dizer que esta reunião propôs soluções, estão de acordo com a nossa visão. Temos que investir no turismo, investir na indústria, porque a industrialização é que vai gerar emprego para a juventude, principalmente, e para a mulher. E também quero concordar plenamente convosco que temos que investir muito na... como é que eu posso dizer? Na economia familiar. É por isso que existe o FIDEL, que está a financiar nos distritos 60% do recurso vão para a juventude, mas agora criamos também o ProMulher, que é o fundo especificamente ligado para financiar a mulher. Porque quando nós falamos de família, resumidamente estamos a falar de mulher. Porque a mulher é que cuida da família. E a mulher é uma gestora por excelência. Não há margem de dúvidas. Eu costumo dizer aos meus colegas, ministros e com quem trabalho, que eu conheço grupos de poupança de mulheres do Rovuma Maputo, em Moçambique, vulgarmente chamamos por STIC, mas não conheço nenhum grupo de poupança de homens. Um sequer, não conheço. Mas, primeiro, isso demonstra o nível de confiança que as mulheres têm, o nível de seriedade, de responsabilidade na gestão, sobretudo de recursos financeiros, não é? E eu também tenho dito aos meus colegas que conheço muita mulher do Ruvuma Moputo e no mundo que desempenha o papel de pai e mãe ao mesmo tempo. Mas não conheço nenhum homem que desempenha o papel de mãe e pai ao mesmo tempo. E podia dar vários outros exemplos, não é? Por isso, achamos que era importante, como disseram aqui, a economia familiar, o Estado e o Governo têm que apostar. E uma das apostas é esta, financiar diretamente a estes grupos que asseguram a mulher por serem grandes gestoras, e nós queremos continuar com esta visão e vamos continuar a trabalhar juntos, porque, como se diz, educar uma mulher é educar uma sociedade. Financiar uma mulher é financiar uma família. E temos que continuar a trabalhar neste sentido e nós queremos concordar plenamente com as vossas contribuições. No Centro de Apoio aos Imigrantes, mas antes queria falar sobre este assunto que estavam aqui a fazer referência da participação da diáspora ao nível da corte. Acolhemos, vamos debater este assunto para ver se podemos ter membros da diáspora na corte. Também queremos concordar plenamente com o nosso irmão que precisamos de aprofundar os mecanismos de combate à corrupção. Também temos que concordar que a questão de famílias de renda baixa para passar para a renda média é um objetivo que nós temos neste momento, nesta questão da diversificação da economia, mas precisamos de financiar principalmente a agricultura e a agricultura familiar, porque onde há fome todo mundo ralha, mas ninguém tem razão. Temos que trabalhar para poder alimentar o povo. Alimentando o povo e havendo comida para todos, podemos resolver o resto sem muitas dificuldades. Quero concordar também com a questão relacionada com os jovens moçambicanos que vêm aqui poderem ter processo de integração, como dizia aí a nossa advogada. Mas também queria dizer que neste processo existem situações de sucesso que surpreenderam a nós próprios. Por exemplo, já mandamos cerca de 15 jovens para os Emirados Árabes Unidos, a Abu Dhabi, que quando chegaram, em menos de um mês, foram duas, três semanas, três deles logo foram promovidos para supervisores nas obras. E nós perguntamos como é que era possível. A resposta que nos deram é que o nível deles era muito elevado em relação aos padrões que eles tinham lá nos Emirados Árabes Unidos. O que quero dizer é que nós, em Moçambique, temos jovens, pedreiros, eletricistas, canalizadores, carpinteiros, que nós, porque estamos entre nós, acabamos não valorizando. Mas quando saem, como existem padrões já estabelecidos, chegam lá, a classificação é muito alta. Apesar de ter um certificado técnico profissional, mas o trabalho que vem fazendo ao longo dos anos, a prática, acaba aperfeiçoando mais, chega quase a se aproximar ao engenheiro, apesar de nem ter passado por nenhuma universidade. Mas ele tem profissionalismo pela Universidade da Vida e a prática que ele foi fazendo nas obras. Três deles, em menos de um mês, foram promovidos para supervisores e agora estão lá como supervisores. Um passou para Dubai e os dois ficaram ainda em Abu Dhabi. Mas lá nos Emirados Árabes Unidos, logo em menos de um mês, eles conseguiram perceber que esses jovens, o nível deles, apesar de serem moçambicanos, trazerem certificados. É uma coisa interessante para estes jovens, que eu queria também explicar aqui. Eles não tinham certificado. Eram aqueles pedreiros que aprenderam no dia a dia. O que nós fizemos foi através do FPELAC, e a lei permite isto, classificar a eles na prática, e porque como tinham que ir para fora do país, não tinham como ir sem certificado, e nós atribuímos a eles os certificados de ensino técnico profissional. Mas nunca tinham sentado na carteira, lá no FPELAC, para seguirem a viagem. Mas chegaram lá, reparem que em menos de um mês foram promovidos a supervisores. Por quê? Porque a prática deles vale mais do que a teoria. E eles, como têm padrões, conseguiram perceber que estes jovens têm um nível bastante alto de obras. E estes 15 são pedreiros, porque lá há problemas sérios de mão de obra na área de construção, como ontem também ouvimos aqui em Portugal. Para terminar, queria dizer que nós, como governo, estamos bastante satisfeitos com esta reunião. Vamos continuar a trabalhar juntos. E, por fim, a minha irmã aí, tal como nós não tínhamos acordo de trabalho migratório com Portugal, e hoje temos, ela chamou a atenção a um aspecto importante. Talvez nesta área da segurança existem acordos específicos desta área de segurança. Então, nós também vamos aprimorar esse aspecto para perceber com Portugal, nesta excelente relação que nós temos com Portugal, como é que também podemos assinar este acordo sobre a área de segurança e, em função disso, jovens que têm conhecimento nesta área, que eles classificam e que percebem muito bem que pode fazer parte da segurança, a semelhança destes que estão a vir para obras. Agora estamos a trabalhar, são cerca de 100 motoristas, não é? Sim, sim. Agora estamos a fechar um processo de cerca de 100 motoristas para Portugal. E motoristas, de acordo com o pedido, são cerca de 300. Vamos fechar 100 na primeira fase, mas também estão a falar de mais 100 e mais 100 até cerca de 300. Mas também ontem, os dirigentes ao nível de Portugal, estávamos com o ministro das Obras Públicas e Habitação no jantar, estava a falar que um dos déficits que existe é realmente a área de construção também. Há muita necessidade de habitação, há recursos para fazer obras para habitação, mas não há mão de obra. E nós vamos ter que continuar a trabalhar neste processo. Por isso, minhas irmãs, meus irmãos, quero mais uma vez vos agradecer muito ao meu amigo ali, que deu contribuições importantes para a área da tecnologia, ali a área da agricultura. Vamos ter que sentar, como dizia a nossa ministra, trazer essas contribuições, passarmos da teoria para a prática e começarmos a produzir resultados concretos para o nosso país. Por isso, uma vez mais, muito obrigado. Estamos distantes, lá no Índico, mas estamos sempre juntos, convosco. Vamos continuar a trabalhar. Como dizia a nossa ministra, desenvolver o país não é só estar dentro do território nacional, mas também fora do território nacional, desde que o coração não saia de Moçambique. Cada um de nós faz parte do desenvolvimento de Moçambique. Nós vamos continuar este processo de combate aos crimes organizados, combate aos raptos, combate à corrupção, combate àqueles males todos que emperram a nossa sociedade, desenvolvermos a nossa economia por forma que realmente haja emprego, principalmente para a mulher e a juventude, com a diversificação da nossa economia, infraestruturas que são extremamente importantes, estradas, corredores de desenvolvimento, linhas férreas, pipelines. Portanto, não podemos concentrar a nossa economia só em indústria extrativa. O gás, carvão, areias pesadas, grafite, mas agricultura, o turismo, infraestruturas, energia, industrialização, incluindo a digitalização. Hoje até já se fala de economia digital. A inteligência artificial é uma realidade, não podemos fugir dela. Temos que usá-la de forma positiva para produzirmos conhecimento e desenvolvermos o nosso país. Por isso, uma vez mais, muito obrigado pela vossa presença, por terem se sacrificado. Europa, numa sexta-feira, 10 horas, não é fácil. Mas fizeram esse sacrifício e nós reconhecemos bastante. Queremos, mais uma vez, dizer muito obrigado, cumprimentos à família e vamos continuar juntos a trabalhar para desenvolver o nosso país. Kanimapo!
4: E acabamos de ouvir em direto o balanço final e detalhado da visita oficial do Presidente da República, Daniel Chapo, a Portugal. O fim foi marcado por interações um tanto quanto abertas, emotivas e, sobretudo, produtivas. O chefe de Estado encerra esta agenda marcada pela participação de Moçambique no Fórum Euro-África, onde o nosso país assumiu a voz do nosso continente africano para estreitar relações económicas e de cooperação comercial. Nestas declarações de balanço, o presidente Daniel Chapo abordou com Estado sobre a situação de segurança como pilar essencial para atrair novos investimentos. O estadista também destacou com otimismo que o país faz agora 9 meses sem o registro de qualquer incidente de raptos, um avanço crucial para devolver a confiança aos empresários e investidores estrangeiros. E no que diz respeito ao combate ao terrorismo, o presidente sublinhou que, apesar da existência de focos esporádicos, a situação geral registrou melhorias significativas. Ainda tocou um ponto sobre a COT, a Comissão Técnica Independente para o Diálogo Nacional Inclusivo. E antes de iniciar a viagem de regresso ao Maputo, o Presidente da República vai hoje participar num almoço oficial oferecido pelo Primeiro-Ministro português Luís Montenegro. Eu fico por aqui. Eu sou Alga da Glória.
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10: Boa tarde, são 13 horas e 5 minutos na República de Moçambique. A Rádio Moçambique passa a transmitir em cadeia nacional o Jornal da Tarde, hoje editado e apresentado por Ernesto Chauque. Muito boa tarde e boa escuta.
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0: Saudações, seja bem-vindo ao Jornal da Tarde da Rádio Moçambique. O presidente da República, Daniel Chapo, reitera que a redução das incursões terroristas em Cabo Delgado está a dinamizar a economia do país e da região. Chapo falava esta tarde com a comunidade moçambicana residente em Portugal no quadro da visita oficial que termina esta sexta-feira. Em Inhambane, há recusa de pagamento de impostos e taxas por parte de alguns agentes econômicos da província. Agudiza-se o conflito homem-fauna bravia no distrito de Caia, em Sofala. 28ª reunião do Comitê Ministerial do órgão de Política, Defesa, Segurança e Cooperação em matéria de segurança acaba de eleger o antigo presidente de Moçambique, Joaquim Chissano, para integrar o painel de anciãos da SADC para mediar a crise constitucional em Madagascar. São tópicos do Jornal da Tarde, edição de sexta-feira, 17 de julho de 2026. Está na companhia de Hermínio Abel na sonorização, Ernesto Chauk na edição e apresentação. Fique conosco e acompanhe de perto tudo o que acontece no seu país e no mundo. Jornal da Tarde, presidente da República, Daniel Chapo, termina hoje a visita oficial a Portugal. O estadista moçambicano manteve um encontro esta tarde com a comunidade moçambicana residente naquele país europeu, onde partilhou os objetivos desta visita oficial àquele país, tendo reiterado que a redução das incursões terroristas em Cabo Delgado está a permitir a retoma gradual da economia no país. Célia Manjan.
1: O presidente da República diz que os ataques terroristas reduziram nos últimos dias na província de Cabo Delgado. Daniel Chapo salienta, por isso, que o combate ao terrorismo está na agenda do governo, visando estabelecer a paz efetiva no país. O chefe de Estado falava hoje em Lisboa, no encontro com a comunidade moçambicana residente em Portugal, no âmbito da visita oficial àquele país europeu.
2: No início tinham ocupado as vilas, principalmente no Mocimboa da Praia, Macomia, Nangada, para quem conhece Cabo Delgado, na região norte. Neste momento, não há nenhuma vila ocupada, mas eles continuam a fazer alguns ataques esporádicos em algumas aldeias. E isto provoca a deslocação da população, e esta deslocação nos obriga a fazer assistência humanitária às populações, mas continuamos a combater também este mal, que é um dos principais desafios que ficou para podermos restabelecer a paz e segurança em todo o nosso país e continuarmos a desenvolver.
1: O presidente da República disse ainda que a redução dos ataques terroristas em Cabo Delgado permitiu a retoma de grandes projetos na bacia do Rovuma.
2: Ano passado, em agosto, assinamos a decisão definitiva de investimento com a Eni para o segundo projeto. Tem a Coral Sul, que já está a operar na extração e exportação de gás desde 2022. Este Coral Norte, que nós assinamos decisão definitiva de investimento, dia 16 de março, na Coreia, começou o fabrico, portanto, da segunda plataforma flutuante para o Coral Norte. A Total retomou o projeto. Neste momento, o projeto está com 9 mil trabalhadores, dos quais cerca de 7 mil são moçambicanos e cerca de 2 mil são expatriados, por causa da tecnologia e tipo de obra que está a decorrer lá. Estamos a trabalhar neste momento com a Exxon para fechar o último projeto. Se tudo correr bem, ainda neste segundo semestre, vamos assinar a decisão definitiva de investimento deste projeto, que é o maior projeto de investimento privado do continente africano. São cerca de 20 bilhões de dólares.
1: Presidente da República, Daniel Chapo, no encontro que manteve hoje com a comunidade moçambicana residente em Portugal no âmbito da visita oficial àquele país europeu.
0: Presidente da República, Daniel Chapo, reitera que a redução das incursões terroristas em Cabo Delgado está a dinamizar a economia do país e da região. Chapo falava esta tarde com a comunidade moçambicana residente em Portugal no quadro da sua visita oficial que termina esta sexta-feira. E o estadista moçambicano apelou ontem em Lisboa ao apoio de Portugal para mobilizar os Estados-membros da União Europeia em favor da renovação por mais 2 anos do Acordo de Assistência ao combate ao terrorismo em Cabo Delgado, defendendo que a estabilidade de Moçambique constitui um fator determinante para a segurança energética mundial, uma matéria que foi ponto de análise pelos comentaristas do programa Esta Semana Aconteceu, o jornalista Adair Tulipang.
3: Moçambique está a saber tirar melhor proveito da influência de Portugal na União Europeia para o apoio ao país no combate ao terrorismo em Cabo Delgado. Este é o entendimento dos comentaristas da Rádio Moçambique, Derek Mulatinho e Dércio Alfazema, em torno do pedido do chefe do Estado moçambicano para Portugal interceder junto da União Europeia no combate ao terrorismo em Cabo Delgado. Derek Mulatinho sublinha que o presidente Daniel Chapo está a saber aproveitar as relações com Portugal como uma plataforma para transmitir os seus interesses junto da União Europeia.
4: O facto de nós irmos a Portugal ao mais alto nível e de alguma forma deixarmos essa mensagem sobre as necessidades de apoio militar a Moçambique, estamos a primeiro a olhar para questões de relação histórica e utilizarmos Portugal como uma fonte dentro das instituições europeias que poderão de alguma forma influenciar aquilo que é o volume dos apoios ou das ajudas que esses países têm estado a dar na questão securitária em Cabo Delgado.
3: Por seu turno, o comentarista Dércio Alfazema entende que Portugal pode transmitir na União Europeia segurança e tranquilidade sobre Moçambique, por isso fazer sentido o pedido do presidente da República, Daniel Chapo.
5: Agora, mais do que nunca, é preciso trazer tranquilidade, confiança e sossego para os mercados. Como dizia aí bem Derek Mulatinho, estes mercados reagem em função dessas informações. E o presidente tem estado a levar essa agenda e esta mensagem constantemente. Controlamos a questão de criminalidade, particularmente no que diz respeito ao rapto. Estamos com progressos muito grandes em relação ao combate ao terrorismo, mas o presidente tem estado também a defender, olha, nós para os próximos 2 anos é importante. Ou seja, para consolidar os ganhos do combate ao terrorismo, nos próximos 2 anos, com questão do treinamento e financiamento para as nossas forças poderem intervir, vai ser determinante.
3: Os comentaristas da Rádio Moçambique, Derek Mulatinho e Dércio Alfazema, falavam em entrevista no programa Esta Semana Aconteceu, desta estação emissora, que o ouvinte pode acompanhar hoje às 20 horas, com repetição no domingo às 13 horas.
0: Jornal da Tarde, ministra dos Combatentes reafirma o compromisso do governo com a preservação da memória da luta de libertação nacional, destacando a necessidade de reforçar a recolha, conservação e divulgação dos testemunhos dos combatentes. Eleito Mondlane falava hoje em Maputo na abertura do 3º Conselho Consultivo do Instituto de Pesquisa da História de Luta de Libertação Nacional. A governante sublinhou que a preservação da história da luta de libertação nacional constitui um dever patriótico, devendo envolver instituições públicas, investigadores, combatentes e a sociedade em geral.
6: É necessário organizar e programar de forma rigorosa e sistemática a atividade de pesquisa e de investigação histórica, de modo a que se traduza em resultados concretos, duradouros e de qualidade reconhecida, coletâneas e livros de referência, revistas científicas, documentários, bases de dados digitais, de testemunhas acessíveis e investigadores ao público. É com uma disciplina de preparação e de organização que o Instituto se vai afirmar cada vez mais como instituição de referência científica na produção e preservação do conhecimento sobre a luta nacional de libertação, à altura do legado que tem a missão de guardar. Assim, o 3º Conselho Consultivo deve servir de alavanca e impulsionador para a projeção de ações estratégicas e o estabelecimento de parcerias com vista à execução efetiva das atividades previstas no programa quinquenal do Governo 2025-2029.
0: Ministra dos Combatentes, Nilete Mondlane, falava hoje na abertura do 3º Conselho Consultivo do Instituto de Pesquisa da História da Luta de Libertação Nacional. A primeira-ministra de Moçambique quer mais dinamismo no Instituto Nacional de Segurança Social. Cláudio Duane, boa tarde.
7: Boa tarde, Ernesto Chauk. A primeira-ministra em exigência que o Instituto Nacional de Segurança Social crie mecanismos simples e acessíveis para que a segurança social seja verdadeiramente inclusiva. Bem-vinda, Levi, quer ainda ver uma gestão sustentável dos fundos do INSS.
8: É fundamental assegurar o pleno funcionamento do Sistema de Informação de Segurança Social de Moçambique, melhorar os canais de pagamento das contribuições, reduzir a burocracia e aproximar os serviços dos contribuintes, beneficiários e pensionistas.
7: A primeira-ministra falava hoje em Maputo na cerimónia de tomada de posse, a do presidente do Conselho de Administração do INSS, a do secretário-geral da Comissão Consultiva do Trabalho e o diretor do Gabinete de Informação. Na mesma cerimónia, tomou posse o assistente do primeiro-ministro. No discurso de ocasião, a primeira-ministra lançou desafios às empossados e destacou que a gestão criteriosa e sustentável dos fundos do Estado é prioridade inegociável. Bem-vindo a Levi, quer dos empossados, uma liderança ética e profissional.
8: Aproxime as instituições dos cidadãos e assegurem que cada decisão se traduza em melhorias concretas na vida dos moçambicanos. Valorizem os quadros das instituições que passam a servir. Promovam o mérito, a disciplina, a formação contínua e uma cultura de trabalho orientada para o cidadão.
7: Nesta cerimónia, a primeira-ministra empossou António Magno para o cargo de presidente do Conselho de Administração do INSS, Sérgio Xerida, como secretário-geral da Comissão Consultiva do Trabalho. Luís Canhemba foi empossado como novo diretor do Gabinete de Informação e Sérgio Muxalese como assistente do primeiro-ministro. O novo diretor do Gabinete de Informação, Luís Canhemba, diz que garantir o acesso à informação será uma das suas prioridades.
9: E fazer um esforço, sobretudo de fazer chegar a informação, por um lado, a geração que vive no digital, mas por outro lado, nunca nos podemos esquecer das pessoas que estão nas zonas recônditas. Eu pessoalmente venho de um distrito e acho que é preciso fazer um pouco mais para que a informação chegue tanto ao distrito e às zonas ainda mais recônditas.
7: Diretora do Gabinete de Informação, Luís Canhemba, empossado hoje pela Primeira-Ministra.
0: Ativista moçambicana Graça Machal diz que a SADC deve se reinventar de modo a encontrar soluções para o combate à xenofobia na África do Sul. Jeremias Mondlan.
10: A ativista social e presidente da Fundação para o Desenvolvimento da Comunidade falava hoje em Maputo, na cerimónia de entrega de um donativo ao Hospital Geral de Mavalane, no âmbito da celebração do Dia Internacional Nelson Mandela, que se assinala amanhã, 18 de julho. Graça Machel diz ser importante que a SADC faça uma reflexão exaustiva sobre a xenofobia, tendo em conta que os povos da região sempre tiveram características migratórias.
11: É o resultado, na minha opinião, de a SADC se ter burocratizado. A SADC é já uma máquina que organiza reuniões, quer dizer, de vários ministérios, de vários dos chefes de Estado, e fazem resoluções, talvez, quer dizer, muito baseadas mais nos interesses, até interesses económicos. É por isso, acontece uma coisa dessas, se fosse no passado, imediatamente quando estes distúrbios começaram, os chefes de Estado deviam ter se reunido. Deviam ter começado a analisar o que é que isto quer dizer. Como é que nós devemos trabalhar juntos? Como SADC?
10: A ativista social apela ainda para a intervenção de mais atores na solução do fenómeno da xenofobia.
0: A 28ª reunião do Comitê Ministerial do órgão sobre Política, Defesa e Cooperação em Matéria de Segurança acaba de eleger o antigo presidente de Moçambique, Joaquim Chissano, para integrar o painel de anciãos da SADC para mediar a crise em Madagascar. Sérgio Sixpence.
12: Chissano foi eleito juntamente com Mogwetsi Masisi, antigo presidente do Botswana, que irão juntar-se imediatamente à equipa de anciãos liderada por Joyce Banda, ex-presidente do Malawi, que media o conflito naquele país insular. A indicação destes dois antigos estadistas acontece numa altura em que o painel de anciãos da SADC e o grupo de referência para a mediação realizaram missões de apuramento de fatos seguidas de diversas iniciativas diplomáticas subtis com o objetivo de promover o diálogo, construir confiança e estabelecer a esperança de uma paz duradoura em Madagascar. Falando à Rádio Moçambique, o embaixador de Moçambique no Botswana e representante permanente do nosso país junto da SADC, António Macheve, disse que a indicação de Joaquim Chissano é o reconhecimento da sua liderança, dedicação e exemplo na promoção do diálogo e no apoio ao processo de reconciliação nacional de vários países.
13: O presidente Chissano tem sido solicitado em várias partes do mundo para mediar conflitos e está em curso uma situação de não paz, não sei se posso dizer de conflito em Madagascar, porque temos um governo não eleito. A presidente Joyce Banda, quando estava-se a preparar para fazer a missão do painel de anciãos para Madagascar, passou por Moçambique para pedir conselhos ao presidente Chissano, que já trabalhou neste processo no passado. De modo que é o reconhecimento de que Moçambique tem algo a contribuir, sobretudo, particularmente, o presidente Chissano, na sua experiência diplomática, a sua capacidade de persuadir pessoas em conflito para que se aproximem e possam encontrar soluções em paz.
12: António Macheve, embaixador de Moçambique no Botswana e representante permanente do nosso país na SADC, falando no fim da 28ª reunião do Comitê Ministerial do Órgão sobre Política, Defesa e Cooperação em Matéria de Segurança, que terminou esta manhã no distrito de Salima, cuja delegação moçambicana foi liderada pelo ministro da Defesa Nacional, Cristóvão Chume. Sérgio Sixpence, em Salima, Malawi.

0: Kulimar depois ele vir comer, se provocar fome só.
1: Hipopótamos estão a destruir todas as culturas em campo e não sabemos de onde vem. Alguns dizem que o provém do rio. E este ano vamos ter muita fome, porque toda a produção foi destruída. O diretor do Serviço Distrital de Atividades Económicas de Caia, Domingos de Alfândega, disse que o governo está a treinar as comunidades e a distribuir foguetes para o afugentamento dos animais.
2: Na zona do interior, as pessoas estão a sofrer por causa do conflito homem-fauna-bravia. Temos lá elefantes que estão a criar problemas sérios. Para além dos elefantes, temos búfalos, crocodilos e hipopótamos também. Com medidas de resposta, temos estado a trabalhar em coordenação com a Direção Provincial de Desenvolvimento Territorial e Ambiente, assim como o Parque Nacional de Gorongosa. Adquirimos foguetes. Também usam batuques, latas, para ver se o animal foge daquela zona. Este assunto de elefante acontece todos os dias. Assim que estou a falar, recebi informações que os elefantes estão em Topa. Recebi informações que os elefantes estão em Chatala.
1: Diretor do Serviço Distrital de Atividades Económicas de Caia, Domingos Alfândega, e o recrudescimento do conflito homem-fauna-bravia. Laiton Sifa, em Caia.
3: Na província de Teato, o conflito homem-fauna-bravia continua a ceifar vidas humanas, tal como indica Adriano Bicuan.
4: 8 pessoas morreram e outras 4 contraíram ferimentos entre graves e ligeiros no distrito de Mutarara, em Tete, em consequência do conflito homem-fauna-bravia durante o primeiro semestre deste ano. No período em referência, foram registrados 11 ataques por crocodilos, dos quais 7 resultaram em óbitos, segundo o chefe da repartição de licenciamento e fiscalização no Serviço Distrital das Atividades Econômicas de Mutarara. Paulino Raposo disse que a outra morte, que totaliza os 8 óbitos, foi provocada por ataques de hipopótamos. O nosso entrevistado deu a conhecer que muitos casos dos ataques por animais bravios são registrados nas ilhas, onde numerosas famílias praticam atividades agrícolas. Raposo afirmou que várias medidas têm sido tomadas para reduzir o índice dos casos de conflito homem-fauna-bravia.
5: Uma das medidas, primeiro, é identificar os locais onde ocorrem com frequência esses ataques. Quando são identificados os locais, a população local ela é comunicada para não frequentar nesses locais. Nós trabalhamos com a liderança local. Temos o chefe dos postos, o chefe das localidades, os próprios líderes comunitários. Então, trabalhamos no sentido de sensibilizar a população, que é para não frequentar a esses locais com maior frequência de ataques.
4: Quanto à prevenção da invasão das machambas, o chefe da repartição de licenciamento e fiscalização no Serviço Distrital das Atividades Económicas de Mutarara salientou que os camponeses são sensibilizados no sentido de vedar as áreas de cultivo, a queima dos excrementos dos animais, entre outras medidas. Entretanto, Paulino Raposo sublinhou que a maior parte dos métodos tradicionais já não constitui perigo para os animais por estarem habituados. Refira-se que no distrito de Mutarara, os animais mais conflituosos são crocodilos, hipopótamos e búfalos. Esses últimos se fazem sentir nas zonas montanhosas quando chegam para Zambaue, afirmou o nosso entrevistado, da cidade de Tete, Adriano Bequiwane.
3: O Ministério da Agricultura, Ambiente e Pesca já está a preparar um pacote de intervenções para minimizar o impacto do fenómeno El Niño nas províncias de Maputo, Gaza e Inhambane, no sul, e Tete, no centro do país. Jornalista Domingos Macalan.
6: O pacote para o efeito compreende uma série de medidas que visam apoiar os agricultores que poderão ser afetados pelo fenómeno climático. O diretor nacional da Agricultura, Jabula Zibia, que nesta quinta-feira visitou a cooperativa 25 de setembro no distrito de Boane, província de Maputo, explicou que, neste contexto, o Ministério está a mobilizar parceiros para o apoio aos produtores. Jabula Zibia destacou que, neste momento, a instituição está a trabalhar num pacote avaliado entre 75 e 100 milhões de dólares.
7: Nós, neste momento, estamos a trabalhar em cima de um pacote de 75 a 100 milhões de dólares. Este é um trabalho inicial. Este orçamento poderá não fechar. Então, o nosso trabalho é contínuo. Aqui estamos, vários parceiros vão se juntar e esperamos que este pacote possa crescer, para que possamos ter um apoio mais significativo e robusto para podermos aliviar aquilo que é a situação dos produtores.
6: O dirigente fez saber que o pacote de apoio aos agricultores prevê investimentos em sementes com maior tolerância à seca.
7: Também no pacote de intervenção vamos intervir para ir buscar a água subterrânea. Estamos habituados

0: a fazer a irrigação por águas superficiais, mas há zonas que não têm águas superficiais, não temos rios, não temos lagoas, mas temos água subterrânea. E é aí que nós vamos intensificar esta campanha, o uso de furos multiusos, e isso também vai ajudar para o abeberamento dos animais e também vai ajudar para o consumo das populações.
1: Na próxima época chuvosa, o país poderá registrar uma combinação dos efeitos El Niño na região sul e parte da zona centro, enquanto que para a zona norte poderá ser registrado o fenômeno La Niña, caracterizado por precipitações com tendência para acima do normal.
0: Isto também vai nos obrigar que façamos a massificação da produção na zona centro e norte, onde teremos boas condições. Se tivermos algumas falhas na zona centro, então haverá compensação da produção para que possamos garantir aqui que a segurança alimentar.
1: E diretor nacional da Agricultura no Ministério da Agricultura, Jabula Zibia, o trabalho em curso para evitar impactos negativos devido ao fenômeno El Niño que poderá afetar a região sul e parte da região centro do país.
2: O Jornal da Tarde caminha para a ponta final. O Conselho de Administração da Rádio Moçambique desafia a Rádio Cidade de Maputo a reforçar mais conteúdos de interesse dos jovens residentes nas zonas rurais. Desenvolvimentos por Vitor África.
3: O presidente do Conselho de Administração da RM, Mário Albino, entende que com a abrangência do meio rural, o canal jovem desta estação emissora torna-se mais inclusivo e responde às necessidades informativas dos cidadãos. Mário Albino falava no âmbito da celebração hoje dos 33 anos da criação da Rádio Cidade de Maputo.
4: Nós estamos já a ter uma Rádio Cidade que é meramente urbana e nós temos que expandir a Rádio Cidade para o meio rural, onde reside a maior parte dos nossos jovens. É também expandir em termos de conteúdos. Alguns conteúdos que nós estamos a transmitir atualmente são também meramente urbanos. É preciso abranger também aquilo que são as necessidades em termos de informação de um jovem que está cada vez mais a lutar pela vida, pela sua sobrevivência.
3: Por seu turno, a chefe da Rádio Cidade de Maputo, Maria Helena de Souza, reconheceu os desafios do canal na expansão do sinal, tendo referido que tem havido aposta nas plataformas digitais para alcançar cada vez mais ouvintes.
5: Nos nossos estúdios estamos preparados para fazer emissões não só no formato artesiano, mas também no formato online. As emissões são transmitidas nas plataformas digitais, permitindo que o ouvinte, para além de escutar a rádio, o ouvinte possa também ver o que está a acontecer no estúdio.
3: 33 anos depois, a Rádio Cidade de Maputo continua a destacar-se como um canal relevante, um êxito alcançado com o apoio dos ouvintes, refere a chefe do canal.
5: São os ouvintes que fazem a Rádio Cidade. Agradecer aos ouvintes que têm estado a acompanhar a rádio, aos ouvintes fiéis. Temos ouvintes que nos acompanham desde a criação do canal, então sentimos este calor. Então, vai um agradecimento muito especial a estes e todos os ouvintes da Rádio Cidade.
3: A celebração dos 33 anos da Rádio Cidade de Maputo inclui a realização hoje de uma emissão especial que conta com presença de antigos profissionais do canal, artistas e ouvintes. O evento inclui a realização de uma mesa redonda sobre os desafios da inteligência artificial na música e na comunicação e oferta de brindes pela passagem dos 33 anos da Rádio Cidade de Maputo.
2: O Jornal da Tarde da Rádio Moçambique, estúdios em Maputo. Na província de Inhambane, há recusa de pagamento de impostos e taxas por parte de alguns agentes económicos da província. Horácio Romão desenvolve a informação.
6: Membros da Assembleia Provincial de Inhambane desdobram-se na sensibilização da população sobre a necessidade do pagamento de impostos e taxas na província. Nos últimos dias, muitos comerciantes recusam-se a pagar os impostos e taxas, o que contribui na redução da coleta de receitas pelas autoridades. O incumprimento das obrigações fiscais registra-se sobretudo na vila de Kisiko, em Zavala, e em Kumbana, distrito de Jangamu. O primeiro vice-presidente da Assembleia Provincial de Inhambane, Limo Madinatu, disse que o pagamento de impostos e taxas reveste-se de grande importância, uma vez que é através do valor coletado que o governo consegue expandir os serviços sociais básicos às comunidades, a exemplo de água, energia, escolas e hospitais. Natu referiu que durante as ações de fiscalização das ações do Conselho Executivo Provincial, os membros da Assembleia Provincial reservam tempo para escalar os centros comerciais, onde sensibilizam os agentes econômicos a cumprirem as suas obrigações. fiscais.
7: Sem o pagamento desses impostos, essas obrigações fiscais, é difícil termos fundos para o funcionamento. Convencemos-las a pagar esses impostos em tempo recorde. No entanto, existem algumas populações que são renitentes e na conversa com as pessoas, na conversa com os nossos líderes ou funcionários a nível local, eles referem sempre que existe uma desmotivação que é feita política. Neste caso, a vontade da oposição, quando não há pagamento, para eles é melhor porque o executivo não vai conseguir realizar as suas atividades. Existe essa situação, sim senhor. A última fiscalização, por acaso, desceu mesmo para a zona de Cumbana onde trabalhou. E realmente deu-se esta educação cívica às nossas populações.
6: Ali Mumadi Natu, primeiro vice-presidente da Assembleia Provincial de Inhambane, e a necessidade do pagamento de impostos e taxas por parte dos cidadãos, sobretudo os que exercem atividades comerciais. Horácio Romão, Inhambane.
2: Na atualidade internacional, 20 alunos de uma escola primária e um adulto morreram num acidente de viação envolvendo o autocarro que os levava de regresso de uma visita de estudo no leste do Uganda. É uma informação prestada hoje pela polícia ugandesa, explicando que o motorista perdeu o controle do veículo que saiu da estrada e bateu sobre uma pedra grande e capotou. A campanha para eleições presidenciais de São Tomé e Príncipe termina hoje, antes do dia de reflexão, marcado para sábado. As eleições realizam-se no domingo. As atenções estão centradas nos comícios de encerramento de Carlos Vila Nova, que procura a reeleição. O Japão promulgou uma nova lei que criminaliza a profanação da bandeira nacional, prevendo penas de até 2 anos de prisão ou multas para quem danifique ou desrespeite publicamente o símbolo nacional. O Jornal da Tarde da Rádio Moçambique fica por aqui. Dissemos nos destaques que o presidente da República, Daniel Chapo, reitera que a redução das incursões terroristas em Cabo Delgado está a dinamizar a economia do país e da região. Chapo falava esta tarde com a comunidade moçambicana residente em Portugal no quadro da sua visita oficial que termina esta sexta-feira. 28ª reunião do Comitê Ministerial do órgão sobre Política, Defesa e Cooperação em matéria de segurança acaba de eleger o antigo presidente de Moçambique, Joaquim Chissano, para integrar o painel de anciãos da SADC para mediar a crise no Madagascar. E pronto, o Jornal da Tarde fica por aqui. Esteve na companhia de Hermínio Abel na sonorização, Ernesto Chauque na edição e apresentação. Boa tarde.

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1: Estivemos a transmitir em cadeia nacional o Jornal da Tarde. São 13 horas e 36 minutos. Acompanhe já a seguir ouvinte a primeira edição do Jornal de Nampula. Ótima escuta.
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3: Estimado ouvinte, boa tarde e seja bem-vindo ao Jornal de Nampula da Rádio Moçambique. Secretário de Estado de Nampula de visita ao distrito de Moma. Apela à população para não se deixar manipular para vandalizar infraestruturas que servem para a própria população. Pensando na próxima época chuvosa, os distritos de Irata e Monapo estão a intensificar a disseminação às comunidades locais de técnicas de construção resiliente de habitações. São algumas notas de destaque neste jornal, que leva assinaturas de Olivo Mateus e Rosário Ângelo. Votos de boa audição. Bem-vindo ao Jornal de Nampula. O secretário de Estado da província de Nampula, Fernando Bemana, visita esta sexta-feira o distrito de Moma no âmbito do acompanhamento das atividades realizadas no quadro da governação descentralizada. No distrito de Moma, a porta de entrada foi o posto administrativo de Xalaua, uma região potencialmente produtora agrícola e mineira, com uma grande pujança na comercialização de diversos produtos. O dirigente solicitou à população para ter muito respeito pelo esforço do governo e cultivar paz e unidade nacional para que o governo e parceiros encontrem espaço de continuar a prover serviços melhorados para as comunidades. Segundo Bemana, agora a população está a sofrer para ter serviços que as mesmas infraestruturas destruídas ofereciam.
4: É feio, é errado destruir o que custou tanto para construir. E agora como ficamos? Ficamos assim mesmo. Não temos residência, não temos água, não temos salas de aula, porque o nosso filho destruiu. E nós estávamos aqui mesmo. Não pode acontecer mais. Eu condeno esta atitude daqueles malandros que destruíram nossas infraestruturas aqui. Era preciso encontrar solução para a próxima vez não repetir.
3: É Moma, Fernando Bemana visita infraestruturas socioeconómicas, reúne com o governo distrital e líderes comunitários. Mais de 300 operadores de transportes interdistritais de passageiros e de cargas de 5 distritos da província de Nampula serão abrangidos este ano pela campanha de licenciamento de transportes de carga em bloco móvel em curso nesta parcela do país. Jornalista Otávio Fonseca.
5: Trata-se de operadores de transportes interdistritais de Nacala-Porto, Mugovolas, Ribaue, Malema e Erati. O chefe do Departamento de Estudos e Planificação na Direção Provincial dos Transportes e Comunicações de Nampula, Amadi Kamishi, avançou que pretende-se com a referida campanha descentralizar os serviços de licenciamento e aproximar cada vez mais aos utentes. Para Amadi Kamishi, pretende-se igualmente com a campanha legalizar os serviços públicos de transportes de passageiros e de carga nesta província para responder de forma eficiente às necessidades dos cidadãos.
6: Entendemos nós, como Direção Provincial dos Transportes e Comunicações, que nem todos os utentes, nem todos os transportadores que não estão licenciados o fazem por falta de vontade. Algumas vezes tem sido porque eles residem nas zonas periféricas e para deslocar-se para a cidade tem sido um martírio.
5: O nosso entrevistado explicou ainda as razões da escolha da realização da campanha de licenciamento de transportes nos 5 distritos desta província.
6: São epicentros. Por exemplo, quem está em Ribaue pode licenciar as viaturas que vêm de outros distritos circunvizinhos, como é o caso de Lalaua e o próprio distrito de Malema. Alguns também do distrito de Mecubur podem licenciar ao nível do distrito de Ribaue. Por exemplo, Nacala-Porto alberga os distritos de Mussuril, Memba, o distrito de Mekonta e Munapo. O distrito de Erati, porque nós vamos nos posicionar no posto administrativo de Alua. Podem lá aparecer utentes de Memba, do próprio distrito de Herati, a Vila Sede, de Meconta. Encontrar-nos num posicionamento em que os utentes facilmente possam vir ter acesso a nós.
5: Chefe do Departamento de Estudos e Planificação na Direção Provincial dos Transportes e Comunicações de Nampula, Amadi Kamishi.
3: O acadêmico e docente universitário François Diomba defende a necessidade da definição de políticas claras por parte do governo para evitar que a taxa de natalidade continue a aumentar no país. Detalhes desta matéria pelo jornalista Albano Xavier.
2: François Diombe partilhou o seu pensamento sugerindo que a construção de mais escolas na zona rural para albergar as crianças que se encontram fora do circuito escolar poderia contribuir para o rápido crescimento socioeconómico. O acadêmico e docente universitário refere que o analfabetismo aliado à pobreza que prevalece nas mulheres, principalmente as da zona rural, inibe o envolvimento das comunidades na prosecução dos programas de desenvolvimento do governo. Daí que é necessário que se pense em políticas públicas e justiça social para colmatar estas desigualdades.
7: É verdade que tudo deve iniciar na família. É verdade também que devemos ver esta situação da taxa de natalidade. Mas é algo que devemos fazer muito cuidado. Neste momento, não podemos fazer parar de uma maneira brusca essa taxa de natalidade. Porque um país, quando nós temos a taxa de natalidade, um país tem uma taxa de natalidade aumentada e durante um certo período determinado, e se a escola e a educação estiver bem, com bases bem fortes, este país está mesmo abençoado, porque não podemos esquecer que a juventude é uma força do ponto de vista socioeconômico. Então, significa que quando estamos a dizer que a taxa está alta, devemos ver a taxa de fecundidade deste povo. Porque, em princípio, uma mulher, no período que ele tem que... Se senhoras da saúde fala de MIF, a mulher na idade fértil. Neste período, uma mulher normalmente deve ter 2.1 criança. Mas quando nós ultrapassamos, é quando nós aumentamos esse número de taxa de bruta de natalidade.
2: Acadêmico e docente universitário François Diombe e a sua visão em relação à natalidade e políticas e desenvolvimento do país.
3: Seguimos em frente neste jornal. O governador de Nampula, Eduardo Abdullah, reitera que a província está aberta para receber investidores e facilitar a implementação dos seus projetos de desenvolvimento nesta região. Eduardo Abdullah mostrou reiteradamente a abertura na tarde desta quinta-feira, quando procedia a inauguração de um empreendimento de armazenamento e venda de fármacos na cidade de Nampula, pertencente a uma sociedade portuguesa. O chefe do Conselho Executivo Provincial de Nampula disse que investimentos iguais indicam que há um ambiente favorável de negócios, daí que convidou outros intervenientes, portanto, investidores, para apostarem na região, anotando que com investimentos em diversas áreas, mais postos de emprego poderão ser criados.
8: Desde o primeiro dia que assumimos o compromisso, claro, aproximar o governo do setor privado. Não vemos as empresas apenas como agentes económicos. Vemo-los como parceiros no desenvolvimento da província, na criação de emprego e na melhoria de condições de vida da nossa população. Por isso, temos procurado construir um ambiente de negócio mais favorável, simplificando procedimentos, reduzindo constrangimentos administrativos e mantendo um diálogo permanente com quem investe na nossa província. Sabemos que ainda há muito por fazer, mas também sabemos que uma província só cresce quando quem quer investir encontra um Estado disponível para ajudar a resolver problemas e não para criar novos problemas. Obrigado por acreditarem em Nampula e por escolherem a nossa província para continuar a crescer. Esperamos que este investimento seja o primeiro de muitos e que constitua um sinal de confiança capaz de inspirar outras empresas.
3: governador de Nampula, Eduardo Abdulla, esta quinta-feira, quando procedia a inauguração de um empreendimento de armazenamento e venda de fármacos na cidade de Nampula, pertencente a uma sociedade portuguesa. Os distritos de Herat e Munapo e Nampula estão a intensificar ações de disseminação às comunidades locais de técnicas de construção resiliente de habitações. A medida visa reduzir a vulnerabilidade à destruição das habitações quando ocorrem eventos climáticos extremos, como por exemplo ciclones e tempestades que têm vindo a fustigar a província de Nampula nos últimos tempos. O diretor do Serviço Distrital de Planeamento e Infraestruturas de Herat, Anselmo Namahura, disse que as comunidades estão paulatinamente a aderir às técnicas de construção resiliente porque constatam que não sofrem danos quando ocorre um desastre natural. E passemos para notas do desporto, mesmo na reta final deste jornal. A indicação é que o posto administrativo de Namicopo convocou 22 atletas em masculino e em feminino a cada para a final da Copa Municipal da fase dos postos administrativos, alusivo ao 22 de agosto, dia da cidade de Nampula. Detalhes por Gracinda Caramaja.
9: O presidente desportivo das equipas de Namicopo, Albano Fernando, disse que tudo está cautelado para defrontar o seu primeiro adversário, o posto administrativo de Natiquira. O desportista indicou que neste momento decorrem treinos de preparação para não baixar de forma enquanto se espera a marcação do jogo.
10: O vencedor, em primeiro lugar, foi a Semila, de Namicopo. Segundo lugar, Rasgadinha, também de Namicopo. E terceiro lugar é União Desportiva de Taxista de Namiepe. Indo exatamente ao feminino, primeiro lugar AG de Namicopo, segundo lugar é Cemitério VIP de Moanona e terceiro lugar é a equipa Academia do Aeroporto. Essa seleção não foi só vista na base daqueles que estão no lugar em cimeiro. Foram vistas até aquelas equipas que exatamente foram eliminadas e não conseguiram exatamente chegar ao pódio. Levamos lá os talentos de cada equipa. Não é possível uma equipa não ter um talento, uma representatividade de cada equipa, feminino assim como masculino, para todos estarmos envolvidos nas atividades.
9: Presidente desportivo das equipas de Namicopo, Albano Fernando, e os preparativos do primeiro embate frente à equipa do posto administrativo de Natiquira numa data a anunciar.
3: E outras notas do desporto indicam que o técnico do Ferroviário de Nampula desvaloriza os adiamentos constantes dos jogos de Moçambola e diz que não vai afetar o desempenho do plantel porque entrou na temporada precavido. Repórter Calixto Pedro.
11: Nassir Armando disse que a direção técnica e os jogadores continuam focados, mantendo uma preparação física e a coletividade está pronta para entrar em campo a qualquer momento. O treinador dos locomotivas da chamada Capital do Norte referiu que neste momento o seu conjunto está focado na subida ao pódio do Moçambola, pois já foi feito um planeamento tático e estratégico apurado.
12: Nossos objetivos são os primeiros três lugares, né? Esses três lugares têm esse primeiro lugar. Então, esse é o objetivo que nós traçamos. Esses primeiros três lugares não implica que temos que ter na primeira volta, ou temos que ter em três jornadas ou em quatro. O importante é que nós, o que eu disse, temos que ter uma consistência de resultado e de rendimento para conseguirmos ombrear com os que estão à frente. Não vamos a fugir, porque o Ferroviário de Nampula é uma equipa grande que também tem aspirações e tem ambição de estar nesses primeiros três lugares. Então, vamos a trabalhar bem mesmo para esses três lugares para ver se conseguimos alcançar. É nosso objetivo, sempre que trabalharmos, ganhamos os jogos em casa e ganhamos os jogos fora. Não é? Eu costumo dizer aos jogadores, estar na Beira, estar na Cala ou estar em Maputo, é Moçambique. Então, não podemos nem sentirmos que estamos a jogar fora enquanto estamos aí no nosso país. Então, é por aí onde, se calhar, tivemos essa ousadia de termos bons resultados na Beira, porque acabaram se sentindo que também é casa. Então, todo lado onde nós formos, queremos ganhar. Estamos em casa, estamos fora, o objetivo é ganhar.
11: Nassir Armando, técnico do Ferroviário de Nampula, determinado a ocupar os três primeiros lugares do Moçambola 2026.
3: E são instantes finais do Jornal da Nampula. Hoje passam 17 dias do mês de julho de 2026. Obrigado pela atenção dispensada. Despedem-se Olívio Mateus e Rosário Ângelo. Boa tarde e até amanhã, se Deus quiser.
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0: 14 horas.
1: As notícias a esta hora, apresentadas por Nelson Moando. Muito boa tarde.
2: Boa tarde. O Presidente da República assegura aos moçambicanos residentes em Portugal que os ataques terroristas na província de Cabo Delgado tendem a reduzir. Daniel Chapo salienta, por isso, que o combate ao terrorismo está na agenda do governo, visando estabelecer a paz efetiva no país. O chefe de Estado falava hoje em Lisboa, num encontro com a comunidade moçambicana residente em Portugal, no âmbito da visita oficial àquele país europeu.
3: Neste momento, não há nenhuma vila ocupada, mas eles continuam a fazer alguns ataques esporádicos em algumas aldeias. Mas continuamos a combater também este mal, que é um dos principais desafios que ficou para podermos restabelecer a paz e segurança em todo o nosso país e continuarmos a desenvolver.
2: O Presidente da República disse ainda que a redução dos ataques terroristas em Cabo Delgado permitiu a retoma de grandes projetos da bacia do Rovuma. A Primeira-Ministra exige que o Instituto Nacional de Segurança Social crie mecanismos simples e acessíveis para que a segurança social seja verdadeiramente inclusiva. Bem-vinda, a Levi, quer ainda ver uma gestão sustentável dos fundos do INSS.
4: Os investimentos do INSS devem obedecer a critérios rigorosos de segurança, rentabilidade, liquidez e interesse público nos limites da política de investimentos. A transformação digital deve continuar a ser uma prioridade. É fundamental assegurar o pleno funcionamento do Sistema de Informação de Segurança Social de Moçambique, melhorar os canais de pagamento das contribuições.
2: A Primeira-Ministra falava hoje em Maputo na cerimónia de tomada de posse de António Máquina para o cargo de Presidente do Conselho de Administração do INSS, Sérgio Xirinda, como Secretário-Geral da Comissão Consultiva do Trabalho. Luís Canhemba foi empossado como novo diretor do Gabinete de Informação e Sérgio Michelez como assistente do Primeiro-Ministro. O antigo presidente de Moçambique, Joaquim Chissano, foi hoje eleito para integrar o painel de anciãos da SADC para mediar a crise constitucional no Madagascar. A eleição de Chissano aconteceu no decurso da 28ª reunião do Comitê Ministerial do Órgão sobre Política, Defesa e Cooperação em matéria de segurança que se realiza no Malawi. O embaixador de Moçambique no Botswana e representante permanente do país junto da SADC, António Machev, disse que a indicação de Joaquim Chissano é um reconhecimento à sua capacidade de liderança.
5: É o reconhecimento de que Moçambique tem algo a contribuir, sobretudo, particularmente, o presidente Chissano, na sua experiência diplomática, a sua capacidade de persuadir pessoas em conflito para que se aproximem e possam encontrar soluções em paz.
2: O antigo estadista moçambicano Joaquim Chissano foi eleito juntamente com Mokwetsi Masisi, antigo presidente do Botswana, e juntos irão integrar a equipa de anciãos liderada por Joyce Banda, ex-presidente do Malawi, que metia o conflito no Madagascar. A ativista social Graça Machel defende que a Comunidade para o Desenvolvimento da África Austral, SADC, se reinvente de forma a encontrar soluções para o combate à xenofobia na África do Sul. Graça Machel diz ser importante que a organização faça uma reflexão exaustiva sobre a xenofobia, tendo em conta que os povos da região sempre tiveram características migratórias.
6: É o resultado, na minha opinião, de a SADC se ter burocratizado. A SADC é já uma máquina que organiza reuniões, quer dizer, de vários ministérios, de vários dos chefes de Estado, e fazem resoluções, talvez, quer dizer, muito baseadas mais nos interesses, até interesses económicos. É por isso que acontece uma coisa dessas. Se fosse no passado, imediatamente quando estes distúrbios começaram, os chefes de Estado deviam ter se reunido.
2: A ativista social e presidente da Fundação para o Desenvolvimento da Comunidade falava hoje em Maputo na cerimónia de entrega de um donativo ao Serviço de Hospital Geral de Mafalane, no âmbito da celebração do Dia Internacional Nelson Mandela, que se assinala amanhã, 18 de julho. O Conselho de Administração da Rádio Moçambique desafia a Rádio Cidade de Maputo a incluir conteúdos de interesse dos jovens residentes nas zonas rurais. O presidente do Conselho de Administração da RM, Mário Albino, entende que com a abrangência do meio rural o canal jovem desta estação emissora torna-se mais inclusivo e responde às necessidades informativas dos cidadãos.
0: Também expandir em termos de conteúdos. Alguns conteúdos que nós estamos a transmitir atualmente são também meramente urbanos. É preciso abranger também aquilo que são as necessidades em termos de informação de um jovem que está cada vez mais a lutar pela vida, pela sua sobrevivência.
2: Mário Albino, o PCA da Rádio Moçambique, falava hoje no âmbito da celebração dos 33 anos da criação da Rádio Cidade de Maputo. Atualidade internacional, um deslizamento de terras ocorrido hoje na cidade chinesa de Chongqing soterrou vários edifícios residenciais e deixou um número indeterminado de pessoas presas sobre os escombros. Segundo a televisão estatal chinesa CCTV, pelo menos 8 pessoas foram resgatadas enquanto as operações de busca e salvamento prosseguem. Apresentamos as notícias próximas às 15 horas.

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1: 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Quando forem 14:10, acompanhe o programa Zona de Rigor, atualidade desportiva da província de Nampula.

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1: Agenda desportiva da Rádio Moçambique em Nampula. O Desportivo naquela diz que investiu fortemente o seu plantel a contratar novos jogadores considerados de peso para lutar para a ascensão e o regresso ao principal escalão do futebol moçambicano. Praticantes de futsal em Nampula estão satisfeitos com a atribuição desta província pela Federação Moçambicana de Futebol. O desafio para organizar o Campeonato Nacional da Modalidade, edição 2026. Estas são linhas de força da zona de rigor do emissor provincial da Rádio Moçambique em Nampula. Edição e apresentação a cargo de Calixto Pedro e Rosário Ângelo na montagem de registros. Estamos de volta daqui a pouco. Até já.

0: Desportivo de Nacala diz que investiu fortemente o seu plantel a contratar novos jogadores considerados de peso para lutar para a ascensão e o regresso ao principal escalão do futebol moçambicano. O treinador do Desportivo de Nacala, André Amissi Vurcuzélio, sem avançar os nomes dos atletas, referiu que os Canarinhos da Maiaia são um conjunto com tradição e assíduo no Moçambola, por isso vai montar o plantel competitivo para alcançar a promoção. André Amissi sabe que o seu conjunto deu uma reviravolta fantástica na prova, depois de um início difícil, alcançando uma série de vitórias. Segundo suas palavras, estes elementos que se juntaram ao grupo sabem que a luta para o título é irreversível, porque depois de recuperar a desvantagem pontual, quer terminar o Nampulense no topo.
1: É difícil lapidar uma equipe. Sabemos que nós, que o Desportivo, não contratou nenhum jogador. E todos os jogadores são jogadores locais, que vêm das equipes recreativas. O Desportivo, neste preciso momento, recebeu alguns reforços que vêm de outros clubes da segunda liga. E que não será fácil, de um momento para outro, porque teres que mudar o 11 inicial para depois enquadrar todo o reforço que acabou de aparecer. Vai ser paulatinamente, não é? Temos o reforço de novos jogadores, apesar que ainda um ou outro ainda não estão legalizados. Mas eu creio que até esta semana a direção irá se pronunciar que já estão todos inscritos. E daí continuamos a trabalhar para atacarmos aquilo que é o campeonato fazer a Moçambola. Nesse preciso momento, como todo mundo sabe, a massa associativa desportiva não é fácil de torcer. É uma massa associativa muito forte. É uma massa associativa que quando decide algo, independente da pobreza que ela se encontra, mas eles gostam de ver a sua equipe sempre no auge. Então a luta é sempre para a Moçambola.
0: André Messi Zale, o treinador do Desportivo de Nacala, e as novas caras no seu plantel com o objetivo de regressar ao Moçambola 2027. Já são conhecidos os jogos da 10ª e 12ª jornada do Nampulense Série A e B, marcados para este fim de semana. Nelson Tatanha.
2: Na Série A, sábado, o Futebol Clube de Memba recebe a Académica de Nacala Velha. Sporting de Monapo tem a visita do Desportivo de Nacala, líder desta série, e a Associação Desportiva de Namialo e Benfica de Memba jogam no campo da Vila de Namialo. No mesmo sábado, já para a Série B, a Associação Desportiva de Angoche vai receber o líder, a Academia Militar de Nampula, e no domingo, a Associação São Simão de Nampula, Académica de Ribaue e Águia Azul de Nampula, Kubula Futebol Clube de Mugvolas. Uma 12ª jornada a ser concluída na quarta-feira, quando defrontarem-se as equipas do Sporting de Nampula e Águias Especiais de Nampula. Esta quinta-feira, na Vila Dinamitilo, Kubula de Mugvolas e Sporting vão acertar a 11ª jornada, num jogo em que o Mr. Mourinho garante fazer do fator casa o seu campo de batalha para derrotar os leões da chamada capital do Norte.
3: Nós temos um trabalho que é uma responsabilidade nossa em dois jogos que vamos receber, que é este e o Sporting. É, a nossa preocupação é trabalharmos de modo que conseguimos roubar pelo menos uns 6 pontos, seria mais importante. Se não conseguirmos 6, roubando 4 pontos seria importante em termos da classificação. Então vamos trabalhar mais com uma atenção, respeitando o adversário, vendo que nós, nossa equipa caiu muito. Quando a equipa tem mais resultados, o empenhamento não é aquele que a gente contava, mas pronto, estamos a tentar puxar o relho de miúdos, de modo que levante a cabeça, terminarmos com bons resultados do campeonato.
2: Até aqui, o Desportivo de Nacala lidera a Série A com 19 pontos, mais 2 em relação ao Sporting de Monapo, segundo classificado, e a Associação Desportiva de Namialo e Futebol Clube de Memba, com 12 pontos cada, ocupam, respectivamente, a 3ª e 4ª posições. Academia Militar, com 23 pontos, Sporting de Nampula, com 21, e a Associação Desportiva de Angoche, com 16. Os mesmos pontos da Académica de Ribaue ocupam os primeiros 4 lugares da tabela classificativa do Grupo B do Nampulense.
0: Já são conhecidos os jogos da 10ª e 12ª jornada do Nampulense Série A e B, marcados para este fim de semana. O diretor provincial da Juventude, Emprego e Desporto diz que a competitividade do futebol em Nampula reflete uma disparidade entre o Moçambola e o campeonato provincial. Pacre Joar referiu que os dois representantes da província no Moçambola, Ferrovia de Nampula e de Nacala, possuem maior estrutura e qualidade. Os da segunda divisão sofrem com falta de recursos, afetando falta de transição dos talentos. Mesmo assim, os dois ferroviários são conjuntos principais e referência da província e do norte do país, possuindo elenco mais experientes e com melhor rotina de treinos. dispõem de melhores recintos desportivos e isso, segundo suas palavras, facilita a prática de um futebol mais tático e competitivo.
4: No Nampulense está a decorrer o campeonato, um campeonato bastante competitivo. É a razão que as nossas equipes do Mozambola hoje também estão competitivas. Estão nos lugares cimeiros da tabela classificativa. E neste momento o nosso foco é de alguns distritos para poderem participar no próximo ano. Vimos que a Ilha de Moçambique não existia lá uma associação desportiva de futebol. Legalizamos, já temos e acreditamos que no próximo ano a Ilha de Moçambique vai engrenar no Nampulense. O campeonato Nampulense está excelente. Neste momento nós vínhamos apostando muito mais na massificação do desporto e estávamos mais apostados na camada de formação, porque o erro do nosso futebol moçambicano é a partir da camada de formação. E como sabes, bastará o jovem se formar mal, dificilmente há de ser um excelente profissional.
0: Pacre Chorrar, diretor provincial da Juventude, Emprego e Desporto de Nampula, e a qualidade de um bom futebol praticado nesta parcela do país. A comissão organizadora do Campeonato Recreativo de Futebol dos Veteranos de Raça da cidade de Nampula vai no próximo sábado analisar a primeira volta. De novo em antena, Nelson Tatanha.
2: Este sábado foi acertado o jogo atrasado da primeira jornada entre Zegué Futebol Clube e Cotas de Mutawanha, numa partida onde os Cotas perderam por 2-3. Com este resultado, o Zegué pulou do 7º ao 4º lugar da tabela classificativa, agora com 20 pontos, e os Cotas mantiveram-se na penúltima com os mesmos 3 pontos. Numa avaliação preliminar da prova, o presidente da comissão, Nicolau Matimba, deu nota positiva ao certame.
5: Tendo em conta que a tabela classificativa em si mostra que o jogo está sendo uma competição muito forte e terminamos a primeira volta no sábado passado. Essa semana, dia 18, vamos melhorar o nosso balanço e a posterior, para a semana 25, entraremos já na disputa da segunda volta. No campo geral, o campo positivo quanto à comissão. Esperamos que a segunda volta venha a ter resultados mais agradáveis e que vença o melhor campeonato de veteranos.
2: Nicolau Matimba disse que durante os 11 jogos da primeira volta, a mancha foi na componente de arbitragem e pensa em fazer algumas remodelações, introduzindo novos árbitros para ajuizar as partidas.
6: Aspecto da arbitragem. Não está fácil e haverá mudança, na verdade. Há alguns que vão desvanecer o seu campeonato. E vamos apostar com novos talentos. Há um novo rapaz que está apresentando na nossa casa. Então, vamos apostar com ele. De modo que a comissão saia do campeonato sem nenhuma mancha.
2: É Dayami Futebol Clube com 25. Os mesmos pontos de Cabo Delgado e Babalaza com 24 ocupam, respectivamente, os primeiros 3 lugares da tabela classificativa e a turma da subestação segura a lanterna vermelha com apenas 2 pontos.
0: E qual é o estado de espírito dos praticantes de futsal na província de Nampula?
2: Praticantes de futsal em Nampula estão satisfeitos com a atribuição desta província pela Federação Moçambicana de Futebol do desafio para organizar o Campeonato Nacional da Modalidade, edição 2026. É a segunda vez consecutiva que Nampula acolhe o evento, depois de, no ano passado, o grupo desportivo Chicomo ocupar a 4ª posição ao perder no jogo de atribuição da 3ª posição e, consequentemente, garantir o apuramento direto ao Movimento Nacional do Futsal Moçambicano. A expectativa dos nossos entrevistados, Gito Aroni, do Onena Futebol Clube, Mohamed Amza, da Padaria Yane, e Zainul Abdin, do Ferroviário de Nampula, é de ver mais equipas qualificadas à fase nacional da competição.
7: É gratificante ver que a província vai acolher mais uma vez ao Nacional de Futsal. Isto mostra o quanto Nampula cresceu em termos de futsal. Isso mostra o quanto nós estamos mais organizados em relação a outras províncias. É um sentimento único.
8: Estamos muito satisfeitos de acolher o Nacional. É um grande feito para nós, que os amantes do futsal. Vamos

0: que daqui fez o ano passado, tivemos a GDXX terminando na quarta posição, como aquela que foi das maiores prestações em termos da província.
1: Isso já é uma grande vantagem para nós, já que, segundo o próprio, já está garantido. Vamos ver quantas vagas estão disponíveis, né? Penso que será muito diferente do ano passado. O ano passado também não contávamos com aquilo que aconteceu, mas só um pouco, mas fora daquilo conseguimos cumprir com o que era previsto.
2: O pavilhão já foi mexido depois do Nacional. Vamos pedir de novo ao ferroviário para verificar tudo de novamente, para limparmos a nossa imagem.
3: Gito Arone, responsável do Onena Futebol Clube, Mohamed Amza, da Padaria Yan, e Zainul Abedin, do ferroviário, todas as equipas de futsal em Nampula e a atribuição de Nampula do desafio para a organização do Campeonato Nacional da Modalidade da presente edição, prova prevista para 20 a 29 de novembro de 2026. Nampula venceu a organização da prova, na qual estiveram na corrida as associações provinciais de futebol de Manica, Sofala e da cidade de Maputo.
4: O presidente da Associação Provincial do Ciclismo em Nampula diz que a província intensifica os preparativos de modo a participar do Campeonato Nacional da Modalidade em setembro próximo na cidade de Chimoio, em Manica. Franganido Isitomo referiu que a preparação consiste em um treino de ciclismo estruturado que combina resistência aeróbica, treinos de força muscular e simulação de corrida. O Isitomo anotou que o principal objetivo é adaptar o corpo para economizar a energia e garantir que o atleta consiga pedalar por distâncias equivalentes às da prova sem sofrer desgaste precoce. Avançou ainda que para ter êxitos nesta... O ciclista deve estudar o perfil da elevação, as curvas e distâncias, porque, segundo suas palavras, para subir ladeiras íngremes ou atacar o pelotão, apenas pedalar não basta. Os ciclistas devem complementar os treinos na bicicleta com exercícios de força, como agachamentos e elevação de quadril.
5: Os treinos preparamos aqui nas estradas, e geralmente nas manhãs, porque nas tardes, por causa de fluxo de viaturas. Então, nas manhãs é que decorrem os treinos. Em vários postos administrativos temos lá com os jovens que abraçaram essa modalidade. Agora, não temos equipamento, não temos material como capacetes. Nós temos já informado aos ciclistas para não entrar nas estradas sem material completo. Em termos de capacete, temos joelheiro também, é preciso pôr. Alguns poucos que têm estão a usar, alguns não estão a usar por causa de não ter condições, não temos condições. Então queremos equipamentos, acessórios de bicicleta, mas principalmente queremos equipamento indispensável, que é o uso de capacetes. O uso de capacetes é o material indispensável para o ciclismo. E aí vamos começar com o campeonato. Vai decorrer em quatro distritos, Terrapale, Cidade de Nampula, Ilha de Moçambique e Nacala, que é para fazermos uma seleção dos melhores dos distritos para fazerem parte do provincial. E do provincial vão à nacional e ainda este ano, em setembro, será em Chimoio. Temos alguns parceiros que já contrataram conosco e já fizemos um acordo e eles vão nos apoiar. Se tivermos mais parceiros, também será mais eficaz.
4: Franganito Isitomo, presidente da Associação Provincial do Ciclismo em Nampula e os preparativos para o Campeonato Nacional do Ciclismo. A Associação Provincial de Karate em Nampula diz que a integração de novos distritos na prática desta modalidade representa uma grande valia para a aproximação desta atividade desportiva. Gracinda Cramaz.
6: O presidente da Associação Provincial de Karatê em Nampula, Arlindo Mema, fez saber que neste momento a agremiação está empenhada na divulgação desta modalidade para mais distritos da província. Arlindo Mema disse ainda que os novos instrutores estão em constante treinamento e a responder positivamente aos anseios traçados para os próximos tempos. O dirigente desportivo da modalidade de Karatê em Nampula referiu igualmente que até o momento o estilo Shotoryu está sendo praticado nos distritos de Lalawa e Malema.
0: Havendo essa possibilidade, há muita competitividade entre os estilos. Então, quando nós chegamos lá, promovemos todos os estilos e entramos em contato com os instrutores desses respectivos instrutores, avisando que já fizemos o trabalho lá. Existem dois, três atletas que estão disponíveis para treinar determinado estilo. Se vocês puderem, então, aquele instrutor vai para lá, vai juntar, vai mobilizar, vai incentivar aquele grupo e se forma um grupo lá. Tanto para dizer que lá, neste momento, dois estilos, alguns são dois, outros três, outros até apenas um.
6: Presidente da Associação Provincial de Karatê em Nampula, Arlindo Mema, e a expansão da modalidade para mais distritos da província.
4: A Associação Provincial de Karatê em Nampula diz que a integração de novos distritos

0: mas na prática desta modalidade representa uma grande valia para a aproximação desta atividade desportiva. Já não dá para mais, colocamos ponto final à zona de rigor do emissor provincial da Rádio Moçambique em Nampula. Não importa, faça sol ou faça chuva, o melhor tempo é aquele que a gente passa junto aqui no RM Desporto. Recebam as despedidas de Rosário Ângelo, que ela estou, Pedro. Nós voltamos a cruzar o caminho assim que pudermos. Até lá, bom fim de semana e para já, bom desporto.
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14 horas e 55 minutos. Estimado ouvinte, nada mais nos resta. Se não dizer que foi um prazer ter estado na sua companhia, termina desta forma a nossa emissão em português na Rádio Moçambique, em tarde de sexta-feira, 17 de julho do ano 2026. Pablo Malico esteve na condução desta emissão. Na central técnica, Joaquim Manuel Monteiro e Graciano Rosaro, respectivamente. Foi um prazer enorme, ouvinte, ter estado na sua companhia. Desde que eram 9 horas e 55 minutos a esta parte. Continua sintonizado a Rádio Moçambique. Tenha uma tarde de sexta-feira fantástica na companhia de amigos e familiares. Boa tarde e até uma próxima oportunidade neste mesmo canal de rigor. Com licença.

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15: Território Nacional são neste momento 16 horas As notícias a esta hora apresentadas por Nelson Moando Muito boa tarde
16: Boa tarde, o Presidente da República reitera a abertura do Governo em fazer reformas necessárias do Estado no âmbito do diálogo nacional inclusivo que decorre no país. Daniel Chapo, que falava esta sexta-feira, no encontro com a comunidade moçambicana residente em Portugal, destacou o sucesso da audição em curso para os três cenários que resultaram da primeira auscultação.
17: Neste momento, na audição, é porque nas reformas do Estado existem três cenários que resultaram da primeira auscultação. Um cenário que fala da continuidade com algumas alterações que são necessárias, um cenário que chamamos de cenário intermédio, que fala de reformas um pouco mais profundas, e outro cenário que é mais radical. Este último tem poucas pessoas que aderem, porque mesmo as pessoas que fazem esta proposta da refundação do Estado, quando se pergunta como é que se refunda, eles próprios não sabem explicar. Então, está mais a pender para o segundo e o terceiro cenário.
16: Presidente da República, Daniel Chapo, dando a conhecer esta sexta-feira a comunidade moçambicana residente em Portugal, as propostas que se encontram em audição na sequência do diálogo nacional inclusivo. O Ministério da Agricultura, Ambiente e Pesca estima entre 75 a 100 milhões de dólares o valor necessário para efetivar o pacote de ajuda aos produtores das províncias de Maputo, Gazo, Inhambane e Tete para minimizar o impacto do fenómeno El Niño. O Diretor Nacional de Agricultura, Jabula Zubia, disse que, para o efeito, o Ministério está a mobilizar parceiros para o apoio aos produtores.
18: Este orçamento poderá não fechar. Então, o nosso trabalho é contínuo. Aqui estamos, vários parceiros vão se juntar e esperamos que este pacote possa crescer, para que possamos ter um apoio mais significativo e robusto para podermos aliviar aquilo que é a situação dos produtores.
16: O Diretor Nacional de Agricultura fez saber que o pacote de apoio aos agricultores prevê investimentos em sementes com maior tolerância à seca. 8 pessoas morreram e outras 4 contraíram ferimentos entre graves e ligeiros no distrito de Mutarara, em Tete, em consequência de ataques por animais bravios no primeiro semestre deste ano. O chefe da repartição de licenciamento e fiscalização no Serviço Distrital das Atividades Económicas de Mutarara, Paulino Raposo, refere que 7 mortes foram causadas por ataques por crocodilos. A mesma fonte salientou que os camponeses estão a ser sensibilizados para vedar as áreas de cultivo e a usar outras técnicas tradicionais para retrair os animais. O município de Chimoio e Manica passa a contar desde esta sexta-feira com mais 100 contentores de lixo, com vista a melhorar a capacidade de depósito e recolha de resíduos sólidos. Detalhes por Dini Kassam.
19: Falando no âmbito das celebrações dos 57 anos da urbe, o edil de Chimoio, João Ferreira, disse que os contentores, ora entregues, vão permitir que os munícipes possam depositar os resíduos sólidos em locais apropriados, garantindo que a cidade continue limpa. João Ferreira disse ainda que os 100 contentores vão ser distribuídos em 80 pontos diferentes da cidade, incluindo mercados. A partir de Chimoio, Dini Kassam.
16: Atualidade internacional, a Nigéria diz ter concluído o repatriamento dos seus 1.490 cidadãos afetados pela xenofobia na África do Sul. O porta-voz do Ministério dos Negócios Estrangeiros da Nigéria, Kemiebe Ebienfa, disse à agência France Press que o último voo com 305 nigerianos partiu de Joanesburgo na última quarta-feira. Kemiebe Ebienfa referiu que os voos humanitários coordenados tiveram início no mês passado. A China advertiu hoje que poderá adotar contramedidas após a decisão dos Estados Unidos de limitar a duração de permanência de jornalistas estrangeiros no país. Ao abrigo das novas regras que devem entrar em vigor dentro de 2 meses, os jornalistas estrangeiros vão passar a estar limitados a estadias de 240 dias em território norte-americano. Os jornalistas chineses vão ficar sujeitos a um regime mais restritivo, com vistos limitados a 90 dias e possibilidade de renovação por igual período. Apresentamos as notícias próximas às 17 horas. 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

0: As notícias a esta hora, apresentadas por Nelson Moando. Muito boa tarde.
1: Boa tarde. O Presidente da República reitera a abertura do Governo em fazer reformas necessárias do Estado no âmbito do diálogo nacional inclusivo que decorre no país. Daniel Chapo, que falava esta sexta-feira num encontro com a comunidade moçambicana residente em Portugal, destacou o sucesso da audição em curso para os três cenários que resultaram da primeira auscultação.
2: Neste momento, na audição, é porque nas reformas do Estado existem três cenários que resultaram da primeira auscultação. Um cenário que fala da continuidade com algumas alterações que são necessárias. Um cenário que chamamos de cenário intermédio, que fala de reformas um pouco mais profundas. E outro cenário que é mais radical. E este último tem poucas pessoas que aderem, porque mesmo as pessoas que fazem esta proposta da refundação do Estado, quando se pergunta como é que se refunda, eles próprios não sabem explicar. Então está mais a pender para o segundo e o terceiro cenário.
1: Presidente da República Daniel Chapo dando a conhecer à comunidade moçambicana residente em Portugal as propostas que se encontram em audição na sequência do diálogo nacional inclusivo. O Ministério da Agricultura, Ambiente e Pesca estima entre 75 a 100 milhões de dólares o valor necessário para efetivar o pacote de ajuda aos produtores das províncias de Maputo, Gazos e Inhambane e Tete para minimizar o impacto do fenómeno El Niño. O Diretor Nacional de Agricultura, Jabula Zubia, disse que, para o efeito, o Ministério está a mobilizar parceiros para o apoio aos produtores.
3: Este orçamento poderá não fechar, então o nosso trabalho é contínuo. Aqui estamos, vários parceiros vão se juntar e esperamos que este pacote possa crescer, para que possamos ter um apoio mais significativo e robusto para podermos aliviar aquilo que é a situação dos produtores.
1: O Diretor Nacional de Agricultura fez saber que o pacote de apoio aos agricultores prevê investimentos em sementes com maior tolerância à seca. 8 pessoas morreram e outras 4 contraíram ferimentos entre graves e ligeiros no distrito de Mutarara, em Tete, em consequência de ataques por animais bravios no primeiro semestre deste ano. O chefe da repartição de licenciamento e fiscalização no Serviço Distrital das Atividades Económicas de Mutarara, Paulino Raposo, refere que 7 mortes foram causadas por ataques por crocodilos. A mesma fonte salientou que os camponeses estão a ser sensibilizados para vedar as áreas de cultivo e a usar outras técnicas tradicionais para retrair os animais. O município de Chimoio e Manica passa a contar desde esta sexta-feira com mais 100 contentores de lixo, com vista a melhorar a capacidade de depósito e recolha de resíduos sólidos. Detalhes por Dini Kassamo.
4: Falando no âmbito das celebrações dos 57 anos da urbe, o edil de Chimoio, João Ferreira, disse que os contentores, ora entregues, vão permitir que os munícipes possam depositar os resíduos sólidos em locais apropriados, garantindo que a cidade continue limpa. João Ferreira disse ainda que os 100 contentores vão ser distribuídos em 80 pontos diferentes da cidade, incluindo mercados. A partir de Chimoio, Dini Kassamo.
1: Atualidade internacional, a Nigéria diz ter concluído o repatriamento dos seus 1.490 cidadãos afetados pela xenofobia na África do Sul. O porta-voz do Ministério dos Negócios Estrangeiros da Nigéria, Kimiebe Ebienfa, disse à agência France Press que o último voo com 305 nigerianos partiu de Joanesburgo na última quarta-feira. Kimiebe Ebienfa referiu que os voos humanitários coordenados tiveram início no mês passado. A China advertiu hoje que poderá adotar contramedidas após a decisão dos Estados Unidos de limitar a duração de permanência de jornalistas estrangeiros no país. Ao abrigo das novas regras que devem entrar em vigor dentro de 2 meses, os jornalistas estrangeiros vão passar a estar limitados a estadias de 240 dias em território norte-americano. Os jornalistas chineses vão ficar sujeitos a um regime mais restritivo, com vistos limitados a 90 dias e possibilidade de renovação por igual período. Apresentamos as notícias próximas às 18 horas. 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

0: Notícias, apresentadas por Nelson Wand. Boa noite.
1: Boa noite, Albertina Pascoal e ouvinte. O presidente da República, Daniel Chapo, voltou a assegurar há momentos que estão em ritmo avançado as negociações com Portugal para a efetivação do financiamento de 500 milhões de dólares por parte daquele país europeu a empresas portuguesas que operam em Moçambique. Daniel Chapo, que falava no balanço da visita oficial de 3 dias a Portugal, disse que equipas técnicas dos dois países finalizam os pormenores para o arranque do programa de financiamento.
2: Nossas equipas técnicas, do lado do Governo da República de Moçambique e do lado de Portugal, estão a trabalhar neste momento. Estamos avançados e sem sobressaltos para que a qualquer altura a linha esteja disponível. Nós, como Moçambique, já enviamos projetos concretos para Portugal. Os projetos foram recebidos, estão neste momento em análise, para que a qualquer altura a linha seja disponibilizada. E com a disponibilidade da linha, as empresas portuguesas que atuam em Moçambique possam começar a trabalhar. Nós conversamos durante o almoço acerca desse aspecto, que achamos que é um aspecto extremamente importante.
1: O chefe de Estado moçambicano disse ainda que a visita oficial a Portugal foi de alto valor estratégico e contribuiu para estreitar os laços de amizade, cooperação e solidariedade entre os dois países. O Comitê Ministerial do Órgão sobre Política, Defesa e Cooperação em Matéria de Segurança decide interromper a missão do painel de anciãos criada pela organização para mediar o processo de diálogo político inclusivo em Moçambique. Detalhes por Sérgio Sixpence.
3: É entendimento deste bloco político e econômico regional que os moçambicanos souberam por si ultrapassar as suas diferenças e com determinação e sentido de reconciliação conseguiram unir as partes e colocar os interesses do país em primeiro lugar. Daí a posição da SADC em não avançar com a equipa dos mediadores pela informação do embaixador de Moçambique em Botswana e representante permanente do nosso país na Comunidade de Desenvolvimento dos Países da África Austral, António Macheve. Sérgio Sixpence, em Sarima.
1: Moçambique e a Bielorrússia querem reforçar a cooperação nos setores da agricultura, economia, defesa, saúde e diplomacia. O compromisso foi assumido hoje em Maputo durante as conversações entre o ministro da Agricultura, Ambiente e Pescas de Moçambique, Roberto Albino, e o ministro dos Negócios Estrangeiros da Bielorrússia, Maksymin Ryzhenkov, que efetuou uma visita oficial de trabalho ao país. Os dois governantes passaram em revista o estágio da cooperação bilateral e definiram medidas para acelerar a implementação de projetos de interesse comum com enfoque na mecanização agrícola.
4: Nós estivemos em Belarus justamente há 1 ano atrás e começamos a negociar cooperação na área da agricultura. E Sua Excelência, Sr. Ministro dos Estrangeiros, chegou com uma solução prática de como devemos concretizar esta cooperação, sobretudo na área da mecanização agrária.
1: Ministro da Agricultura, Ambiente e Pescas de Moçambique, Roberto Albino. O município de Ismoio, em Manica, passa a contar desde esta sexta-feira com mais 100 contentores de lixo, com vista a melhorar a capacidade de depósito e recolha de resíduos sólidos. Pormenores da notícia por Dinica Samo.
5: Falando no âmbito das celebrações dos 57 anos da urbe, o edil de Chimoio, João Ferreira, disse que os contentores, ora entregues, vão permitir que os munícipes possam depositar os resíduos sólidos em locais apropriados, garantindo que a cidade continue limpa. João Ferreira disse ainda que os 100 contentores vão ser distribuídos em 80 pontos diferentes da cidade, incluindo mercados. A partir de Chimoio, Dini Kassam.
1: Atualidade internacional, 2 militares sul-africanos morreram hoje após caírem num poço de uma mina abandonada a oeste de Johannesburg. O acidente ocorreu durante uma operação de perseguição a alegados mineiros ilegais. Segundo as Forças Armadas da África do Sul, o contingente militar detectou um grupo a sair da mina desativada. Durante a perseguição, as 2 vítimas mortais acabaram por cair no poço. Equipas de emergência especializadas foram mobilizadas para o local e já resgataram os corpos dos militares. A Nigéria diz ter concluído o repatriamento dos seus 1.490 cidadãos afetados pela xenofobia na África do Sul. O porta-voz do Ministério dos Negócios Estrangeiros da Nigéria, Kemiebe Ebiefa, disse à agência France Press que o último voo com 305 nigerianos partiu de Joanesburgo na última quarta-feira. Kemiebe Ebiefa referiu que os voos humanitários coordenados tiveram início no mês passado. O tempo. A cidade de Itapu poderá registrar amanhã 30 graus centígrados de temperatura máxima, seguida por Maputo, Quilimane, Beira e Pemba com 28 graus. Xai-Xai, Inhambane e Nampula, 27, Vilanculo, 26, Chimoio, 24 e Lixinga, 21 graus centígrados de temperatura máxima. Apresentamos as notícias próximas às 19 horas e 30 minutos inseridas no Jornal da Noite. 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

0: 18 horas e 58 minutos, o ouvinte sintoniza o emissor provincial de Nampula da Rádio Moçambique, que desde já transmite a sua emissão em língua oficial na frequência de 765 kilociclos por segundo e na banda de 392 metros em onda média. Em noite de sexta-feira, dissemos ao ouvinte boa noite e bem-vindo a este encontro que segue até bem perto das 20 horas e 55 minutos. Ao longo desta jornada, temos dentro de instantes, se precisar, às 19 horas, o Jornal da Noite, na sua segunda edição, no caso específico, o Jornal de Nampula. Adiante, temos a nossa habitual página comercial. Às 19h30, o Jornal da Noite, hoje é a ser servido a partir dos estúdios da Rádio Moçambique em Nampula. Logo adiante, às 20 horas, vamos trazer música e conversa. Ontem estreou em Nampula a peça de teatro Manguços Sem Morte. Vamos conhecer um pouco mais sobre esta peça e conteúdos afins. Bem-vindo a esta viagem de rádio. Fidalgo Júnior está na locução. Boa noite.
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0: 7 da noite na República de Moçambique.
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0: Chamo aqui agora a jornalista, portanto, Hermínia Francisco, para a pauta da informação da província, pontuada para o Jornal de Nampula. Ouvinte, boa noite e ótima audição.
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4: Boa noite. Bem-vindo ao Jornal de Nampula. Extensionistas pesqueiros de 5 distritos da província de Nampula receberam esta sexta-feira motorizadas no âmbito do projeto ProPeixe. Moçambique poderá fazer parte da Convenção da Unesco sobre o Ensino Superior até o ano 2027. Esta boa nova foi divulgada no encontro do setor esta sexta-feira na Universidade de Rovuma. Académico defende o fortalecimento da educação como medida para a redução da natalidade no país. Estas e outras notas de atualidade vão dominar o presente jornal, editado e apresentado por Hermínia Francisco, com a sonorização de Mamudo Omar. Boa escuta. Um total de 15 extensionistas pesqueiros dos distritos de Angoche, Moma, Ilha de Moçambique, Mussuril e Memba receberam autorizadas esta sexta-feira no âmbito do projeto de desenvolvimento da pesca artesanal resiliente ProPeixe. Na ocasião, o diretor do gabinete do governador de Nampula, Nuno de Albuquerque, destacou a importância da pesca para a economia da província, uma vez que representa a fonte de alimentação, de emprego e de renda de milhares de famílias. Segundo o representante do governador da província de Nampula, a entrega dos meios circulantes visa garantir maior assistência técnica às comunidades e uma resposta rápida às necessidades dos pescadores nos distritos abrangidos pelo projeto.
5: A entrega destas motorizadas permitirá melhor a mobilidade dos extensionistas, ampliar a cobertura da assistência técnica e garantir uma resposta mais rápida e eficaz as necessidades dos pescadores. Caros e estimados extensionistas, estes meios representam um voto de confiança do vosso trabalho. Por isso apelamos para que sejam utilizados com responsabilidade, zelo e espírito de serviço público, colocando-os sempre ao serviço da comunidade.
4: Ouvidos pela nossa reportagem, os extensionistas dos distritos de Moma, Mussuril e Nacala Velha ressalvaram a importância dos meios no fortalecimento da atividade pesqueira.
6: Hoje é um momento ímpar que estamos aqui hoje a celebrar esta cerimônia de entrega de transporte que vai alavancar o desenvolvimento das comunidades pesqueiras na província de Nampula.
7: Eu sinto-me como se eu estivesse ainda munida de instrumento suficiente para o trabalho.
8: Como é que era antes?
7: Era com um pouco de dificuldade, não tinha meio de transporte, o meu transporte já estava variado e eu trabalhava com apoio à taximota e alguns parceiros.
3: O meio veio mesmo para ajudar e muito. E agradeço o esforço do governo por mobilizar o meio.
4: Foram palavras de Musa Brahimo, de Moma, Benedita Colasso, de Mussuril e Emílio Aleixo, de Nacala Velha. O ProPeixe é cofinanciado pelo IFAD, Invest in Rural People, um projeto de fortalecimento do setor das pescas, cujo principal objetivo é modernizar o setor. Importa referir que Nampula possui uma costa de aproximadamente 460 km, desde Moma a Memba, 219 centros de pesca e mais de 99 mil pescadores. Seguimos com a nota que dá conta da campanha de licenciamento de transportes interdistritais em circunscrições da província de Nampula. Ao todo, quantos transportadores serão abrangidos? Otávio Fonseca.
8: Mais de 300 operadores de transportes interdistritais de passageiros e de cargas de 5 distritos da província de Nampula serão abrangidos este ano pela campanha de licenciamento de transportes de carga em bloco móvel em curso nesta parcela do país. Trata-se de operadores de transportes interdistritais de Nacala Porto, Mogovolas, Ribaue, Malema e Erati. O chefe do Departamento de Estudos e Planificação na Direção Provincial dos Transportes e Comunicações de Nampula, Amadi Kamishi, avançou que pretende-se, com a referida campanha, descentralizar os serviços de licenciamento e aproximar cada vez mais aos utentes. Para Amadi Kamishi, pretende-se igualmente, com a campanha, legalizar os serviços públicos de transportes de passageiros e de carga nesta província para responder de forma eficiente às necessidades dos cidadãos.
9: Entendemos nós, como Direção Provincial dos Transportes e Comunicações, que nem todos os utentes, nem todos os transportadores que não estão licenciados o fazem por falta de vontade. Algumas vezes tem sido porque eles residem nas zonas periféricas e para deslocar-se para a cidade tem sido um martírio.
8: O nosso entrevistado explicou ainda as razões da escolha da realização da campanha de licenciamento de transportes nos 5 distritos desta província.
9: São epicentros. Por exemplo, quem está em Ribaue pode licenciar as viaturas que vêm de outros distritos circunvizinhos, como é o caso de Lalaua e o próprio distrito de Malema. Alguns também do distrito de Mecuburo podem licenciar ao nível do distrito de Ribaue. Por exemplo, naquela porta alberga os distritos de Mussuril, Memba, o distrito de Mekonta e Munapo. O distrito de Erate, porque nós vamos nos posicionar no posto administrativo de Alua, podem lá aparecer utentes de Memba, do próprio distrito de Erate, a Vila Sede, de Mekonta, encontrarmos num posicionamento em que os utentes facilmente possam vir ter acesso a nós.
8: Chefe do Departamento de Estudos e Planificação na Direção Provincial dos Transportes e Comunicações de Nampula, Amadi Kamishi.
4: Dissemos nas manchetes que académico olha para a educação como a única via para reduzir o índice de nascimentos no país. Albano Xavier, com mais detalhes.
10: O académico e docente universitário François Diombe defende a necessidade da definição de políticas claras por parte do governo para evitar que a taxa da natalidade continue a aumentar no país. François Diombe partilhou o seu pensamento sugerindo que a construção de mais escolas na zona rural para albergar as crianças que se encontram fora do circuito escolar poderia contribuir para o rápido crescimento socioeconómico. O académico e docente universitário refere que o analfabetismo aliado à pobreza que prevalece nas mulheres, principalmente as da zona rural, inibe o envolvimento das comunidades na prosecução dos programas de desenvolvimento do governo. Daí que é necessário que se pense em políticas públicas e justiça social para colmatar estas desigualdades.
11: É verdade que tudo deve iniciar na família. É verdade também que devemos ver esta situação da taxa de natalidade. Mas é algo que devemos fazer muito cuidado. Neste momento, não podemos fazer parar de uma maneira brusca essa taxa de natalidade, porque um país, quando nós temos a taxa de natalidade, um país tem uma taxa de natalidade aumentada e durante um certo período determinado, e se a escola e a educação estiver bem, com bases bem fortes, esse país está mesmo abençoado, porque não podemos esquecer que a juventude é uma força do ponto de vista socioeconômico. Então, significa que quando estamos a dizer que a taxa está alta, devemos ver a taxa de fecundidade deste povo. Porque, em princípio, uma mulher, no período que ele tem que... As senhoras da saúde fala de MIF, mulher na idade fértil. Neste período, uma mulher normalmente deve ter 2.1 criança. Mas quando nós ultrapassamos, é quando nós aumentamos esse número de taxa de bruta de natalidade.
12: Académico e docente universitário François Diombe e a sua visão em relação à natalidade e políticas e desenvolvimento do país.
4: O governador de Nampula demonstra a total abertura do seu executivo para iniciativas de investimento. Olívio Mateus com outros desenvolvimentos.
13: O governador de Nampula, Eduardo Abdullah, reitera que a província está aberta para receber investidores e facilitar a implementação dos seus projetos de desenvolvimento nesta região. Eduardo Abdullah mostrou reiteradamente a abertura na tarde desta quinta-feira, quando procedia a inauguração de um empreendimento de armazenamento e venda de fármacos na cidade de Nampula, pertencente a uma sociedade portuguesa. O chefe do Conselho Executivo Provincial de Nampula disse que investimentos iguais indicam que há um ambiente favorável de negócios, daí que convida outros investidores para apostarem na região, anotando que com investimentos em diversas áreas, mais postos de emprego poderão ser criados.
14: Desde o primeiro dia que assumimos o compromisso, claro, aproximar o governo do setor privado. Não vemos as empresas apenas como agentes económicos. Vemo-los como parceiros no desenvolvimento da província, na criação de emprego e na melhoria de condições de vida da nossa população. Por isso, temos procurado construir um ambiente de negócio mais favorável, simplificando procedimentos, reduzindo constrangimentos administrativos e mantendo um diálogo permanente com quem investe na nossa província. Sabemos que ainda há muito por fazer, mas também sabemos que uma província só cresce quando quem quer investir encontra um Estado disponível para ajudar a resolver problemas e não para criar novos problemas. Obrigado por acreditarem em Nampula e por escolherem a nossa província para continuar a crescer. Esperamos que este investimento seja o primeiro de muitos e que constitua um sinal de confiança capaz de inspirar outras empresas.
13: Governador de Nampula, Eduardo Abdullah, esta quinta-feira, quando procedia a inauguração de um empreendimento de armazenamento e venda de fármacos na cidade de Nampula, pertencente a uma sociedade portuguesa.
4: Muito obrigado, Olívio Mateus. Fidalgo Júnior junta-se ao jornal para falar das universidades do país que poderão fazer parte da Convenção da Unesco até 2027.
15: Até 2027, Moçambique poderá rubricar o acórdão que lhe permitirá fazer parte da Convenção do Ensino Superior, enquadrado na Organização das Nações Unidas para a Educação, Ciência e Cultura, Unesco. É um ato que, a materializar-se, possibilitará, dentre outras vantagens, conhecer os padrões de qualidade das instituições de ensino superior nacionais, como também possibilitará que estudantes nacionais acedam às instituições de ensino superior no exterior. Para o efeito, decorreu esta sexta-feira aqui em Nampula a auscultação, neste sentido, às instituições de ensino superior baseadas nesta parcela do país, uma ação conjunta levada a cabo pelo Conselho Nacional de Avaliação de Qualidade, CNAC, órgão responsável pela avaliação, acreditação e garantia de qualidade do ensino superior no país e à Unesco. Mairelle Ribeiro, representante do CNAC no encontro, referiu que, embora o nosso país tenha desafios ligados com a melhoria do ambiente de ensino superior, os esforços atuais envidados pelo governo e respectivos estabelecimentos de ensino superior abrem portas e perspectivas de adesão à Unesco.
16: Nós estamos num momento bom, porque o que se verifica é que o Estado moçambicano, mesmo antes de ter estas convenções ratificadas, já desenvolve grandes ações com vista à conformação e a garantir que os moçambicanos tenham um ensino superior de qualidade, por referência àquilo que é o padrão, são padrões de qualidade ao nível internacional.
15: Por seu turno, Custódio Tameli, da Unesco, destacou algumas experiências que Moçambique deverá ter em conta para facilitar a sua credenciação neste organismo internacional.
17: Há países em que as universidades são autónomas por completo, não dependem dos orçamentos dos estados para funcionar. Então, os governos encontram dificuldades para impor as exigências de uma convenção. Existe o protecionismo, sim, há instituições de ensino superior que atingiram um certo patamar e não gostariam de se associar às outras, podemos dizer que são elites, entre aspas. Mas também há quem receia fraudes. Hoje em dia a criminalidade é transfronteiriça, então algumas instituições preferem proteger os seus sistemas.
15: Na passada terça-feira, a auscultação às instituições de ensino superior teve lugar na cidade de Pemba e depois de Nampula acontecerá nas cidades da Beira e Chimoio, próxima semana.
4: Estamos a transmitir o Jornal de Nampula referente à sexta-feira, 17 de julho de 2026. No desporto, o ferroviário de Nampula, o Zexinene, pretendem ocupar os lugares cimeiros do Moçambola. Calixto Pedro.
18: O técnico do Ferroviário de Nampula desvaloriza os adiamentos constantes dos jogos do Moçambola e diz que não vai afetar o desempenho do plantel porque entrou na temporada precavido. Nasir Armando disse que a direção técnica e os jogadores continuam focados, mantendo uma preparação física e a coletividade está pronta para entrar em campo a qualquer momento. O treinador dos locomotivas da chamada Capital do Norte referiu que neste momento o seu conjunto está focado na subida ao pódio do Moçambola, pois já foi feito um planeamento tático estratégico apurado.
19: Os nossos objetivos são os primeiros três lugares, né? Os três lugares têm esse primeiro lugar. Então, esse é o objetivo que nós traçamos. Os primeiros três lugares não implica que temos que ter na primeira volta, ou temos que ter em três jornadas ou em quatro. O importante é que nós, o que eu disse, temos que ter uma consistência de resultado e de rendimento para conseguirmos ombrear com os que estão à frente. Não vamos fugir, porque o Ferroviário de Nampula é uma equipa grande que também tem aspirações e tem ambição de estar nesses primeiros três lugares.
18: Nasir Armando, técnico do Ferroviário de Nampula, determinado a ocupar os três primeiros lugares do Moçambola 2026.
4: Uma missão matematicamente possível, sem dúvidas. É com esta matéria de reportagem de Calixto Pedro que fechamos o Jornal de Nampula desta sexta-feira, 17 de julho de 2026. Foram destaques deste jornal. Extensionistas pesqueiros de cinco distritos da província de Nampula receberam esta sexta-feira motorizadas no âmbito do projeto Pro Peixe. Moçambique poderá fazer parte da Convenção da Unesco sobre o Ensino Superior até o ano 2027. Esta boa nova foi divulgada no encontro do setor esta sexta-feira na Universidade de Rovuma. Académico defende o fortalecimento da educação como medida para a redução da natalidade no país. Hermínia Francisco, na edição e apresentação, e Mahmoud Omar, na sonoplastia, despedem-se com votos de boa noite e bom fim de semana.
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0: 19 e 17 minutos, seguimos com a nossa página comercial. Da Kirmar Resources, recebemos o presente anúncio de cancelamento e reagendamento das reuniões de consulta pública face à apresentação dos resultados do censo e inventário patrimonial da proposta do projeto da nova mina de Mualade da Kirmar, na província de Nampula. A Kirmar Moma Mining Mauritius Limitada informa ao público em geral e às partes interessadas que a ronda de reuniões de consulta pública para a apresentação dos resultados do censo e inventário patrimonial da proposta do projeto da nova mina de Mualade, anteriormente agendada para decorrer entre os dias 14 e 16 de julho de 2026, foi cancelada. Pelo facto, a Kirmar apresenta as suas sinceras desculpas por quaisquer inconvenientes que esta alteração possa causar. As reuniões de consulta pública serão realizadas nas novas datas, horários e locais que indicaremos dentro de instantes. A Kirmar agradece a compreensão de todos e reforça o seu compromisso com um processo de consulta pública transparente, participativo e em conformidade com a legislação ambiental em vigor na República de Moçambique. Para a elaboração do plano do reassentamento do projeto da mina de Mualade, foi contratada a empresa Coastal Environmental Services Mozambique Limited, que está a elaborar o plano de reassentamento de acordo com o Decreto nº 31/2012, regulamento sobre o processo de reassentamento resultante de atividades económicas e diploma ministerial nº 156/2014. Diretiva técnica do processo de elaboração e implementação dos planos de reassentamento. O projeto proposto irá desencadear o reassentamento económico em 6 comunidades. De forma a dar continuidade a este processo, a Coastal Environmental Services Mozambique vem por este meio informar ao público e às partes interessadas que pretende realizar mais uma ronda de consultas públicas do plano de reassentamento entre os dias 17 e 20 de agosto de 2026. Esta será a segunda ronda de consultas públicas para as comunidades de Namaize, C, Moholoni, Epuire, Katoa e Nampeia e a primeira ronda de consultas para a comunidade de Pilivili. A reunião com a comunidade de Pilivili decorrerá nas instalações da sede da localidade de Pilivili. As consultas serão realizadas de acordo com o calendário que passaremos a apresentar com o objetivo de apresentar os resultados de censo e inventário patrimonial, os resultados das discussões sobre compensações e terra alternativa para o reassentamento econômico. Comunidade de Namaize C. Data: 17 de agosto de 2026, pelas 14 horas. Comunidade de Moholoni. Data: 18 de agosto de 2026, às 9 horas. Comunidade de Epuire. Data: 18 de agosto de 2026, pelas 14 horas. Comunidade de Katoa. Data: 19 de agosto de 2026, pelas 9 horas. Comunidade de Nampeia, data 19 de agosto de 2026, pelas 14 horas. Comunidade de Pilivili, data 20 de agosto de 2026, pelas 9 horas. O resumo não técnico do projeto de Mualade está disponível para consulta pelo público nos seguintes endereços: Direção Nacional do Ambiente e Mudanças Climáticas, Cidade de Maputo. Direção Provincial de Desenvolvimento Territorial e Ambiente de Nampula, Secretaria da Administração do Distrito de Moma, Secretaria da Localidade de Pilivili, no site da Coastal Environment Services Mozambique Limitada, http://www.sesnet.co.za/public documents. Escritores da Kirmar, em Toputo. Para mais informações, contacte a Coastal Environmental Services pelo telefone 87 80 24 483 ou e-mail i.book@sesnet.co.za. Equipa de Relações Comunitárias de Kirmar, Rua da Mabuluco, pelo telefone 84 49 78 054 ou e-mail rmambuluco@kenmarmos.com ou Joana Bilho pelo telefone 84 71 46 017, e-mail jbilho@kenmarmos.com. Ouvinte, acabamos de apresentar o anúncio de cancelamento e reagendamento das reuniões de consulta pública face à apresentação dos resultados do censo e inventário patrimonial da proposta do projeto da nova mina de Mualadi da Kenmar, província de Nampula. Da Kenmar Resources, Nampula.
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2: Dentro de instantes acompanho o Jornal da Noite. Vamos em compasso fazer esta ponte até a hora certa.

0: A Moçambique são 19 horas e 30 minutos e em cadeia nacional passamos a transmitir o Jornal da Noite.
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Estimado ouvinte, boa noite. O presidente da República, Daniel Chapo, assegura que estão em ritmo avançado as negociações com Portugal para a efetivação do financiamento de 500 milhões de dólares por parte daquele país europeu às empresas portuguesas que operam em Moçambique. A província de Cabo Delgado continua a registrar a mais elevada taxa de analfabetismo do país, com uma percentagem de 61%, mais do dobro da média nacional, estimada em 39%. Em Sofala, agudiza-se o conflito homem-fauna-bravia, com os animais selvagens a não darem sossego à população de 10 comunidades do distrito de Caia. São os tópicos do Jornal da Noite da Rádio Moçambique. Hoje, último dia da visita oficial a Portugal do Presidente da República, Daniel Chapo. João de Brito Langa está na edição e apresentação com a sonorização de Mamudo Omar. Boa escuta. O Presidente da República, Daniel Chapo, assegurou hoje que estão em ritmo avançado as negociações com Portugal para a efetivação do financiamento de 500 milhões de dólares por parte daquele país europeu às empresas portuguesas que operam em Moçambique. O chefe do Estado moçambicano fez estas declarações durante o balanço da visita oficial de 4 dias a Portugal.

0: Legal, detalhes com Vitor Rufino.
1: O Presidente da República reitera que estão em ritmo avançado as negociações com Portugal para a efetivação do financiamento de US$500 milhões por parte daquele país europeu às empresas portuguesas que operam em Moçambique. Daniel Chapo, que falava no balanço da visita oficial de 3 dias a Portugal, disse que equipas técnicas dos dois países finalizam os pormenores para o arranque do programa de financiamento.
2: As nossas equipas técnicas, do lado do Governo da República de Moçambique e do lado de Portugal, estão a trabalhar neste momento. Estamos avançados e sem sobressaltos para que a qualquer altura a linha esteja disponível. Nós, como Moçambique, já enviamos projetos concretos para Portugal, os projetos foram recebidos, estão neste momento em análise para que a qualquer altura a linha seja disponibilizada e com a disponibilidade da linha as empresas portuguesas que atuam em Moçambique possam começar a trabalhar. Nós conversamos durante o almoço acerca desse aspecto, que achamos que é um aspecto extremamente importante.
1: Em relação ao diferendo com a petrolífera portuguesa Galp, o chefe do Estado voltou a assegurar que o Executivo continua aberto ao diálogo.
2: Nós, como Estado moçambicano, temos que respeitar esta decisão e aguardar para que realmente esta decisão possa ser tomada e, em função disso, possamos seguir em frente. Mas Moçambique é um país que prima pelo diálogo em qualquer conflito, por isso, neste momento, estamos a promover o diálogo nacional inclusivo em Moçambique, na estabilidade política, económica e social. Por isso, nós continuamos abertos, havendo fundamentos que possam convencer o governo moçambicano que não há razões para este diferendo. Achamos que é possível, sim senhora, continuarmos a dialogar enquanto corre este processo, e a Galp tem direito, sim senhora, de fazer correr ao nível do tribunal arbitral.
1: Daniel Chapo reconheceu o papel preponderante de Portugal na ajuda às vítimas das inundações de janeiro deste ano em Moçambique.
2: Quero agradecer o governo português por todo o apoio que houve durante o período de cheias e inundações, portanto, de janeiro a março deste ano de 2026, numa altura em que Portugal também estava a ser assolada também por cheias e inundações.
1: O Presidente da República disse ainda que a visita oficial a Portugal foi de alto valor estratégico e contribuiu para estreitar os laços de amizade, cooperação e solidariedade entre os dois países.
0: Ainda hoje, o Presidente da República reuniu-se com a comunidade moçambicana residente em Portugal. De novo, o contacto com Vitor Rufino.
1: O Presidente da República diz que grande parte dos moçambicanos que trabalham nas minas e farmas da África do Sul encontram-se em segurança. Segundo explicou Daniel Chapo, atualmente os alvos dos grupos anti-imigrantes são os estrangeiros indocumentados, diferente dos farmeiros e mineiros legais naquele país. Daniel Chapo falava esta sexta-feira no encontro com a comunidade moçambicana em Portugal.
3: Há um dado importante que muita gente não está a perceber, que eu gostaria também de esclarecer. Nestes que estão a vir, não há nenhum que trabalha numa farma ou que trabalha numa mina. Todos os mineiros e todos os farmeiros estão na África do Sul. E a razão é muito simples. É que eles dizem que estão a expulsar os ilegais. E estes nossos irmãos mineiros geralmente vivem em acampamentos no espaço da mina, e os que estão nas farmas também estão dentro das farmas. E as farmas ficam muito longe da cidade. Por isso estão seguros e estão ainda a trabalhar lá na África do Sul. Mas os que estão a vir são basicamente aqueles que competem com os sul-africanos no comércio e outras atividades nas periferias da cidade.
1: O chefe do Estado garantiu na ocasião à comunidade moçambicana em Portugal que o governo vai trabalhar para a simplificação dos procedimentos de transladação de corpos dos cidadãos nacionais da diáspora para Moçambique.
3: A questão da transladação de urnas funerárias para Moçambique em caso de um infortúnio é um assunto que também estamos a trabalhar para ver como é que nós podemos melhorar esses aspectos e encontrarmos, estávamos a falar ontem com a senhora embaixadora, uma seguradora que possa encontrar mecanismos de como trabalharmos com este aspecto concreto.
1: Presidente da República, Daniel Chapo, no encontro mantido esta sexta-feira com a comunidade moçambicana em Lisboa.
0: Presidente da República, Daniel Chapo, terminou hoje a visita oficial de 4 dias a Portugal e considera que a mesma contribuiu para estreitar os laços de amizade, cooperação e solidariedade entre os dois países. A cooperação entre Moçambique e a Bielorrússia poderá conhecer uma nova dinâmica com destaque para os setores da agricultura, economia, defesa, saúde e diplomacia. Detalhes com Adelto Magalha.
4: O compromisso foi assumido esta sexta-feira em Maputo durante as conversações entre o Ministro da Agricultura, Ambiente e Pescas, Roberto Albino, e o Ministro dos Negócios Estrangeiros da Bielorrússia, Maxim Reznikov, que efetuou uma visita oficial de trabalho ao país. Os dois governantes passaram em revista o estágio da cooperação bilateral e definiram medidas para acelerar a implementação de projetos de interesse comum com enfoque na mecanização agrícola.
5: Nós estivemos em Belarus justamente há um ano atrás e começamos a negociar cooperação na área da agricultura. E Sua Excelência, o Ministro dos Estrangeiros, chegou com uma solução prática de como devemos concretizar esta cooperação, sobretudo na área da mecanização agrária.
4: Durante o encontro, as partes acordaram em acelerar a realização da 4ª Comissão Mista, Moçambique e Bielorrússia, preparar uma reunião trilateral envolvendo o Zimbábue e aprofundar a cooperação nos domínios econômico, diplomático, da defesa e segurança. Ficou igualmente estabelecido que equipas técnicas dos dois países irão trabalhar na estruturação de financiamento para os projetos de mecanização agrícola através do Banco de Desenvolvimento da Bielorrússia. Por sua vez, o Ministro dos Negócios Estrangeiros da Bielorrússia, Maxim Reznikov, reafirmou a disponibilidade do seu país para participar no programa de mecanização agrícola de Moçambique e alargar a cooperação a outras áreas estratégicas.
6: A parte bielorrussa, com a sua técnica, experiência e competências, está disposta a participar no programa de mecanização do setor agrícola de Moçambique, que vai ajudar para garantir a segurança alimentar do seu país e expandir a cooperação bilateral em outras áreas.
4: Além da agricultura, a Bielorrússia manifestou interesse em reforçar a cooperação nos setores de saúde, comércio, formação de quadros e investimentos. Igualmente, defendido a conclusão de novos instrumentos jurídicos para facilitar as relações entre os dois países, incluindo o acordo de isenção de vistos para titulares de passaportes diplomáticos e de serviço.
0: Está no ar o Jornal da Noite da Rádio Moçambique. Na província de Sofala, agudiza-se o conflito homem-fauna-bravia com os animais selvagens a não darem sossego à população de 10 comunidades do distrito de Ikaya. Layton Sifa.
7: Os animais selvagens continuam a não dar sossego à população de 10 comunidades do distrito. Quase diariamente há relatos de ataques de pessoas, destruição de campos agrícolas e celeiros por elefantes, búfalos e hipopótamos. A situação é mais crítica nos povoados de Ntopa, Chatala, Johnny Mambuno, Xuinda, Xixone, Candeia e Mangan. Os residentes destas comunidades falam de um ambiente de pânico e fome devido à destruição de machambas com culturas diversas.
8: Quando a gente colimar aí, depois o hipopótamo vira comer, mas o problema é de hipopótamo. A gente colimar, depois ele vira comer, se provocar fome só.
7: Hipopótamos estão a destruir todas as culturas em campo e não sabemos de onde vem. Alguns dizem que o provém do rio. E este ano vamos ter muita fome, porque toda a produção foi destruída. O diretor do Serviço Distrital de Atividades Económicas de Caia, Domingos Alfândega, disse que o governo está a treinar as comunidades e a distribuir foguetes para o afugentamento dos animais.
9: Na zona do interior, as pessoas estão a sofrer por causa do conflito homem-fauna-bravia. Temos lá elefantes que estão a criar problemas sérios. Para além dos elefantes, temos búfalos, crocodilos e hipopótamos também. Com medidas de resposta, temos estado a trabalhar em coordenação com a Direção Provincial de Desenvolvimento Territorial e Ambiente, assim como o Parque Nacional de Gorongosa. Adquirimos foguetes. Também usam batuques, latas, para ver se o animal foge daquela zona. Este assunto de elefante acontece todos os dias. Assim que estou a falar, recebi informações que os elefantes estão em topa. Recebi informações que os elefantes estão em Chatala.
7: Diretor do Serviço Distrital de Atividades Económicas de Caia, Domingos Alfândega, e o recrudescimento do conflito homem-fauna-bravia. Layton Sifa, em Caia.
0: A província de Cabo Delgado continua a registrar a mais elevada taxa de analfabetismo do país, com 61%, mais do dobro da média nacional, estimada em 39%. Florinda Fernando.
10: A situação é mais preocupante nas mulheres, onde 7 em cada 10 não sabem ler nem escrever. Segundo o governador de Cabo Delgado, as dificuldades de acesso ao ensino primário estão entre as principais causas da elevada taxa do analfabetismo nesta província. Valéria Tawabo falava esta sexta-feira na abertura da terceira reunião provincial do Movimento de Advocacia, Sensibilização e Mobilização de Recursos para a Alfabetização, MASMA, que decorre em Pemba.
11: A província de Cabo Delgado tem cerca de 2 milhões e 900 habitantes, sendo 52,4% da população não ter acesso ao nível de escolaridade primário ou alfabetização e, por isso, não sabe ler, escrever e fazer contas. A integração dos indivíduos na vida social, econômica e política do país depende da educação. Daí que a erradicação do analfabetismo continua a ser, para o governo, uma das principais prioridades.
10: O encontro, que reúne diversos intervenientes, visa analisar os desafios da alfabetização e definir estratégias de combate ao analfabetismo na província.
11: Com esta reunião, pretendemos fortalecer o compromisso dos diferentes atores da sociedade a todos os níveis para implementarmos de forma coordenada as várias iniciativas que promovam a alfabetização, a proteção social de mulheres, crianças, jovens e idosos.
10: Vale Getauabo, governador da província de Cabo Delgado. Florinda Fernando, em Pemba.
0: Produtores do distrito de Mandacaz, em Gaza, estão empenhados no relançamento da produção agrícola depois das cheias e inundações que afetaram a região em janeiro e março deste ano. Rochino Botella, na cidade de Xai-Xai.
12: O empenho de produtores locais está sendo galvanizado pelo governo e parceiros que disponibilizaram 77 toneladas de semente diversa, com destaque para o milho, feijão vulgar e hortícolas. O diretor do Serviço Distrital das Atividades Económicas, Mandacaz, diz que, além da semente, o distrito recebeu igualmente diversos equipamentos agrícolas, nomeadamente regadores, pulverizadores, enxadas, bem como adubos e pesticidas. E o Rico Matos diz que as colheitas da época fresca, sobretudo de hortícolas, já iniciaram, abastecendo, além dos mercados de Mandacaz, os distritos circunvizinhos de Chibuto, Xongwene e Xai-Xai.
13: O distrito está a se recuperar após inundações. Os produtores já estão a trabalhar normalmente nas suas machambas. Temos algumas situações diárias que ainda estão inundadas. O distrito recebeu tantos apoios em insumos agrícolas para podermos alocar nos nossos produtores e, graças a isso, conseguimos ver que, efetivamente, os nossos produtores estão a se recuperar. Então, de uma forma geral, nós temos a dizer que o nosso distrito está a se posicionar muito bem nessa questão de recuperação, porque já é possível até nos mercados vermos os produtos que antes não era possível apanharmos. Estamos a falar de couve, estamos a falar de alface. Era difícil você entrar no mercado a apanhar esses produtos, porque justamente saíamos daquelas inundações. Neste momento já verificamos a abundância desses produtos, sinal de que já estamos recuperados como distrito, já estamos também com capacidade confirmada de estarmos a abastecer o nosso distrito, estamos a abastecer o distrito de Xai-Xai e um pouco também da cidade de Chibuto.
12: O diretor do Serviço Distrital das Atividades Econômicas em Mandacaz, Eurico Matos, e a recuperação agrícola no distrito, pois enxurradas deste ano, que afetaram aquele ponto da província de Gaza. De Xai-Xai, Rostino Botella.
0: Em Teto, um membro do Comitê Central da Frelimo e chefe adjunto da Brigada Central de Assistência a esta província, Danilo Teixeira, desafia os gestores das autarquias a melhorar as condições de vida dos munícipes. Adriano Pipa.
14: Segundo Danilo Teixeira, isto passa pelo cumprimento integral dos manifestos apresentados ao quadro da realização das últimas eleições municipais. Aquele quadro sendo da Frelimo lançou o desafio esta sexta-feira aqui na autarquia de Nhamayabe, distrito de Mutarara, na abertura da 5ª reunião balanço das autarquias de Tete.
15: Devemos saber servir e bem, servir aquele que é o nosso ponto de partida, que é o povo moçambicano. O que nós prometemos, temos que cumprir dentro do prazo do nosso manifesto eleitoral. Importa recordar que o balanço do primeiro semestre de 2026, que hoje realizamos, completa a primeira metade do presente mandato da nossa governação, portanto, das autarquias. Como sabeis, em 2028 vamos ter um novo ciclo, estamos há cerca de 2 anos e meio e temos que, portanto, por força disso, fazer uma avaliação muito genuína.
14: Na ocasião, o primeiro secretário da Frelimo Entente, Cláudio Roda, disse que para o sucesso dos gestores dos conselhos municipais há necessidade de uma boa harmonia entre os gestores municipais e os munícipes.
16: Os munícipes desempenham um papel essencial na promoção do desenvolvimento local e na melhoria de qualidade de vida da população. Como um nível de governação mais próximo dos cidadãos, os munícipes são responsáveis pela apresentação de diversos serviços públicos, para a gestão de infraestruturas urbanas, pela promoção de higiene e saneamento, pelo ordenamento territorial e pela criação de condições para o desenvolvimento econômico e social.
14: Nesta quinta reunião, balanço das autarquias de Tete, estão presentes os 5 presidentes dos conselhos municipais e seus vereadores, administradores dos distritos com autarquias, primeiros secretários dos 5 distritos com municípios, entre outros convidados. A partir do município de Nhamayabo, distrito de Mudarara, Adriano Bikwan.
0: E o município de Chimoio, em Manica, passa a contar desde esta sexta-feira com mais 100 contentores de lixo com vista a melhorar a capacidade de depósito de resíduos sólidos de indicação.
17: Falando no âmbito das celebrações dos 57 anos da urbe, o edil de Chimoio, João Ferreira, disse que os contentores, ora entregues, vão permitir que os munícipes possam depositar os resíduos sólidos em locais apropriados, garantindo que a cidade continue limpa.
18: Bom, vai significar muito, porque até aqui as pessoas em alguns sítios estavam a meter lixo no chão, e os contentores, os que nós temos, alguns estão um pouco danificados, portanto carecem ainda de reparação. Portanto, alguns desses antigos vão ser postos em reparação e depois vão ser postos outra vez em trabalho. Não podemos desprezar o que é velho, temos que garantir que cuidamos daquilo que nós temos. Portanto, vai representar muito, vai representar nós termos uma cidade cada vez mais desenvolvida, cada vez mais limpa e cumprirmos cada vez mais aquilo que é o nosso lema, que é dar uma melhor qualidade de vida a todos os nossos munícipes.
17: João Ferreira disse ainda que os 100 contentores vão ser distribuídos em 80 pontos diferentes da cidade, incluindo mercados.
18: De 100 contentores de lixo, 100 contentores novos, junto com os nossos 40 que nós tínhamos, portanto, temos 140 contentores. Temos cerca de 80 pontos de lixo, portanto, vamos ter contentores e contentores também que vão ficar suplentes. E caso apareça mais um novo sítio, portanto, iremos pôr contentores. Tem um ou outro mercado que vai ter uma coisa mista, vai ter contentores e ao mesmo tempo vamos buscar o lixo com pá carregadoras, tendo em conta a grande quantidade de lixo que é produzido num ou outro mercado, nomeadamente posso indicar um, que é o mercado 38, o mercado Francisco Manhanga, pelo grande tamanho e pela complexidade do tipo de lixo que lá tem.
17: Para além da entrega dos contentores, o presidente do município de Chimoio inaugurou várias infraestruturas, incluindo vias de acesso recentemente reabilitadas. A partir de Chimoio, Dine Kassam.
0: São 19 horas e 50 minutos. Espaço para notícias internacionais na voz de Hermínia Francisco.
19: Muito boa noite. 2 militares sul-africanos morreram hoje após caírem num poço de uma mina abandonada a oeste de Joanesburgo. O acidente ocorreu durante uma operação de perseguição a alegados mineiros ilegais. Segundo as Forças Armadas da África do Sul, o contingente militar detectou um grupo a sair de uma mina desativada e durante a perseguição as duas vítimas mortais acabaram por cair no poço. Equipas de emergência especializadas foram mobilizadas para o local e já resgataram os corpos dos militares. Os Estados Unidos da América intensificaram esta sexta-feira a campanha aérea contra o Irão, atingindo pontes e um porto estratégico iraniano numa escalada que visa pressionar Teherão a aliviar o bloqueio ao Estreito de Hormuz. A imprensa iraniana avançou que 8 pessoas foram mortas e outras 20 ficaram feridas em ataques norte-americanos contra infraestruturas no sul e oeste do país. Em resposta, o Irão lançou mísseis contra países aliados dos Estados Unidos na região, incluindo o Qatar, um dos mediadores nas negociações de paz. Os preços do petróleo mantêm-se relativamente estáveis, apesar da situação, com o barril de petróleo a rondar os 80 dólares. O presidente dos Estados Unidos acusa a China de ter interferido nas eleições presidenciais de 2020. Num discurso à nação, Donald Trump apontou o dedo acusador a Pequim, sem apresentar provas, afirmando que houve uma tentativa de impedir a sua reeleição em 2020, que acabou por ser ganha pelo democrata Joe Biden. Pequim já reagiu pedindo a Donald Trump para deixar de fazer acusações infundadas. O presidente norte-americano alegou igualmente que os governos venezuelanos de Hugo Chávez e Nicolás Maduro tentaram manipular os resultados eleitorais do país entre 2004 e 2020. São Tomé e Príncipe vive hoje o último dia de campanha eleitoral para as presidenciais marcadas para domingo, com o sábado reservado como dia de reflexão. As atenções viram-se para os comícios finais de Nito de Abreu, apoiado pela Ação Democrática Independente, e Carlos Vila Nova, que tenta a reeleição com o apoio do Movimento de Libertação de São Tomé e Príncipe. Todas as missões de observação eleitoral já se encontram no terreno, com destaque para a União Europeia, União Africana e Comunidade dos Países de Língua Portuguesa. João de Brito.
0: Obrigado, Hermínia. Prossegue no país a segunda fase do Diálogo Nacional e, inclusive, alguns participantes do diálogo no distrito de Xinde, província da Zambésia, divergem quanto à Constituição da República, alegando que atribuiu vários poderes ao Presidente da República, Sérgio Mamuto.
20: As opiniões foram apresentadas esta quinta-feira na sede do distrito de Xinde, sul da Zambésia. Emílio Mussagi e Santos Mutina defendem reforma constitucional.
21: Com esta reforma moderada, algumas irresponsabilidades podem superar as nossas causas de conflito. Porque este diálogo aparece num momento em que qualquer coisa provocou. Se alguma coisa provocou até que haja este diálogo, então este diálogo deve ser levado com os moçambicanos, com toda a responsabilidade que é para não continuarmos com os mesmos problemas, porque nós fomos ver que hoje erramos. Então, tem-se dito que o erro de hoje é a lição para amanhã.
22: Há uma necessidade. Não pode ser o Presidente da República, por exemplo, a nomear um magistrado, um que vai trabalhar com a lei. Mas ele é político, é presidente do país, também é presidente do partido. Automaticamente, a pessoa que ele nomeia tem que ajoelhar e acreditar tudo o que for dito para o presidente, porque foi ele que nomeou.
20: Lionel Augusto e Didier das Neves, outros participantes da audição pública, rebatem as anteriores opiniões.
23: Se nós formos a reparar como o presidente da República está, se formos a reparar os Estados Unidos da América, são as mesmas funções que o presidente da República também tem, como guardião da Constituição da República, como chefe de governo e como chefe, comandante em chefe, de tal maneira como nós reparamos para o nosso presidente da República. Não vejo motivo nenhum de hoje estamos aqui a dizer que temos que usar reformas profundas. Para mim, eu admito, porque quando o presidente da República vai tratar assuntos que têm a ver com o governo, vai como chefe do governo. E se vai para tratar assunto como do partido no qual ele está lá como militante, vai tratar assuntos como um político. Não vejo motivo nenhum de hoje usarmos ou queremos reforma profunda.
24: Para um país como o nosso, que ainda precisa se encontrar, né? E darmos a mudar muito de leis, também às vezes pode não ajudar muito. Temos agora a questão de secretários de Estado na província para gastar dinheiro ao país. É por causa de quê? De tentarmos mudarmos leis.
20: Alguns participantes da audição pública no âmbito do Diálogo Nacional e Inclusivo no distrito de Xindi, no sul da Zambésia. De Kilimane, Sérgio Mamudo.
0: Em Lixinga, província do Niassa, os participantes no Diálogo Nacional Inclusivo defendem a modernização paulatina do sistema administrativo nacional. Mércio João.
1: Lixinga foi a escala da comissão técnica que trabalha nesta província e, dentre diversas temáticas, os auditados destacaram a necessidade da introdução de reformas no sistema fiscal nacional, de modo que os diversos atores económicos tenham a acessibilidade de empreender os seus negócios. A outra ação contemplada na audição pelos presentes é relativa ao ajuste da lei eleitoral, que, segundo estas, precisa de reformas na sua atuação para que seja mais imparcial e credível por parte dos diversos partidos existentes no país. A adoção de medidas que defendem a industrialização através da exploração de recursos naturais foi igualmente a fundamentação dos cidadãos que participaram da audição pública em Lixinga e votaram nas reformas moderadas.
2: Mudanças moderadas ajudam a escolher aquilo que não nos ajuda e seguirmos aquilo que vai contribuir para o progresso e o desenvolvimento do nosso país.
3: Nem tudo está mal no nosso país. Algumas coisas estão boas, mas precisam mudar. Por exemplo, os nossos recursos naturais, fazendo com que nos ensinem como é que devemos melhorar para que o processamento seja feito cá no nosso país. Seria uma coisa extraordinária.
1: A Comissão Técnica para a Materialização do Diálogo Nacional Inclusivo disse em Lixinga que as opiniões dos auditados serão de relevo na proposta de lei a ser submetida à Assembleia da República para a aprovação e introdução de reformas no país.
5: A vossa escolha espelha a todos aqueles que não estão aqui presentes. Esse documento vai ser levado à liderança e também vai ser submetido até o final do ano à Assembleia da República como proposta de lei. Por isso, é muito importante votar. Os cenários são esses que irão influenciar as reformas no nosso país.
1: Cumprido o distrito de Lixinga, a Comissão Técnica para a Materialização do Diálogo Nacional Inclusivo, que trabalha no Niassa, segue em direção ao distrito de Lago. Mércio João, a partir de Lixinga.
0: Jornal da Noite, na sua ponta final na vizinha Tanzânia, a Ordem dos Advogados e o Centro dos Direitos Legais e Humanos apresentaram uma ação constitucional de contestação à proibição por parte do governo de reuniões públicas de partidos políticos. Monteiro Bonifácio.
6: A ação contesta especificamente a diretriz emitida pelo Ministro dos Assuntos Internos, Petrobas Katambi, que proíbe comícios políticos e instruiu a polícia a não conceder autorizações para reuniões públicas. A autoria da ação de contestação é também de Wilbrod Sla, um veterano político que já ocupou os cargos de vice-presidente, secretário-geral e deputado da Assembleia da República pelo maior partido da oposição da Tanzânia, o Chadema. Os autores argumentam que a suspensão por tempo indeterminado de reuniões públicas de partidos políticos viola os direitos constitucionais de liberdade de expressão e de reunião, revertendo avanços democráticos anteriores. A ordem da suspensão de comícios por parte dos partidos políticos da Tanzânia foi emitida nos meados de junho findo, com fundamento de fazer parte de medidas que visam combater ameaças à desordem pública e manifestações ilegais.
0: Fechamos com a previsão do tempo para amanhã. A cidade de Tete poderá registrar 30 graus centígrados de temperatura máxima, seguida por Maputo, Quelimane, Beira e Pemba com 28 graus, Xai-Xai, Inhambane e Nampula 27, Vila Mkulu 26, Chimoio 24 e por fim Lixinga com 21 graus centígrados. E este é o ponto final do Jornal da Noite da Rádio Moçambique. João de Brito Blanco editou e apresentou com a sonorização de Mamoto Omar. Boa noite e bom fim de semana.

0: Ouvinte, acabamos de transmitir o Jornal da Noite. São 20 horas em Moçambique.
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São 20 horas e 5 minutos em Moçambique. Vamos continuar a acompanhar o ouvinte neste encontro de sexta-feira. Que para já desejamos-lhe votos de um bom fim de semana, um bom descanso para alguns, bom repouso para outros. E obviamente queremos dizer-lhe para que continue na nossa companhia. Boa noite.

20 horas e 17 minutos em Moçambique. Chama-se Filomena Malicoa. Esta voz da nossa música que nos brinda com este seu mais recente trabalho musical. Chama-se Money. Uma tradução direta para o português. Mesmo que dizer dinheiro. A música leva os créditos, perdão, de Dayton Beats na produção e direção, obviamente, de vídeo. Numa noite que ouvimos três canções nesta terceira e última hora do nosso encontro, Stuart Sukuma brindou-nos com o seu caranguejo, foi há momentos, antes, Etnia, de Deltino Guerreiro. Há mais música para ouvir. Boa noite. Estamos na capital moçambicana para ouvir estes bons rapazes. Passo aqui a expressão literária na voz. Portanto, estes bons rapazes da música de Inhambane não são os guruanes. O certo é que são os Classic Nova. Classic Nova que, portanto, trazem-nos nesta noite. Meu filho, meu tropa, esta música, atenção ouvinte, faz parte do último projeto musical, Condossano, o nome do projeto, o nome do álbum, tem músicas bonitas para ouvir neste álbum, para já escolhemos este Meu Filho, Meu Tropa, dos Classic Nova, é noite que ainda temos fortes sugestões musicais e conversa para si. Seguiremos em breve para Nacala, onde ontem estreou a peça de teatro que de resto foi muito, portanto, assistida, naturalmente pelos apreciadores da arte de representar. Isso é daqui a mais um pouco. Para já, música na rádio.

20 horas e 25 minutos em Moçambique. Momentaneamente estivemos na Cala Porto pelo Bico Fino, por intermédio do Bico Fino. E vamos continuar para ouvir para já Mr. Ama e Vovote. Canta-nos Marapo.

0: The New G e Lisa James neste tema 14, um tema este que, além de ser razão de muita dança por parte dos apreciadores da música de The New G, mas acima de tudo da música jovem moçambicana, no caso específico do Panza e do Kuta, esta música convidou os demais a refletir à volta do impacto do assédio ou da realização de uniões forçadas, um ato este que é nada coaduna para, portanto, a promoção dos direitos da criança, direitos infantis, e razão pela qual que vai aqui esta chamada de atenção para evitar este mal às uniões prematuras e problemas afins que comprometam o desenvolvimento, mais uma vez, das crianças. Como fazia menção, Nacala ontem realizou a estreia de uma peça de teatro. Foi num dos espaços de diversão noturna, e não sou daquela urbe. Foi um evento que diversas pessoas assistiram. Vamos ficar com alguns momentos da exibição da peça.
1: A morte de...
0: A peça chama-se, portanto, Mangussos sem Morte, Justiça ou Morte, para conhecer um pouco mais.
1: A morte dele foi um acidente. Enquanto perseguia o pato, ele e o pato acabaram entrando naquele poço seco e morreram. Ele não é o culpado e eu não sou culpada por esse amor que eu sinto por Manguço. Ele pode não ter nada, mas é ele que eu amo. Como? Como negar esse amor se é mais forte do que eu? Sei que não estou em condições de pedir nada, mas peço que me compreenda. O Manguço pode não ter nada, mas é ele que eu amo. Reconheço o meu erro. E sei que é gravíssimo. Peço perdão a Deus. Peço perdão à família do Antônio. Peço perdão a toda a comunidade. Peço perdão a mim mesma. Peço perdão à nossa terra. Peço perdão ao nosso mar. Peço perdão pelo sangue derramado.

0: através da sua diretora artística, Ximena Costa. Vamos conhecer um pouco mais sobre esta peça de teatro, Manguços Sem Morte, Justiça ou Morte, que estreou ontem na Cala, no caso Porto.
1: Primeiro, meu nome é Ximena Costa.
2: Estamos aqui onde apresentaram-se algumas mensagens em termos de teatro, que são cenários. Como é que olha esta organização? Quem são os promotores? Como tem acontecido o dia a dia?
1: Pronto, a organização chama-se CC, Conectando Culturas e Comunidades. Eu sou a diretora artística dessa organização, que está a trabalhar em parceria com a Casa da Cultura de Nacala e também em parceria com o Blue Events, neste evento que é a apresentação desta peça, Manguço, Justiça e Morte. Na verdade, nós, desde há 3 anos, criamos um grupo em parceria com a Casa Digital de Cultura, que chama-se o Grupo Permanente de Artes Cênicas de Nacala. Estamos a trabalhar em um laboratório para criar esta peça. A peça foi feita em formato conjunto e transmite diferentes mensagens, mas na verdade falamos de assuntos que são a realidade daqui do norte de Moçambique, mas que também são realidades que estão a acontecer no mundo inteiro, né? São temas bastante universais, como a justiça ou a injustiça, a fome, o amor, o desejo, né? Então, é sobre isso a peça.
2: E são quantos membros que fazem parte, além destas coisas que contou aqui como mensagem para poder educar as pessoas? Muito mais, em particular nesses últimos anos, o consumo de droga é maior. Tem incluído mensagem nesta parte? E quantos membros fazem parte?
1: Bom, a peça não fala sobre problemas de droga, né? Nós...
2: Estou a dizer, em outras abordagens têm feito essas
1: Não,
2: mensagens.
1: nós, na verdade, com esta peça específica e com este grupo, é o primeiro espetáculo que o grupo está a apresentar. Nós fizemos só uma criação de teatro, que é esta Manguço, Justiça e Morte, e demoramos um ano em ensaiar esta peça, né? Mas o senhor trouxe uma questão interessante, né? Eu acho que o teatro sempre... Há uma mensagem por trás, mas não tem a única função de educar. Também tem a função de questionar, né? Então, na verdade, eu acho que esta peça, Manguço, Justiça e Morte, sobretudo nos autoquestiona e questiona algumas situações, né? Como sobre a justiça, sobre o que está a acontecer nas comunidades, né? Então, é isso. Nós, especificamente com o Grupo Permanente, não trabalhamos ainda uma peça sobre droga, mas também podemos trabalhar se temos algum convite específico, né? Eu própria, como diretora artística, já fiz outros trabalhos em Inhambane sobre o HIV, outras questões, né? Mas esta peça específica nós queríamos muito não ter um objetivo específico, porque o que acontece muito aqui, sobretudo no norte de Moçambique, é que o artista sempre tem que estar ao serviço de uma mensagem particular para a educação. Mas o artista não é só para isso. O artista também pode trazer questões próprias, né? Que não são necessariamente a questão na agenda, né? Nesse momento dos interesses, por exemplo, que sim, da educação, sim, claro, as drogas, o HIV, mas nós podemos trazer outros tipos de mensagem, né? Os artistas podem ter outro tipo de inquietações. Então é isso, nós na verdade estamos a criar esta peça com o objetivo não específico de uma mensagem particular, mas sim uma peça que deixa muitas questões abertas. Então é por isso que nós fazemos teatro contemporâneo, né? O teatro contemporâneo não dá todas as respostas, mas sim planteia as perguntas.
2: E por que escolher esse nome de Manguço? Sabe o que isso significa?
1: Sim, sei, eu, aquele animalinho, né? Por acaso, no meu jardim tenho muitos manguços. Epá.
2: Cai na cala?
1: Sim. No meu jardim eu moro em Nerenque e tem muitos manguços lá. Então, na verdade, esta peça, nós trouxemos uma notícia que foi na TVM, transmitida há 4 anos, por um jornalista, né, que contava essa história de que o dono do pato tinha um suposto ladrão que tinha roubado um pato, que morreu o pato e que morreu também o ladrão, né? Então isso era uma história verdadeira. Então nós, a partir dessa história verdadeira, começamos já inventar e a sonhar, e particularmente esse nome de Manguço, achei que era um nome muito sugestivo, né? Porque é um nome de um animal, mas nesse caso para nós é um nome de uma pessoa, né? Uma pessoa que é como alguém que se escorre, é um pouco escorridizo, que você não percebe muito bem se é rato, se é o quê, se é esquilo, né? Então é por esse lado que nós fazíamos essa simbologia, né? E a peça toda trabalha mais com símbolos que com respostas, né? Como tipo, ok, nós temos que fazer isto, isto, isto, né? Que normalmente muitas vezes é usado, né, como só para educação, mas nós estamos mais com esse, como ultrapassar. Para além disso, também nos questionar. trazer essas perguntas, né? E perguntarmos-nos juntos, porque a arte também às vezes tem essa função de nos perguntarmos juntos, não de trazer só as respostas. E cada um, como espectador, vai encontrar a sua própria resposta a partir das provocações que pode ter recebido na peça.
2: Em termos de duração do tempo, quanto tempo leva?
1: São 50 minutos a peça, mas foi um ano de ensaio. Para 50 minutos.
2: Quantos membros fazem parte? Quantas mulheres, quantos homens?
1: Na verdade, o grupo permanente são 10 membros. Comigo somos 11, que eu sou a diretora artística, mas o diretor técnico somos 12 em total, dos quais os atores são 10, são atores, bailarinos, músicos, e são duas mulheres só, e são 8 homens, são na maioria homens. Por acaso fizemos primeiro uma audição, onde se apresentaram mulheres, mas a exigência é muita, né? Então, nós temos muitas horas de ensaio e algumas foram desistindo por causa de questões familiares, ou por ficar grávida, né? Porque nós, como mulheres, também temos essa questão, né? Que o nosso corpo se transforma, já tem que ficar em casa. Mas as duas intérpretes que estão aqui estão desde o princípio e são tão fortes, porque elas são professoras dentro da companhia. Então, às vezes o número não é tudo, né? Mas sim é o papel que essas duas mulheres tem na companhia. De fato, são poucas, mas são muito importantes elas duas.
2: Sim, como estou aqui, que o nome é mangusto, estamos a falar de são animais que nem que têm característica de rato, por exemplo, muito mais aqui naquela, como ela disse que vive aqui, também viu, mas eu vi em outros distritos um pouco distante, né? Mas a realidade é essa, fala-se de mangusto, e ela também traz aqui uma história de que ela viu na televisão há 4 anos, é igual ao filme de Titanic. Titanic desabou quase em 2012, se não estou em erro. 2012, não, 1912. Mas já foi feito o filme para retratar aquela história que aconteceu. E assim, em termos dos outros trabalhos, quanto é que se prevê fazer os outros trabalhos? Também que temos informações de que este grupo vai participar no Canto de Dança, se não estou em erro, Maputo. E como é que avalia os próximos passos para esta atividade?
1: Sim, pronto. Relativamente a esta própria peça, nós temos neste momento 2 convites, que é um do Maputo em Cena, que é um festival que decorre em agosto, agora mesmo, no próximo mês, daqui a nada, em Maputo. Nós ainda não estamos confirmados, porque estamos ainda à procura do transporte, porque temos tudo lá, as condições, mas ainda estamos à procura do transporte, e de fato hoje convidamos algumas pessoas, graças ao excelentíssimo administrador de Inacala, que também trouxe algumas empresas a ver esse espetáculo, e depois nós vamos tentar sensibilizar a eles, a ver se nos ajudam a gente chegar até Maputo. Também temos outro convite num festival em Nampula. E a ideia é mesmo nós começar primeiro a difundir muito esta peça em festivais, não só em Moçambique, mas também nas fronteiras, nos países vizinhos e, quem sabe, ainda para além, né? O desafio é que nós somos muitos, somos 12, então não é fácil. Muitas vezes os festivais estão agora, por causa dos cortes mundiais, a cultura, a programar mais bem um monólogo, um duo ou três. Nós somos 12, né? Então é mais difícil de circular, mas nossa intenção é circular muito esta peça. Para além disso, nós temos um repertório de danças tradicionais, que estamos a fazer um laboratório durante esses 2 anos, para além da criação desta peça. E em breve também vamos apresentar, né, essas próprias danças em diferentes eventos e também trabalhar a partir destas danças criações mais contemporâneas, que esse é o nosso próximo objetivo, né? Mas é isso, este grupo é um grupo que não vai apresentar muito seguido, porque tem muito trabalho de ensaio, mas a ideia é que uma vez que o produto sai, seja um produto de qualidade que nos permita circular esse produto durante muito tempo, né? Em vez de fazer, por exemplo, 10 peças em um ano, nós fazemos uma e queremos circular com essa peça 3 anos, por exemplo, né? Então aí é mais sustentável também, né?
2: E para, enquanto estamos a caminhar em momentos finais dessa nossa conversa, e falou aqui das dificuldades para poder chegar à cidade de Maputo, vai batendo portas, como é que tem funcionado nos ensaios, noutras cenas que precisa para poder investir os ensaios, locomoções, como tem feito em termos de apoio?
1: Yeah, na verdade, Este grupo é um grupo sobretudo feito por dedicação, amor e paixão. Nós tivemos até agora só o apoio da Casa Distrital da Cultura no relativo ao espaço, né? Mas nós nunca tivemos ainda subvenções. Fizemos um investimento, ainda estamos a investir em criar o grupo, é um laboratório, nós próprios estamos a investir. Então, a primeira vez que nós tivemos algum tipo de subsídios foi na primeira apresentação do Mangusco, que foi feita aqui mesmo, no valor das entradas, né? E o objetivo nosso é que mais à frente, através da venda das entradas, é que vamos conseguir ter os nossos subsídios. E nosso objetivo máximo seria nós algum dia também sermos como a Companhia Nacional de Canto e Dança, mas seria o grupo distrital, né? O grupo distrital de artes cênicas permanentes de Nacala. E a ideia seria isso, algum dia termos um apoio, né, mais fixo, né? E depois, mas por isso primeiro temos que trabalhar. Esse grupo tem 2 anos e meio, quase 3 anos, é jovem ainda. Nós sabemos quanto é difícil o grupo realmente se ganhar a confiança do público, mas também dos financiadores, né? Então nós agora achamos que a partir desta peça já nos estamos a dar a conhecer, pelo menos queremos sim a partir de agora termos alguns rendimentos a partir dos produtos que nós apresentamos, quer dizer, esses produtos artísticos, né? E mais à frente, se tudo vai bem, concorrer a subsídios para funcionamento, né? Que sempre é o mais difícil para um artista, os subsídios de funcionamento, quer dizer, os subsídios dos ensaios, né? Porque os ensaios sempre são muito mais tempo para uma apresentação, é uma vez, mas você já trabalhou um ano. Então, o ideal seria algum dia o grupo demonstrar a confiança para que os financiadores, tanto fundações como organismos internacionais e nacionais, possam também pensar em algum dia subvencionar a companhia para o seu funcionamento.
2: E para terminarmos, daquilo que diz aqui, quanto custaria a saída daqui de 11 membros ou 12 para Maputo, em termos de custos de viagem, quando precisaria? Porque pode aparecer um parceiro aí, também vai aproveitar e deixar o contacto da companhia, né? Caso esteja.
1: Na verdade, nós estivemos a fazer o orçamento e só para ir em Machibombo, né? Que nem sequer via terrestre, que nem sequer aéreo, eram $3,000. $3,000 em meticais, nós temos 65 mil, é 1.000. Então 65 mil vezes 3.
2: Vezes 3, estamos a fazer 12, 18, quase 19.
1: 24, 240 mil.
2: Exatamente.
1: Né? Então, na verdade, a ideia é, né, tentar irmos por via aérea, porque é muito tempo de viagem, né? E nós temos que chegar lá e apresentar. Então, há possibilidades de a gente pedir uns patrocínios para a via aérea. A via aérea, nós sabemos que ainda tem um custo também muito elevado, né? São 40 mil meticais por passagem. Então, 40 mil vezes 12 é muito dinheiro. É muito dinheiro. Então, parece que não, mas... Yeah,
2: pode-se abrir portas para...
1: Sim, se juntamos 2 ou 3 parceiros, se nós pensamos em bancos, pensamos em alguma empresa que trabalhe a sua responsabilidade social empresarial, né? Isso é possível, né? E se não, pronto, iremos por via terrestre.
2: Em termos de contacto, o e-mail eletrônico que vocês usam da companhia, qual é?
1: Sim, é ccconnectingcultures@gmail.com. O telefone é 84-317-6557.
2: E o nome completo, mais uma vez, repetisse uma vez?
1: Ximene Costa.
2: A função nesse...
1: Sou diretora artística da CC, Conectando Culturas e Comunidades, baseada na cidade de Nacala.
0: Histórias à volta da iniciativa, portanto, de promoção da atividade artística e cultural, especificamente para o teatro, que ontem esteve em estreia na cidade de Nacala Porto, a peça de teatro denominada ou intitulada por Mangussos Sem Norte ou Sem Morte, Justiça ou Morte. Atenção, Mangussos Sem Morte. Justiça ou Morte esteve em exibição na Nacala Porto, poderá ser vista em outros locais deste país. Estamos na porta de saída. São 20 horas e 50 minutos.

20 horas e 55 minutos em Moçambique. Amigo ouvinte, é o momento para agradecer-lhe pela companhia dispensada durante esta jornada de rádio. Vamos fechando as cortinas desta viagem sonora na perspectiva de termos, na expectativa de termos lhe feito uma ótima companhia e na esperança de voltarmos a estar consigo em uma ocasião muito breve. Em português, vamos. Mas voltamos em Macua dentro de instantes para mais um espaço de antena. Vamos preenchendo estes próximos minutos com mais música e informação. Daqui a pouco, simultâneo com Cabo Delgado, que estará, portanto, a conduzir as próximas horas da emissão. E até lá, queremos desejar-lhe a continuação de uma noite, de certa forma, feliz e de preferência na nossa companhia. Meu nome é Fidalgo Júnior. Ao longo destas 3 horas fui assistido tecnicamente por Benedito Cham. Boa noite, estamos juntos, bom fim de semana.

0: As notícias apresentadas por Vítor Rufino. Boa noite.
1: Helena Pitoro e ouvinte, boa noite. O presidente da República diz que grande parte dos moçambicanos que trabalham nas minas e farmas da África do Sul encontram-se em segurança. Segundo explicou Daniel Chapo, atualmente os alvos dos grupos anti-imigrantes são estrangeiros indocumentados, diferente dos farmeiros e mineiros legais naquele país.
2: Há um dado importante que muita gente não está a perceber, que eu gostaria também de esclarecer. Nestes que estão a vir, não há nenhum que trabalha numa farma ou que trabalha numa mina. Todos os mineiros e todos os farmeiros estão na África do Sul. E a razão é muito simples. É que eles dizem que estão a expulsar os ilegais. E estes nossos irmãos mineiros geralmente vivem em acampamentos no espaço da mina, e os que estão nas farmas também estão dentro das farmas. E as farmas ficam muito longe da cidade. Por isso estão seguros e estão ainda a trabalhar lá na África do Sul. Mas os que estão a vir são basicamente aqueles que competem com os sul-africanos no comércio e outras atividades nas periferias da cidade.
1: Daniel Chapo falava esta sexta-feira no encontro com a comunidade moçambicana em Portugal. No final da visita àquele país europeu, o chefe do Estado moçambicano reiterou que estão em ritmo avançado as negociações com Portugal para a efetivação do financiamento de US$500 milhões por parte daquele país europeu a empresas portuguesas que operam em Moçambique. Falando no balanço da sua visita oficial de 3 dias a Portugal, Daniel Chapo disse que equipas técnicas dos dois países finalizam os pormenores para o arranque do programa de financiamento. Comunidade de Desenvolvimento da África Austral extingue a missão do painel dos anciãos criada em janeiro do ano passado para mediar o processo do diálogo político em Moçambique. A decisão surge pelo fato de o bloco regional ter constatado que o país conseguiu ultrapassar por si só os diferendos, segundo explicou o representante permanente de Moçambique na SADC, António Machave.
3: O Comitê Ministerial do órgão viu por bem que já não faria muito sentido enviar essa missão do painel de anciãos para Moçambique numa altura em que o diálogo já prossegue e com passos significativos de progresso. A ideia de soluções africanas para problemas africanos foi elogiada pela SADC nesta reunião pelo fato de Moçambique ter encontrado soluções nacionais para os conflitos que surgiram pós-eleitorais em Moçambique.
1: A decisão foi tomada na 28ª reunião do Comitê Ministerial do órgão sobre Política, Defesa e Cooperação em matéria de segurança, cuja sessão ordinária encerrou esta sexta-feira no distrito de Salima, no Malawi. Moçambique e Bielorrússia pretendem reforçar os laços de cooperação nos domínios da agricultura, economia, defesa, saúde e diplomacia. É um compromisso assumido esta sexta-feira em Maputo, durante as conversações entre o ministro da Agricultura, Ambiente e Pescas, Roberto Albino, e o ministro dos Negócios Estrangeiros da Bielorrússia, Maxim Ryzhenkov, que efetuou uma visita oficial de trabalho ao país. Os dois governantes passaram em revista o estágio da cooperação bilateral e definiram medidas para acelerar a implementação de projetos de interesse comum com enfoque na mecanização agrícola.
4: Nós estivemos em Belarus justamente há um ano atrás e começamos a negociar cooperação na área da agricultura. E Sua Excelência, Sr. Ministro dos Estrangeiros, chegou com uma solução prática de como devemos concretizar esta cooperação, sobretudo na área da mecanização agrária.
1: Durante o encontro, as partes acordaram em acelerar a realização da 4ª Comissão Mista Moçambique-Bielorrússia, preparar uma reunião trilateral envolvendo o Zimbábue e aprofundar a cooperação nos domínios económico, diplomático, da defesa e segurança. A província de Cabo Delgado continua a registrar a mais alta taxa de analfabetismo no país. Os pormenores da notícia com a jornalista Florinda Fernando.
5: A província de Cabo Delgado continua a registrar a mais elevada taxa do analfabetismo do país, com 61,1%, mais do dobro da média nacional, estimada em 39%. A situação é mais preocupante nas mulheres, onde 7 em cada 10 não sabem ler nem escrever. Segundo o governador de Cabo Delgado, Valéria Tawabo, as dificuldades de acesso ao ensino primário estão entre as principais causas da elevada taxa do analfabetismo nesta província.
1: No plano internacional, 20 crianças e um adulto morreram esta sexta-feira após o capotamento do autocarro em que viajavam no Uganda. Segundo a polícia citada pela African News, o grupo da escola primária King David, na capital Kampala, estava a voltar de uma excursão às cataratas de Sipi, no distrito da Kapchorwa, quando o acidente ocorreu. Fechamos com a previsão do tempo. A cidade de Tete poderá registrar este sábado 30 graus Celsius de temperatura máxima, seguida por Maputo, Quelimane, Beira e Pemba com 28 graus, Xai-Xai, Inhambane, P e Nampula, 27, Vilanculo, 26, Chimoio, 24 e, por fim, Lixinga com 21 graus Celsius de temperatura máxima. Apresentamos as notícias das 21 horas, as próximas às 22 horas.

Continuaremos, como moçambicanos, a implementar reformas destinadas a melhorar o ambiente de negócios, a reduzir custos, digitalizar os serviços públicos, combater a corrupção e aumentar a eficiência das nossas instituições públicas. Prosseguiremos, igualmente, com determinação, as reformas da administração pública, da descentralização e da governação territorial, por entendermos que um desenvolvimento verdadeiramente inclusivo exige instituições próximas dos cidadãos, íntegros, dispostas a servir e a não se servir. Continuaremos a apostar no diálogo nacional inclusivo, porque não existe desenvolvimento sustentável sem paz, nem existe paz duradoura quando o desenvolvimento não chega à vida das pessoas. Por isso, caros participantes, os termos de referência desta conferência são claros.

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1: Pública diz que grande parte dos moçambicanos que trabalham nas minas e farmas da África do Sul encontram-se em segurança. Segundo explicou Daniel Chapo, atualmente os alvos dos grupos anti-imigrantes são estrangeiros indocumentados, diferente dos farmeiros e mineiros leais naquele país.
2: Há um dado importante que muita gente não está a perceber, que eu gostaria também de esclarecer. Nestes que estão a vir, não há nenhum que trabalha numa farma ou que trabalha numa mina. Todos os mineiros e todos os farmeiros estão na África do Sul. E a razão é muito simples. É que eles dizem que estão a expulsar os ilegais. E estes nossos irmãos mineiros geralmente vivem em acampamentos, no espaço da mina. E os que estão nas farmas também estão dentro das farmas. E as farmas ficam muito longe da cidade. Por isso estão seguros e estão a ir a trabalhar lá na África do Sul. Mas os que estão a vir são basicamente aqueles que competem com os sul-africanos no comércio e outras atividades nas periferias da cidade.
1: Daniel Chapo falava esta sexta-feira no encontro com a comunidade moçambicana em Portugal. No final da visita àquele país europeu, o chefe do Estado moçambicano reiterou que estão em ritmo avançado as negociações com Portugal para a efetivação do financiamento de $500 milhões por parte daquele país europeu a empresas portuguesas que operam em Moçambique. Falando no balanço da sua visita oficial de 3 dias a Portugal, Daniel Chapo disse que equipas técnicas dos dois países finalizam os pormenores para o arranque do programa de financiamento. Comunidade de Desenvolvimento da África Austral extingue a missão do painel dos anciãos, criada em janeiro do ano passado, para mediar o processo do diálogo político em Moçambique. A decisão surge pelo fato de o bloco regional ter constatado que o país conseguiu ultrapassar por si só os diferendos, segundo explicou o representante permanente de Moçambique na SADC, António Machave.
3: O Comitê Ministerial do órgão viu por bem que já não faria muito sentido enviar essa missão do painel de anciãos para Moçambique numa altura em que o diálogo já prossegue e com passos significativos de progresso. A ideia de soluções africanas para problemas africanos foi elogiada pela SADC nesta reunião pelo fato de Moçambique ter encontrado soluções nacionais para os conflitos que surgiram pós-eleitorais em Moçambique.
1: A decisão foi tomada na 28ª reunião do Comitê Ministerial do órgão sobre Política, Defesa e Cooperação em Matéria de Segurança, cuja sessão ordinária encerrou esta sexta-feira no distrito de Salima, no Malawi. Moçambique e Bielorrússia pretendem reforçar os laços de cooperação nos domínios da agricultura, economia, defesa, saúde e diplomacia. É um compromisso assumido esta sexta-feira em Maputo, durante as conversações entre o ministro da Agricultura, Ambiente e Pescas, Roberto Albino, e o ministro dos Negócios Estrangeiros da Bielorrússia, Maxim Ryzhenkov, que efetuou uma visita oficial de trabalho ao país. Os dois governantes passaram em revista o estágio da cooperação bilateral e definiram medidas para acelerar a implementação de projetos de interesse comum com enfoque na mecanização agrícola.
4: Nós estivemos em Belarus justamente há um ano atrás e começamos a negociar cooperação na área da agricultura e Sua Excelência, Sr. Ministro dos Estrangeiros, chegou com uma solução prática de como devemos concretizar esta cooperação, sobretudo na área da mecanização agrária.
1: Durante o encontro, as partes acordaram em acelerar a realização da 4ª Comissão Mista Moçambique-Bielorrússia, preparar uma reunião trilateral envolvendo o Zimbábue e aprofundar a cooperação nos domínios económico, diplomático, da defesa e segurança. A província de Cabo Delgado continua a registrar a mais alta taxa de analfabetismo no país. Os pormenores da notícia com a jornalista Florinda Fernando.
5: A província de Cabo Delgado continua a registrar a mais elevada taxa do analfabetismo do país, com 61,1%, mais do dobro da média nacional, estimada em 39%. A situação é mais preocupante nas mulheres, onde 7 em cada 10 não sabem ler nem escrever. Segundo o governador de Cabo Delgado, Valeja Tawabo, as dificuldades de acesso ao ensino primário estão entre as principais causas da elevada taxa do analfabetismo nesta província.
1: No plano internacional, 20 crianças e um adulto morreram esta sexta-feira após o capotamento do autocarro em que viajavam no Uganda. Segundo a polícia citada pela Africa News, o grupo da escola primária King David, na capital, Kampala, estava a voltar de uma excursão às cataratas de Sipi, no distrito da Kapshora, quando o acidente ocorreu. Fechamos com a previsão do tempo. A cidade de Tete poderá registrar este sábado 30 graus Celsius de temperatura máxima, seguida por Maputo, Quelimane, Beira e Pemba, com 28 graus, Xai-Xai, Inhambane e Nampula, 27, Vilanculo, 26, Chimoio, 24 e, por fim, Lixinga, com 21 graus Celsius de temperatura máxima. As principais notícias desta hora, próximas às 23 horas e 30 minutos, no último jornal.

0: Sabemos que o desenvolvimento não possui um ponto final, mas uma narrativa permanente. Cada geração recebe um país inacabado e tem a responsabilidade de o melhorar antes de entregar à geração seguinte. Daí que temos dito que precisamos de fazer diferente para obter resultados diferentes. Daqui a 25 anos, uma nova geração de moçambicanos voltará certamente a reunir-se para avaliar as escolhas que hoje fizemos. Perguntarão se estivemos à altura das oportunidades que a história colocou diante de nós. Perguntarão se soubemos transformar os recursos em prosperidade, se transformamos reformas em resultados concretos para o processo de desenvolvimento, para beneficiar o povo. Se reduzimos as desigualdades sociais, se construímos instituições mais fortes e se deixamos um país mais desenvolvido, mais competitivo, mais justo e mais inclusivo. É essa responsabilidade que hoje carregamos como uma geração.
1: Presidente da República, Daniel Chapo.

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1: Amigo ouvinte, acompanhe já a seguir as notas que vão marcar o último jornal por Jacinta Nhamitambo. Boa noite.
2: Boa noite, Helena Pitoro. Boa noite, ouvinte. Presidente da República assegura que estão em ritmo avançado as negociações com Portugal para a efetivação do financiamento de US$500 milhões por parte daquele país europeu às empresas portuguesas que operam em Moçambique.
3: Estamos avançados e sem sobressaltos para que a qualquer altura a linha esteja disponível. Nós, como Moçambique, já enviamos projetos concretos para Portugal. Os projetos foram recebidos, estão neste momento em análise, para que a qualquer altura a linha seja disponibilizada.
2: Daniel Chapo falava hoje em Lisboa, no término da sua visita à República Portuguesa. No estrangeiro, Comitê Ministerial do Órgão sobre Política, Defesa e Cooperação em Matéria de Segurança decide descontinuar a missão do painel de anciãos criada pela ECDC para mediar o processo de diálogo político inclusivo em Moçambique. Estes e outros assuntos iremos desenvolver quando for 23 horas e 30 minutos no último jornal. Até lá.
1: Até já, Jacinta Nhamitambo.
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1: Boa noite, ouvinte, e bem-vindo ao último jornal da Rádio Moçambique. São tópicos desta edição. Presidente da República assegura que estão em ritmo avançado as negociações com Portugal para a efetivação do financiamento de 500 milhões de dólares por parte daquele país europeu às empresas portuguesas que operam em Moçambique.
2: Estamos avançados e sem sobressaltos para que a qualquer altura a linha esteja disponível. Nós, como Moçambique, já enviamos projetos concretos para Portugal. Os projetos foram recebidos, estão neste momento em análise, para que a qualquer altura a linha seja disponibilizada.
1: Daniel Chabo falava hoje em Lisboa, no término da sua visita à República Portuguesa. No estrangeiro, Comitê Ministerial do Órgão sobre Política, Defesa e Cooperação em Matéria de Segurança decide descontinuar a missão do painel de anciãos criada pela SADC para mediar o processo de diálogo político inclusivo em Moçambique. Destaques do último jornal, edição de sexta-feira, 17 de julho de 2026. Elvis Magaia está na sonorização e Jacinta Yamitampo na edição e apresentação. Uma dupla que lhe deseja boa audição. O presidente da República reitera que estão em ritmo avançado as negociações com Portugal para a efetivação do financiamento de 500 milhões de dólares por parte daquele país europeu a empresas portuguesas que operam em Moçambique. Jornalista Vitor Rufino desenvolve a notícia.
3: Daniel Chapo, que falava no balanço da visita oficial de 3 dias a Portugal, disse que equipas técnicas dos dois países finalizam os pormenores para o arranque do programa de financiamento.
2: As nossas equipas técnicas, do lado do Governo da República de Moçambique e do lado de Portugal, estão a trabalhar neste momento. Estamos avançados e sem sobressaltos para que a qualquer altura a linha esteja disponível. Nós, como Moçambique, já enviamos projetos concretos para Portugal. Os projetos foram recebidos, estão neste momento em análise, para que a qualquer altura a linha seja disponibilizada. E com a disponibilidade da linha, as empresas portuguesas que atuam em Moçambique possam começar a trabalhar. Nós conversamos durante o almoço acerca desse aspecto, que achamos que é um aspecto extremamente importante.
3: Em relação ao diferendo com a petrolífera portuguesa Galp, o chefe do Estado voltou a assegurar que o Executivo continua aberto ao diálogo.
2: Nós, como Estado moçambicano, temos que respeitar esta decisão e aguardar para que realmente esta decisão possa ser tomada e, em função disso, possamos seguir em frente. Mas Moçambique é um país que prima pelo diálogo em qualquer conflito, por isso, neste momento, estamos a promover o diálogo nacional inclusivo em Moçambique, a estabilidade política, económica e social. Por isso, nós continuamos abertos, havendo fundamentos que possam convencer o governo moçambicano que não há razões para este diferendo. Achamos que é possível, sim senhora, continuarmos a dialogar enquanto corre este processo e a Galp tem direito, sim senhora, de fazer correr ao nível do tribunal arbitral.
3: Daniel Chapo reconheceu o papel preponderante de Portugal na ajuda às vítimas das inundações de janeiro deste ano em Moçambique.
2: Agradecer o governo português por todo o apoio que houve durante o período de cheias e inundações, portanto, de janeiro a março deste ano de 2026, numa altura em que Portugal também estava a ser assolada também por cheias e inundações.
3: O presidente da República disse ainda que a visita oficial a Portugal foi de alto valor estratégico e contribuiu para estreitar os laços de amizade, cooperação e solidariedade entre os dois países.
1: Antes de término da visita, o presidente da República reuniu com a comunidade moçambicana residente em Portugal, onde ouviu as suas preocupações. De novo em antena, o jornalista Vitor Rufino.
3: O presidente da República diz que grande parte dos moçambicanos que trabalham nas minas e farmas da África do Sul encontram-se em segurança. Segundo explicou Daniel Chapo, atualmente os alvos dos grupos anti-imigrantes são os estrangeiros indocumentados, diferente dos farmeiros e mineiros legais naquele país. Daniel Chapo falava esta sexta-feira no encontro com a comunidade moçambicana em Portugal.

0: Há um dado importante que muita gente não está a perceber, que eu gostaria também de esclarecer. Nestes que estão a vir, não há nenhum que trabalha numa farma ou que trabalha numa mina. Todos os mineiros e todos os farmeiros estão na África do Sul. E a razão é muito simples. É que eles dizem que estão a expulsar os ilegais. E estes nossos irmãos mineiros geralmente vivem em acampamentos, no espaço da mina, e os que estão nas farmas também estão dentro das farmas. E as farmas ficam muito longe da cidade, por isso estão seguros e estão ainda a trabalhar lá na África do Sul. Mas os que estão a vir são basicamente aqueles que competem com os sul-africanos no comércio e outras atividades nas periferias da cidade.
1: O chefe do Estado garantiu na ocasião à comunidade moçambicana em Portugal que o governo vai trabalhar para a simplificação dos procedimentos de trasladação de corpos dos cidadãos nacionais da diáspora para Moçambique.
0: A questão da trasladação de urnas funerárias para Moçambique em caso de um infortúnio é um assunto que também estamos a trabalhar para ver como é que nós podemos melhorar esses aspectos. E encontrarmos, estávamos a falar ontem com a senhora embaixadora, uma seguradora que possa encontrar mecanismos de como trabalharmos com este aspecto concreto.
1: Presidente da República, Daniel Chapo, no encontro mantido esta sexta-feira com a comunidade moçambicana em Lisboa.
2: Presidente da República, Daniel Chapo, termina a visita oficial a Portugal e considera que a mesma contribuiu para estreitar os laços de amizade, cooperação e solidariedade entre os dois países. No ar, o último jornal. A cooperação entre Moçambique e a Bielorrússia poderá conhecer uma nova dinâmica com destaque para os setores da agricultura, economia, defesa, saúde e diplomacia. Detalhes com Adérito Magaia.
3: O compromisso foi assumido esta sexta-feira em Maputo, durante as conversações entre o ministro da Agricultura, Ambiente e Pescas, Roberto Albino, e o ministro dos Negócios Estrangeiros da Bielorrússia, Maxim Resenkov, que efetuou uma visita oficial de trabalho ao país. Os dois governantes passaram em revista o estágio da cooperação bilateral e definiram medidas para acelerar a implementação de projetos de interesse comum com enfoque na mecanização agrícola.
4: Nós estivemos em Belarus justamente há um ano atrás e começamos a negociar cooperação na área da agricultura. E Sua Excelência, Sr. Ministro dos Estrangeiros, chegou com uma solução prática de como devemos concretizar esta cooperação, sobretudo na área da mecanização agrária.
3: Durante o encontro, as partes acordaram em acelerar a realização da 4ª Comissão Mista Moçambique e Bielorrússia, preparar uma reunião trilateral envolvendo o Zimbábue e aprofundar a cooperação nos domínios econômico, diplomático, da defesa e segurança. Ficou igualmente estabelecido que equipas técnicas dos dois países irão trabalhar na estruturação de financiamento para os projetos de mecanização agrícola através do Banco de Desenvolvimento da Bielorrússia. Por sua vez, o ministro dos Negócios Estrangeiros da Bielorrússia, Maxim Resenkov, reafirmou a disponibilidade do seu país para participar no programa de mecanização agrícola de Moçambique e alargar a cooperação a outras áreas estratégicas.
5: A parte belarussa, com a sua técnica, experiência e competências, está disposta a participar no programa de mecanização do setor agrícola de Moçambique, que vai ajudar para garantir a segurança alimentar de seu país e expandir a cooperação bilateral em outras áreas.
3: Além da agricultura, a Bielorrússia manifestou interesse em reforçar a cooperação nos setores de saúde, comércio, formação de quadros e investimentos, tendo igualmente defendido a conclusão de novos instrumentos jurídicos para facilitar as relações entre os dois países, incluindo um acordo de isenção de vistos para titulares de passaportes diplomáticos e de serviço.
2: Seguimos para a província de Gaza, onde produtores do distrito de Manjlakaz estão empenhados no relançamento da produção agrícola depois das cheias e inundações que afetaram a região em janeiro e março deste ano. Reporta Rostino Botella.
6: O empenho de produtores locais está sendo galvanizado pelo governo e parceiros que disponibilizaram 77 toneladas de semente diversa com destaque para o milho, feijão vulgar e hortícolas. O diretor do Serviço Distrital das Atividades Económicas, Germano de la Casse, diz que, além da semente, o distrito recebeu igualmente diversos equipamentos agrícolas, nomeadamente regadores, pulverizadores, echadas, bem como adubos e pesticidas. E o Rico Matos diz que as colheitas da época fresca, sobretudo de hortícolas, já iniciaram, abastecendo, além dos mercados de Mandla Case, os distritos circunvizinhos de Chibuto, Xongueni e Xeixai.
7: O distrito está a se recuperar após as inundações. Os produtores já estão a trabalhar normalmente nas suas machambas. Temos algumas situações diárias que ainda estão inundadas. O distrito recebeu tantos apoios em insumos agrícolas para podermos alocar nos nossos produtores e, graças a isso, conseguimos ver que, efetivamente, os nossos produtores estão a se recuperar. Então, de uma forma geral, nós temos a dizer que o nosso distrito está a se posicionar muito bem nessa questão de recuperação, porque já é possível até nos mercados vermos os produtos que antes não era possível apanharmos. Estamos a falar de couve, estamos a falar de alface. Era difícil você entrar no mercado a apanhar esses produtos, porque justamente saíamos daquelas inundações. Neste momento já verificamos a abundância desses produtos, sinal de que já estamos recuperados como distrito, já estamos também com capacidade confirmada de estarmos a abastecer o nosso distrito, estamos a abastecer o distrito de Xeixai e um pouco também da cidade de Chibuto.
6: Diretor do Serviço Distrital das Atividades Económicas em Mandla Case, Eurico Matos, e a recuperação agrícola no distrito, pois enxurradas deste ano, que afetaram aquele ponto da província de Gaza. De Xeixai, Rostino Botela.
2: Na província de Sofala, agudiza-se o conflito homem-fauna-brevia com os animais selvagens a não darem sossego à população de 10 comunidades do distrito de Caia. Jornalista Leiton Sifa desenvolve a notícia.
8: Os animais selvagens continuam a não dar sossego à população de 10 comunidades do distrito. Quase diariamente há relatos de ataques de pessoas, destruição de campos agrícolas e celeiros por elefantes, búfalos e hipopótamos. A situação é mais crítica nos povoados de Ntopa, Xatala, Johnny Mambun, Xuinda, Xixone, Candeia e Mangan. Os residentes destas comunidades falam de um ambiente de pânico e fome devido à destruição de machambas com culturas diversas.
9: Quando a gente climar aí, depois o hipopótamo vira comer, maçaroba, né? É problema de hipopótamo. A gente climar, depois ele vira comer, se provocar fome só.
8: Hipopótamos estão a destruir todas as culturas em campo e não sabemos de onde vem. Alguns dizem que o provém do rio. E este ano vamos ter muita fome, porque toda a produção foi destruída. O diretor do Serviço Distrital de Atividades Económicas de Caia, Domingos de Alfândega, disse que o governo está a treinar as comunidades e a distribuir foguetes para o afugentamento dos animais.
10: Na zona do interior, as pessoas estão a sofrer por causa do conflito homem-fauna-bravia. Temos lá elefantes que estão a criar problemas sérios. Para além dos elefantes, temos búfalos, crocodilos e hipopótamos também. Com medidas de resposta, temos estado a trabalhar em coordenação com a Direção Provincial de Desenvolvimento Territorial e Ambiente, assim como o Parque Nacional de Gorongosa. Adquirimos foguetes. Também usam batuques, latas, para ver se o animal foge daquela zona. Este assunto de elefante acontece todos os dias. Assim que estou a falar, recebi informações que os elefantes estão em Topa. Recebi informações que os elefantes estão em Xatala.
8: Diretor do Serviço Distrital de Atividades Económicas de Caia, Domingos Alfândega, e o recrudescimento do conflito homem-fauna-bravia. Laiton Sifa, em Caia.
2: Em Tete, o governo provincial perspectiva reforçar a formação técnico-profissional como estratégia para alcançar a independência econômica e impulsionar o desenvolvimento industrial no país. A iniciativa enquadra-se no projeto presidencial Industrializar Moçambique, que visa promover a transformação econômica através dos recursos naturais, do aumento da produção e da criação de oportunidades de emprego para os jovens. Jornalista Ignacio Gamay.
11: Para materializar este objetivo, está em estudo um plano de divulgação dos cursos de engenharia com perfil ocupacional ministrados pelos Institutos Superiores Politécnicos de Tete e do Songo. A medida visa incentivar mais estudantes a optarem por áreas consideradas estratégicas para o processo de industrialização e para o aumento da capacidade técnica na província. Segundo a secretária de Estado em TET, a aposta na formação técnico-profissional em diferentes ramos da engenharia poderá contribuir para responder à crescente procura de mão de obra qualificada nos setores produtivos. Cristina Mafumo disse que, com os recursos de engenharia, a província de Tete poderá formar profissionais capazes de responder aos desafios da industrialização, da inovação tecnológica e da exploração sustentável dos recursos.
12: Quando a criança termina a 12ª, depois pergunta: pai, mãe, qual é o curso que eu tenho que fazer? Significa que perdemos, porque esta criança não fez a 11ª, 12ª, já focado para aquilo que é o seu sonho. Então, temos que preparar as crianças a escolher as áreas corretas, e principalmente nesta componente de industrializar Moçambique. Não vamos industrializar Moçambique, desculpem, só com letras. Precisamos de industrializar Moçambique também com áreas com matemática, como é o caso de várias engenharias. Então, são grandes desafios que a província de Tete tem.
11: Cristina Mafumo, secretária de Estado em Tete, e a necessidade de formação nas áreas de engenharias para responder às exigências do processo de industrialização do país. A aposta na qualificação profissional é vista como um passo fundamental para a criação de emprego, o aumento da produtividade e a construção de uma economia mais competitiva e sustentável. Ignacio Gamay, cidade de Tete.
2: Em Gaza, governo do distrito de Massingir e parceiros promovem a produção massiva de tijolos com vista a dinamizar a construção de casas melhoradas e resilientes para os habitantes locais. Pormenores por Rogério Madede, em Xai-Xai.
13: A iniciativa surge por ser constatado o desabamento de casas de construção precária na última época chuvosa, deixando muitas famílias ao relento na região. O administrador do distrito de Massingir informou que foram criadas nas comunidades cooperativas que se dedicam à produção massiva de tijolos, com vista a dar início, em breve, da construção de casas condignas e resilientes. Sérgio Costa diz que a iniciativa está a ter adesão massiva da população, sobretudo mulheres, e até o momento foram produzidas mais de 20 mil tijolos.
14: Com muita felicidade, temos a dizer que é uma iniciativa que a população está a abraçar. Também quero destacar e saudar a participação da mulher. Se formos a visitar as cooperativas que são dedicadas na produção de tijolos, são na sua maioria constituídas por mulheres, e as mulheres estão afincadamente envolvidas na produção de tijolos para a construção das suas próprias casas, embora essas mulheres tenham seus maridos, mas o que se constata é que são as mulheres que estão à frente, e contamos neste momento com um pouco mais de 20 mil tijolos já produzidos e que muito brevemente iremos assistir, iremos testemunhar a construção da primeira casa, resultante de uma iniciativa local de construção de casas resilientes e condignas para as famílias em Massingir.
13: Administrador do distrito de Massingir, Sérgio Costa, e o aproveitamento do material localmente disponível para a construção de casas melhoradas e resilientes, de modo a mitigar o impacto dos eventos extremos na área de habitação. Rogério Madede, em Xai-Xai.
2: O último jornal a ser transmitido nos estúdios centrais em Maputo. E os residentes da vila sede do distrito de Vanduze e da localidade de Xigodole, em Manica, propõem a implementação de reformas moderadas e profundas nos assuntos em debate no âmbito do diálogo nacional inclusivo. Reporta Moisés Saela.
15: Falando esta quinta-feira, em duas sessões de audição realizadas no distrito de Vanduze, justificaram as suas propostas aos membros da COT, Comissão Técnica do Diálogo Nacional Inclusivo.
16: Meu nome é Carlos Azevedo. Eu sou de opinião que fosse mesmo uma reforma profunda. Sim, porque todos nós sabemos que eles fazem parte de Força de Defesa e Segurança. Se eles estiverem descontentes, nós não estaremos seguros.
17: Então ficamos com duas posições. Uma que defende a reforma profunda e a outra que defende a reforma moderada em relação às Forças de Defesa e Segurança. Mas há uma mão aqui, por favor.
18: Dia chamo-me Raul. Na verdade, esse assunto de salário na defesa e segurança parece que é muito abrangente. Mas, para mim, eu acho que pode haver uma reforma moderada.
15: O chefe da equipa da Comissão Técnica que modera as sessões de audição pública na província de Manica, Simon Makuyana, resumiu os consensos dos participantes do distrito de Vanduze.
19: Aqui em Ecuador, defende-se uma reforma moderada. Sistema da justiça, mesmo tribunal. Em relação a este ponto, defende-se a reforma moderada nesta localidade de Ticorori. Jovem, vamos em relação ao sistema.
20: É consensual, neste momento, estamos a defender a questão de reforma moderada.
15: Simon Makuyana, chefe da equipa da Comissão Técnica do Diálogo Nacional Inclusivo, que trabalha na província de Manica, falando esta quinta-feira no distrito de Vanduze. A partir da localidade de Xigodole, Moisés Celo.
2: Ainda em Manica, a administradora do distrito de Makati avalia positivamente as atividades desenvolvidas pelos proponentes do Fundo de Desenvolvimento Local Fidel. Jornalista Nelson Minato.
21: Rosa Cararaza explicou que os recursos estão a impulsionar atividades como agropecuária, comércio, prestação de serviços, contribuindo para o aumento da renda das famílias. A dirigente afirmou que as visitas de monitoria realizadas pelo governo revelaram resultados encorajadores, sobretudo entre jovens, que após receberem formação técnico-profissional, conseguiram iniciar os seus próprios negócios graças ao financiamento do Fidel. Segundo a dirigente, foi desembolsado cerca de 3 milhões de meticais, valor que permitiu financiar este ano 55 projetos de geração de renda.
22: O distrito de Makati é produtor, a nossa população encontrou resposta daquilo que procurava para transportar o seu produto, para aumentar as suas áreas de produção, para a comercialização e muito mais. Precisam de maquinarias para agricultura, irrigação, motobombas, e este projeto veio para aumentar as nossas áreas de produção.
21: Entretanto, o governo apela aos beneficiários para utilizarem os fundos de forma responsável e cumprirem com o reembolso dos valores, de modo a permitir que mais cidadãos tenham acesso ao financiamento.
22: O que queremos aconselhar é que a população faça o uso adequado deste projeto, deste valor, que é para beneficiar mais pessoas. Até este momento, nós estamos a visitar os beneficiários, sobretudo a nossa juventude, e temos visto resultados positivos. Visitamos jovens que estão na área da agricultura, jovens que estão na criação de frango, jovens que estão a criar suínos, jovens que são seragueiros.
21: Neves Augusto recebeu 51 mil meticais e aplicou na aquisição de máquinas para o desenvolvimento da serralharia. Efetuou o primeiro desembolso no mês passado de um total de 12 prestações.
23: Eu aqui colo pneus de carro, fogões, assadeiras, umas outras coisas. Está a me dar algum rendimento porque estou a mandar ajudar crianças, sustentar em casa, mas outra coisa. Epa, o Fidel é muito bom para mim. Foi muito bom para mim porque levantou-me onde eu estava. Já estou no outro nível.
21: Neves Augusto, beneficiário do Fundo de Desenvolvimento Local em Makati, na província de Manica.
2: Cliente ProPeixe, Hermínia Francisco.
24: Um total de 15 extensionistas pesqueiros dos distritos de Angoche, Moma, Ilha de Moçambique, Mossuril e Memba receberam autorizadas já esta sexta-feira no âmbito do projeto de desenvolvimento da pesca artesanal resiliente ProPeixe. Na ocasião, o diretor do gabinete do governador de Nampula, Nuno de Albuquerque, destacou a importância da pesca para a economia da província, uma vez que representa a fonte de alimentação, de emprego e de renda de milhares de famílias. Segundo o representante do governador da província de Nampula, a entrega dos meios circulantes visa garantir maior assistência técnica às comunidades e uma resposta rápida às necessidades dos pescadores nos distritos abrangidos pelo projeto.
25: A entrega destas motorizadas permitirá melhor a mobilidade dos extensionistas, ampliar a cobertura da assistência técnica e garantir uma resposta mais rápida e eficaz às necessidades dos pescadores. Caros e estimados extensionistas, estes meios representam um voto de confiança do vosso trabalho. Por isso apelamos para que sejam utilizados com responsabilidade, zelo e espírito de serviço público, colocando-os sempre ao serviço da comunidade.
24: Ouvidos pela nossa reportagem, os extensionistas dos distritos de Moma, Mussuril e Nacala Velha ressalvaram a importância dos meios no fortalecimento da atividade pesqueira.
0: Hoje é um momento ímpar que estamos aqui hoje a celebrar esta cerimônia de entrega de transporte que vai alavancar o desenvolvimento das comunidades pesqueiras na província de Nampula.
1: Eu sinto-me como se eu estivesse ainda munida de instrumento suficiente para o trabalho.
3: Como que era antes?
1: Era com um pouco de dificuldade, não tinha meu transporte já estava variado e eu trabalhava com apoio à taximota e alguns parceiros.
4: O meio veio mesmo para ajudar e muito. E agradeço o esforço do governo por mobilizar o meio.
24: Foram palavras de Mussa Brahimo, de Moma, Benedita Culassa, de Mussuril e Emílio Aleixo, de Nacala Velha. O ProPeixe é cofinanciado pelo IFAD, Investing in Rural People, um projeto de fortalecimento do setor das pescas, cujo principal objetivo é modernizar o setor. Importa referir que Nampula possui uma costa de aproximadamente 460 km, desde Moma a Memba, 219 centros de pesca e mais de 99 mil pescadores.
2: Na atualidade internacional, o Comitê Ministerial do órgão sobre Política, Defesa e Cooperação em Matéria de Segurança decidiu descontinuar a missão do painel de anciãos criada pela SADC para mediar o processo de diálogo político inclusivo em Moçambique. Reporta Sérgio Sixpence.
5: A missão que tinha sido criada pela SADC em janeiro do ano passado era liderada pela Tanzânia e visava interceder junto do governo moçambicano e a oposição para o início de um diálogo inclusivo nacional. É entendimento deste bloco político e econômico regional que os moçambicanos souberam por si ultrapassar as suas diferenças e com determinação e sentido de reconciliação conseguiram unir as partes e colocar os interesses do país em primeiro lugar. Daí, a posição da SADC em não avançar com a equipa dos mediadores pela informação do embaixador de Moçambique em Botswana e representante permanente do nosso país na Comunidade de Desenvolvimento dos Países da África Austral, António Macheve.
7: O assunto já é extemporâneo, porque no país avançaram com passos concretos na realização do diálogo nacional inclusivo, que já está numa fase muito adiantada. Então, o Comitê Ministerial do órgão viu por bem que já não faria muito sentido enviar essa missão do painel de anciãos para Moçambique numa altura em que o diálogo já prossegue e com passos significativos de progresso. A ideia de soluções africanas para problemas africanos foi elogiada pela SADC nesta reunião, pelo fato de Moçambique ter encontrado soluções nacionais para os conflitos que surgiram pós-eleitorais em Moçambique.
5: Trata-se de uma decisão tomada na 28ª reunião do Comitê Ministerial do órgão sobre Política, Defesa e Cooperação em Matéria de Segurança, que encerrou a sua sessão ordinária nesta sexta-feira no distrito de Salima, no Malawi. Na ocasião, a SADC saudou os esforços de Moçambique pelos resultados que têm vindo a alcançar no combate ao terrorismo e extremismo violento em algumas partes da província de Cabo Delgado. Encorajou o governo moçambicano a continuar engajado nesta luta para que a região esteja pacífica. Sérgio Sixpence, em Salima.
2: Momentos finais do último jornal. Espaço para o tempo. A cidade de Tete poderá registrar amanhã 30 graus centígrados de temperatura máxima, seguida por Maputo, Quelimane, Beira e Pemba, com 28 graus. Xai-Xai, Inhambane e Nampula, 27, Vilanculo, 26, Chimoio, 24 e, por último, Lixinga, com 21 graus centígrados de temperatura.

0: Termina assim o último jornal. Estiveram na companhia de Elvis Magaia na sonorização e Jacinta Gamitambo na edição e apresentação. Boa noite e bom fim de semana.
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2: Amigo ouvinte, estivemos a transmitir o último jornal e o nosso encontro termina por aqui. O meu nome é Helena Pitoro, até uma próxima oportunidade. Meia-noite em Moçambique.

0: Continuaremos, como moçambicanos, a implementar reformas destinadas a melhorar o ambiente de negócios, a reduzir custos, digitalizar os serviços públicos, combater a corrupção e aumentar a eficiência das nossas instituições públicas. Prosseguiremos, igualmente, com determinação, as reformas da administração pública, da descentralização e da governação territorial. Por entendermos que um desenvolvimento verdadeiramente inclusivo exige instituições próximas dos cidadãos, íntegros, dispostas a servir e a não se servir. Continuaremos a apostar no diálogo nacional inclusivo, porque não existe desenvolvimento sustentável sem paz, nem existe paz duradoura quando o desenvolvimento não chega à vida das pessoas. Por isso, caros participantes, os termos de referência desta conferência são claros ao afirmar que este encontro deve produzir resultados concretos. Esperamos que desta conferência resulte um balanço rigoroso das transformações ocorridas entre 2000 e 2025 e produza a visão para os próximos 25 anos.
1: Presidente da República, Daniel Chapo.
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